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0: 9 graus.
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0: 4:21.
1: Iniciamos este novo dia com as bênçãos de Deus e proteção de Nossa Senhora, Virgem Maria. Em nome do Pai, do Filho e do Espírito Santo. Amém. Creio
2: em Deus Pai Todo-Poderoso, Criador do céu e da terra, em Jesus Cristo, seu único Filho, nosso Senhor, que foi concebido pelo poder do Espírito Santo, nasceu da Virgem Maria, padeceu sobre Pôncio Pilatos, foi crucificado, morto e sepultado, desceu à mansão dos mortos, ressuscitou o terceiro dia, subiu ao céu, está sentada à direita de Deus Pai Todo-Poderoso, onde há de vir julgar os vivos e os mortos. Creio no Espírito Santo, na Santa Igreja Católica, na comunhão dos santos, na remissão dos pecados, na ressurreição da carne, na vida eterna. Amém.
1: Pai nosso que estais no céu, santificado seja vosso nome. Venha a nós o vosso reino, seja feita a vossa vontade, assim na terra como no céu.
2: O pão nosso de cada dia nos dai hoje, perdoai as nossas ofensas, assim como nós perdoamos a quem nos tem ofendido. E não nos deixeis cair em tentação, mas livrai-nos do mal. Amém.
1: O anjo do Senhor anunciou a Maria.
2: E ela concebeu do Espírito Santo.
1: Ave Maria, cheia de graça, o Senhor é convosco. Bendita sois vós entre as mulheres, e bendito o fruto do vosso ventre, Jesus.
2: Santa Maria, Mãe de Deus, rogai por nós, pecadores, agora e na hora de nossa morte. Amém.
1: Eis aqui a serva do Senhor.
2: Faça-se em mim segundo a vossa palavra.
1: Ave Maria, cheia de graça, o Senhor é convosco. Bendita sois vós entre as mulheres, e bendito o fruto do vosso ventre, Jesus.
2: Santa Maria, Mãe de Deus, rogai por nós, pecadores, agora e na hora de nossa morte. Amém.
1: O Verbo Divino se fez carne
2: e habitou entre nós.
1: Ave Maria, cheia de graça, o Senhor é convosco. Bendita sois vós entre as mulheres, e bendito o fruto do vosso ventre, Jesus.
2: Santa Maria, Mãe de Deus, rogai por nós, pecadores, agora e na hora de nossa morte. Amém.
1: Glória ao Pai, ao Filho e ao Espírito Santo.
2: Como era no princípio, agora e sempre. Amém.
1: Ó meu bom Jesus,
2: perdoai-nos, livrai-nos do fogo do inferno, e levai as almas todas para o céu, e socorrei principalmente as que mais precisarem.
1: Nossa Senhora de Fátima e São Francisco,
2: rogai por nós.
1: E nesta terça-feira, contemplamos os mistérios dolorosos. E neste primeiro mistério doloroso, contemplamos
2: a oração e a agonia de Jesus no Getsêmani. Pai nosso que estais no céu, santificado seja o vosso nome. Venha a nós o vosso reino, seja feita a vossa vontade, assim na terra como no céu.
1: O pão nosso de cada dia nos dai hoje, perdoai as nossas ofensas, assim como nós perdoamos a quem nos tem ofendido, e não nos deixeis cair em tentação, mas livrai-nos do mal. Amém.
2: Ave Maria, cheia de graça, o Senhor é convosco, bendita sois vós entre as mulheres, e bendito é o fruto do vosso ventre, Jesus.
1: Santa Maria, Mãe de Deus, rogai por nós, pecadores, agora e na hora da nossa morte. Amém.
2: Ave Maria, cheia de graça, o Senhor é convosco. Bendita sois vós entre as mulheres, e bendito é o fruto do vosso ventre, Jesus.
1: Santa Maria, Mãe de Deus, rogai por nós, pecadores, agora e na hora da nossa morte. Amém.
2: Ave Maria, cheia de graça, o Senhor é convosco. Bendita sois vós entre as mulheres, e bendito é o fruto do vosso ventre, Jesus.
1: Santa Maria, Mãe de Deus, rogai por nós, pecadores, agora e na hora da nossa morte. Amém.
2: Ave Maria, cheia de graça, o Senhor é convosco. Bendita sois vós entre as mulheres, e bendito é o fruto do vosso ventre, Jesus.
1: Santa Maria, Mãe de Deus, rogai por nós, pecadores, agora e na hora da nossa morte. Amém.
2: Ave Maria, cheia de graça, o Senhor é convosco. Bendita sois vós entre as mulheres, e bendito é o fruto do vosso ventre, Jesus.
1: Santa Maria, Mãe de Deus, rogai por nós, pecadores, agora e na hora da nossa morte. Amém.
2: Ave Maria, cheia de graça, o Senhor é convosco. Bendita sois vós entre as mulheres e bendito é o fruto do vosso ventre, Jesus.
1: Santa Maria, Mãe de Deus, rogai por nós, pecadores, agora e na hora de nossa morte. Amém.
2: Ave Maria, cheia de graça, o Senhor é convosco. Bendita sois vós entre as mulheres e bendito é o fruto do vosso ventre, Jesus.
1: Santa Maria, Mãe de Deus, rogai por nós, pecadores, agora e na hora da nossa morte. Amém.
2: Ave Maria, cheia de graça, o Senhor é convosco. Bendita sois vós entre as mulheres e bendito é o fruto do vosso ventre, Jesus.
1: Santa Maria, Mãe de Deus, rogai por nós, pecadores, agora e na hora da nossa morte. Amém.
2: Ave Maria, cheia de graça, o Senhor é convosco. Bendita sois vós entre as mulheres e bendito é o fruto do vosso ventre, Jesus.
1: Santa Maria, Mãe de Deus, rogai por nós, pecadores, agora e na hora da nossa morte. Amém.
2: Ave Maria, cheia de graça, o Senhor é convosco. Bendita sois vós entre as mulheres e bendito é o fruto do vosso ventre, Jesus.
1: Santa Maria, Mãe de Deus, rogai por nós, pecadores, agora e na hora da nossa morte. Amém.
2: Glória ao Pai, ao Filho e ao Espírito Santo.
1: Como era no princípio, agora e sempre. Amém.
2: Ó meu bom Jesus, perdoai-nos, livrai-nos do fogo do inferno, e levai as almas todas para o céu, e socorrei principalmente as que mais precisarem. Nossa Senhora de Fátima e São Francisco,
1: rogai por nós. Segundo mistério doloroso, contemplamos
2: a flagelação de Jesus.
1: Pai nosso que estais no céu, santificado seja vosso nome. Venha a nós o vosso reino. Seja feita a vossa vontade, assim na terra como no céu.
2: O pão nosso de cada dia nos dai hoje. Perdoai as nossas ofensas, assim como nós perdoamos a quem nos tem ofendido. E não nos deixeis cair em tentação, mas livrai-nos do mal. Amém.
1: Ave Maria, cheia de graça, o Senhor é convosco. Bendita sois vós entre as mulheres e bendito o fruto do vosso ventre, Jesus.
2: Santa Maria, Mãe de Deus, rogai por nós, pecadores, agora e na hora de nossa morte. Amém.
1: Ave Maria, cheia de graça, o Senhor é convosco. Bendita sois vós entre as mulheres e bendito o fruto do vosso ventre, Jesus.
2: Santa Maria, Mãe de Deus, rogai por nós, pecadores, agora e na hora de nossa morte. Amém.
1: Ave Maria, cheia de graça, o Senhor é convosco. Bendita sois vós entre as mulheres e bendito o fruto do vosso ventre, Jesus.
2: Santa Maria, Mãe de Deus, rogai por nós, pecadores, agora e na hora de nossa morte. Amém.
1: Ave Maria, cheia de graça, o Senhor é convosco. Bendita sois vós entre as mulheres e bendito o fruto do vosso ventre, Jesus.
2: Santa Maria, Mãe de Deus, rogai por nós, pecadores, agora e na hora de nossa morte. Amém.
1: Ave Maria, cheia de graça, o Senhor é convosco. Bendita sois vós entre as mulheres e bendito o fruto do vosso ventre, Jesus.
2: Santa Maria, Mãe de Deus, rogai por nós, pecadores, agora e na hora de nossa morte. Amém.
1: Ave Maria, cheia de graça, o Senhor é convosco. Bendita sois vós entre as mulheres e bendito o fruto do vosso ventre, Jesus.
2: Santa Maria, Mãe de Deus, rogai por nós, pecadores, agora e na hora de nossa morte. Amém.
1: Ave Maria, cheia de graça, o Senhor é convosco. Bendita sois vós entre as mulheres e bendito o fruto do vosso ventre, Jesus.
2: Santa Maria, Mãe de Deus, rogai por nós, pecadores, agora e na hora de nossa morte. Amém.
1: Ave Maria, cheia de graça, o Senhor é convosco. Bendita sois vós entre as mulheres e bendito o fruto do vosso ventre, Jesus.
2: Santa Maria, Mãe de Deus, rogai por nós, pecadores, agora e na hora de nossa morte. Amém.
1: Ave Maria, cheia de graça, o Senhor é convosco. Bendita sois vós entre as mulheres e bendito o fruto do vosso ventre, Jesus.
2: Santa Maria, Mãe de Deus, rogai por nós, pecadores, agora e na hora de nossa morte. Amém.
1: Ave Maria, cheia de graça, o Senhor é convosco. Bendita sois vós entre as mulheres e bendito o fruto do vosso ventre, Jesus.
2: Santa Maria, Mãe de Deus, rogai por nós, pecadores, agora e na hora de nossa morte. Amém.
1: Glória ao Pai, ao Filho e ao Espírito Santo.
2: Como era no princípio, agora e sempre. Amém.
1: Ó meu bom Jesus,
2: perdoai-nos, livrai-nos do fogo do inferno. Levai as almas todas para o céu e socorrei principalmente as que mais precisarem.
1: Nossa Senhora de Fátima e São Francisco,
2: rogai por nós.
1: E no terceiro mistério doloroso, contemplamos
2: Jesus coroado de espinhos. Pai nosso que estais no céu, santificado seja o vosso nome. Venha a nós o vosso reino, seja feita a vossa vontade, assim na terra como no céu.
1: O pão nosso de cada dia nos dai hoje, perdoai as nossas ofensas, assim como nós perdoamos a quem nos tem ofendido. E não nos deixeis cair em tentação, mas livrai-nos do mal. Amém.
2: Ave Maria, cheia de graça, o Senhor é convosco. Bendita sois vós entre as mulheres, e bendito é o fruto do vosso ventre, Jesus.
1: Santa Maria, Mãe de Deus, rogai por nós, pecadores, agora e na hora da nossa morte. Amém.
2: Ave Maria, cheia de graça, o Senhor é convosco. Bendita sois vós entre as mulheres, e bendito é o fruto do vosso ventre, Jesus.
1: Santa Maria, Mãe de Deus, rogai por nós, pecadores, agora e na hora da nossa morte. Amém.
2: Ave Maria, cheia de graça, o Senhor é convosco. Bendita sois vós entre as mulheres, e bendito é o fruto do vosso ventre, Jesus.
1: Santa Maria, Mãe de Deus, rogai por nós, pecadores, agora e na hora da nossa morte. Amém.
2: Ave Maria, cheia de graça, o Senhor é convosco. Bendita sois vós entre as mulheres, e bendito é o fruto do vosso ventre, Jesus.
1: Santa Maria, Mãe de Deus, rogai por nós, pecadores, agora e na hora da nossa morte. Amém.
2: Ave Maria, cheia de graça, o Senhor é convosco. Bendita sois vós entre as mulheres, e bendito é o fruto do vosso ventre, Jesus.
1: Santa Maria, Mãe de Deus, rogai por nós, pecadores, agora e na hora da nossa morte. Amém.
2: Ave Maria, cheia de graça, o Senhor é convosco. Bendita sois vós entre as mulheres, e bendito é o fruto do vosso ventre, Jesus.
1: Santa Maria, Mãe de Deus, rogai por nós, pecadores, agora e na hora de nossa morte. Amém.
2: Ave Maria, cheia de graça, o Senhor é convosco. Bendita sois vós entre as mulheres, e bendito é o fruto do vosso ventre, Jesus.
1: Santa Maria, Mãe de Deus, rogai por nós, pecadores, agora e na hora da nossa morte. Amém.
2: Ave Maria, cheia de graça, o Senhor é convosco. Bendita sois vós entre as mulheres, e bendito é o fruto do vosso ventre, Jesus.
1: Santa Maria, Mãe de Deus, rogai por nós, pecadores, agora e na hora da nossa morte. Amém.
2: Ave Maria, cheia de graça, o Senhor é convosco. Bendita sois vós entre as mulheres, e bendito é o fruto do vosso ventre, Jesus.
1: Santa Maria, Mãe de Deus, rogai por nós, pecadores, agora e na hora da nossa morte. Amém.
2: Ave Maria, cheia de graça, o Senhor é convosco. Bendita sois vós entre as mulheres, e bendito é o fruto do vosso ventre, Jesus.
1: Santa Maria, Mãe de Deus, rogai por nós, pecadores, agora e na hora da nossa morte. Amém.
2: Glória ao Pai, ao Filho e ao Espírito Santo,
1: como era no princípio, agora e sempre. Amém.
2: Ó meu bom Jesus, perdoai-nos, livrai-nos do fogo do inferno, e levai as almas todas para o céu, e socorrei principalmente as que mais precisarem. Nossa Senhora de Fátima e São Francisco,
1: rogai por nós. E no quarto mistério doloroso, contemplamos
2: a subida de Jesus ao Calvário.
1: Pai nosso que estais no céu, santificado seja vosso nome. Venha a nós o vosso reino. Seja feita a vossa vontade, assim na terra como no céu.
2: O pão nosso de cada dia nos dai hoje. Perdoai as nossas ofensas, assim como nós perdoamos a quem nos tem ofendido. E não nos deixeis cair em tentação, mas livrai-nos do mal. Amém.
1: Ave Maria, cheia de graça, o Senhor é convosco. Bendita sois vós entre as mulheres, e bendito o fruto do vosso ventre, Jesus.
2: Santa Maria, Mãe de Deus, rogai por nós, pecadores, agora e na hora de nossa morte. Amém.
1: Ave Maria, cheia de graça, o Senhor é convosco. Bendita sois vós entre as mulheres, e bendito o fruto do vosso ventre, Jesus.
2: Santa Maria, Mãe de Deus, rogai por nós, pecadores, agora e na hora de nossa morte. Amém.
1: Ave Maria, cheia de graça, o Senhor é convosco. Bendita sois vós entre as mulheres, e bendito o fruto do vosso ventre, Jesus.
2: Santa Maria, Mãe de Deus, rogai por nós, pecadores, agora e na hora de nossa morte. Amém.
1: Ave Maria, cheia de graça, o Senhor é convosco. Bendita sois vós entre as mulheres e bendito o fruto do vosso ventre, Jesus.
2: Santa Maria, Mãe de Deus, rogai por nós, pecadores, agora e na hora de nossa morte. Amém.
1: Ave Maria, cheia de graça, o Senhor é convosco. Bendita sois vós entre as mulheres e bendito o fruto do vosso ventre, Jesus.
2: Santa Maria, Mãe de Deus, rogai por nós, pecadores, agora e na hora de nossa morte. Amém.
1: Ave Maria, cheia de graça, o Senhor é convosco. Bendita sois vós entre as mulheres e bendito o fruto do vosso ventre, Jesus.
2: Santa Maria, Mãe de Deus, rogai por nós, pecadores, agora e na hora de nossa morte. Amém.
1: Ave Maria, cheia de graça, o Senhor é convosco. Bendita sois vós entre as mulheres e bendito o fruto do vosso ventre, Jesus.
2: Santa Maria, Mãe de Deus, rogai por nós, pecadores, agora e na hora de nossa morte. Amém.
1: Ave Maria, cheia de graça, o Senhor é convosco. Bendita sois vós entre as mulheres e bendito o fruto do vosso ventre, Jesus.
2: Santa Maria, Mãe de Deus, rogai por nós, pecadores, agora e na hora de nossa morte. Amém.
1: Ave Maria, cheia de graça, o Senhor é convosco. Bendita sois vós entre as mulheres e bendito o fruto do vosso ventre, Jesus.
2: Santa Maria, Mãe de Deus, rogai por nós, pecadores, agora e na hora de nossa morte. Amém.
1: Ave Maria, cheia de graça, o Senhor é convosco. Bendita sois vós entre as mulheres e bendito o fruto do vosso ventre, Jesus.
2: Santa Maria, Mãe de Deus, rogai por nós, pecadores, agora e na hora de nossa morte. Amém.
1: Glória ao Pai, ao Filho e ao Espírito Santo.
2: Como era no princípio, agora e sempre. Amém.
1: Ó meu bom Jesus,
2: perdoai-nos, livrai-nos do fogo do inferno. Levai as almas todas para o céu e socorrei principalmente as que mais precisarem.
1: Nossa Senhora de Fátima e São Francisco,
2: rogai por nós.
1: Neste quinto mistério doloroso, contemplamos:
2: Jesus morre na cruz. Pai nosso que estais no céu, santificado seja o vosso nome. Venha a nós o vosso reino, seja feita a vossa vontade, assim na terra como no céu.
1: O pão nosso de cada dia nos dai hoje, perdoai as nossas ofensas, assim como nós perdoamos a quem nos tem ofendido. E não nos deixeis cair em tentação, mas livrai-nos do mal. Amém.
2: Ave Maria, cheia de graça, o Senhor é convosco. Bendita sois vós entre as mulheres, e bendito é o fruto do vosso ventre, Jesus.
1: Santa Maria, Mãe de Deus, rogai por nós, pecadores, agora e na hora da nossa morte. Amém.
2: Ave Maria, cheia de graça, o Senhor é convosco. Bendita sois vós entre as mulheres, e bendito é o fruto do vosso ventre, Jesus.
1: Santa Maria, Mãe de Deus, rogai por nós, pecadores, agora e na hora da nossa morte. Amém.
2: Ave Maria, cheia de graça, o Senhor é convosco. Bendita sois vós entre as mulheres, e bendito é o fruto do vosso ventre, Jesus.
1: Santa Maria, Mãe de Deus, rogai por nós, pecadores, agora e na hora da nossa morte. Amém.
2: Ave Maria, cheia de graça, o Senhor é convosco. Bendita sois vós entre as mulheres, e bendito é o fruto do vosso ventre, Jesus.
1: Santa Maria, Mãe de Deus, rogai por nós, pecadores, agora e na hora da nossa morte. Amém.
2: Ave Maria, cheia de graça, o Senhor é convosco. Bendita sois vós entre as mulheres, e bendito é o fruto do vosso ventre, Jesus.
1: Santa Maria, Mãe de Deus, rogai por nós, pecadores, agora e na hora da nossa morte. Amém.
2: Ave Maria, cheia de graça, o Senhor é convosco. Bendita sois vós entre as mulheres, e bendito é o fruto do vosso ventre, Jesus.
1: Santa Maria, Mãe de Deus, rogai por nós, pecadores, agora e na hora de nossa morte. Amém.
2: Ave Maria, cheia de graça, o Senhor é convosco. Bendita sois vós entre as mulheres, e bendito é o fruto do vosso ventre, Jesus.
1: Santa Maria, Mãe de Deus, rogai por nós, pecadores, agora e na hora da nossa morte. Amém.
2: Ave Maria, cheia de graça, o Senhor é convosco. Bendita sois vós entre as mulheres, e bendito é o fruto do vosso ventre, Jesus.
1: Santa Maria, Mãe de Deus, rogai por nós, pecadores, agora e na hora da nossa morte. Amém.
2: Ave Maria, cheia de graça, o Senhor é convosco. Bendita sois vós entre as mulheres, e bendito é o fruto do vosso ventre, Jesus.
1: Santa Maria, Mãe de Deus, rogai por nós, pecadores, agora e na hora da nossa morte. Amém.
2: Ave Maria, cheia de graça, o Senhor é convosco. Bendita sois vós entre as mulheres e bendito é o fruto do vosso ventre, Jesus.
1: Santa Maria, Mãe de Deus, rogai por nós, pecadores, agora e na hora da nossa morte. Amém.
2: Glória ao Pai, ao Filho e ao Espírito Santo.
1: Como era no princípio, agora e sempre. Amém.
2: Ó meu bom Jesus, perdoai-nos, livrai-nos do fogo do inferno. Elevai as almas todas para o céu. E socorrei principalmente as que mais precisarem. Nossa Senhora de Fátima e São Francisco,
1: rogai por nós. Infinitas graças vos damos, soberana rainha, pelos benefícios que todos os dias recebemos de vossas mãos liberais. Dignai-vos agora e para sempre tomar-nos debaixo de vosso poderoso amparo, e para mais nos obrigar-nos, vos saudamos com uma salve rainha.
2: Salve rainha, mãe de misericórdia, vida, doçura, esperança nossa, salve. A vós bradamos, degredados filhos de Eva, a vós suspirando, gemendo e chorando nesse vale de lágrimas. Eia, pois, advogada nossa, esses vossos olhos misericordiosos a nós volveis. E depois desse desterro, mostrai-nos Jesus, bendito o fruto do vosso ventre. Ó clemente, ó piedosa, ó doce sempre Virgem Maria,
1: rogai por nós, Santa Mãe de Deus,
2: para que sejamos dignos das promessas de Cristo.
1: Juntos rezamos o Santo Terço, que possamos ficar com as bênçãos de Deus e proteção de Nossa Senhora. Em nome do Pai, do Filho e do Espírito Santo. Amém. Paz e bem.
2: Santa alegria.
1: Louvado seja o nosso Senhor Jesus Cristo.
2: Para sempre seja louvado.

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2: Bom dia, muito bom dia, gente. Segunda-feira, 15 de junho de 2026. Agora são 5 horas pontualmente e a temperatura está em 7 graus centígrados. É assim que iniciamos a segunda, é assim que iniciamos a semana. O programa Tá Na Hora já está no ar para levar até você as primeiras informações e aquela música que você gosta de ouvir. Inclusive, você pode participar da programação pedindo a sua música preferida. 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A coordenação de conteúdo é de Ana Lúcia Jacomini, a gerência geral de Mauro Matesco, com a direção e superintendência do Frei Renor Pegoraro. Gente, amigos de todas as manhãs, aos madrugadores, vai o meu abraço com desejos de bom dia, paz e bem.

Agora são 5:04. Bom dia, gente querida. Aqui o programa tá na hora. 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Agora são 5:06, 7 graus a temperatura. Tá frio lá fora, pode sair bem agasalhado. Vamos ouvir, a propósito, Fogão a Lenha com Chitãozinho e Chororó. Depois voltamos para falar sobre o tempo. Música.

0: Agora são 5 horas mais 10 minutos com 30 segundos. Fogão a lenha, a música que ouvimos com Chitãozinho e Chororó. Estamos aguardando aí as primeiras solicitações musicais através do nosso WhatsApp. Não tem ainda o nosso WhatsApp? Então adiciona aí no seu celular. É o 999-79-7515. 99-79-7515.
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0: Vamos então conferir o tempo, como vai se comportar o tempo aqui em Marau hoje e nos próximos dias. Segunda-feira de sol com muitas nuvens durante o dia, períodos de céu nublado. Noite com muitas nuvens. Não tem previsão de chuva. O sol vai nascer às 7 horas e 18 minutos e se põe às 17 horas e 39 minutos. A lua está na fase de lua nova. Agora a umidade do ar está em 87%. Hoje a temperatura máxima não passa dos 14 ou 15 graus centígrados. Agora a temperatura está em 7 graus e não tem previsão de chuva. Os ventos serão fracos, bem fraquinhos. Para amanhã, terça-feira, sol com diminuição de nuvens pela manhã, tarde ensolarada e noite de céu limpo amanhã, terça-feira, com temperatura mínima de 5 graus e a máxima de 15 graus. Para quarta-feira também não há previsão de chuva, sol com diminuição de nuvens pela manhã, tarde ensolarada e noite com muitas nuvens, com temperatura de 5 graus a mínima e a máxima de 18 graus. Na quinta-feira, sol com muitas nuvens durante o dia, períodos de céu nublado, noite com muitas nuvens. Mas quinta-feira também não temos nenhum indicativo de chuva, com temperatura mínima de 7 graus e a máxima de 18 graus na quinta-feira. E na sexta-feira, sexta-feira muda o tempo. Será chuvoso durante o dia e a noite, indicativo de bastante chuva na sexta-feira, com temperatura mínima de 10 graus e a máxima de 13 graus centígrados. Esta é a tendência do tempo aqui em Marau, de hoje até sexta-feira. Hoje, segunda, terça, quarta e quinta-feira, não tem previsão de chuva. Já na sexta-feira, previsão de dia chuvoso. É chuvoso durante o dia e à noite de sexta-feira, o tempo aqui em Marau. Apresentamos as informações sobre o tempo e agora vamos continuando com a música. Essa vai para você aí que está viajando, nos levando de carona. Todas as manhãs, César Menotti e Fabiano.

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1: Agora são 5:17 e meio, 7 graus a temperatura. É, o nosso programa tá na hora. Quero dar um alô pro Jatir, tô recebendo aqui um recadinho. Aqui só tem o nome Jatir. É, diz que tá chovendo bastante. Aí eu coloquei aqui, em que lugar está chovendo bastante? Ele respondeu, São Paulo. É, deve ser o Jatir. Alguém aqui de Marau? Estou perguntando aí como é que é o seu sobrenome. Jatir França. Jatir França. Ô, Jatir, muito obrigado pela companhia aí. Pode deixar mais dados aí, perguntando se é de Marau, como é que está a família, se nos acompanha sempre. Pode escrever aí, enquanto isso nós vamos ao intervalo comercial.
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1: Agora são 5 horas e 21 minutos com 30 segundos. A temperatura permanece em 7 graus centígrados. Vamos falar um pouquinho sobre as primeiras manchetes dos jornais desta segunda-feira. Donald Trump e mediador paquistanês afirmam que Estados Unidos e Irã chegaram a um acordo de paz. Segundo o primeiro-ministro do Paquistão, Shehbaz Sharif, cerimônia de assinatura será na próxima sexta-feira. Petróleo cai cerca de 4% após anúncio de acordo entre Irã e Estados Unidos. Copa do Mundo. Com um gol no final, Costa do Marfim derrota o Equador pela Copa do Mundo. Holanda e Japão empatam por 2-2 na abertura do grupo F da Copa do Mundo. Empate contra Marrocos expõe fragilidade da seleção brasileira no início da Copa do Mundo. A Suécia mostra força ofensiva, goleia Tunísia e lidera grupo F da Copa do Mundo. Tem informação aqui que a equipe da Alemanha aí deu 7-1. Colisão de helicópteros no Rio. Quem são as vítimas? Tudo o que se sabe sobre a morte de jovem em salto de rope jump no interior de São Paulo. Coisa incrível, quase que inacreditável. O pessoal aí jogou a moça de uma ponte aí, 40 metros de altura, só que com um detalhe, esqueceram, não amarraram a corda que seria presa no pé dela. Simplesmente a jogaram de cima da ponte. Incrível. A Alemanha reedita trauma brasileiro, faz 7-1 em estreia contra Curaçao. Grêmio leva a melhor no Grenal e conquista o bicampeonato do gauchão sub-17. O que mais temos aqui? Mundo. Manifestação contra a cúpula do G7 em Genebra germina com confrontos e vandalismo na véspera do evento. Estas são as primeiras manchetes dos jornais. Agora são 5 horas e 24 minutos, 5h24. Vamos em frente. Música do Rio Grande do Sul. Eu gosto muito dessa música aqui, tem uma letra maravilhosa. Porca véia lá fora. Ah, antes aqui registrando o bom dia da nossa ouvinte, a Lourdes Bresciani. Lourdes, satisfação. Grande abraço para você. Pessoal lá de São Paulo, o Jatir. Ele deixou aqui uma informação que lá está chovendo muita chuva em São Paulo e diz, é o Jatir França, e diz que todas as manhãs está ligadinho na Alvorada. Bom, se mora em São Paulo e ouve aqui, deve gostar da música do Rio Grande, não é, Jatir? Então aí vai. Lá fora, porca véia.

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1: Vamos então acompanhar o mercado agrícola, as informações do mercado agrícola, sempre com a Ana Lúcia Jacomini.
2: E nós iniciamos com as cotações dos grãos comercializados em sacas de 60 quilos. A soja, R$ 114,00. O milho, R$ 58,00. E o trigo, R$ 69,00. Demais produtos: boi gordo, R$ 13,00 ao quilo vivo. Vaca gorda, R$ 10,75 ao quilo vivo. Suíno tipo carne no preço integração, R$ 5,70 ao quilo vivo. Suíno tipo carne no preço particular, R$ 5,54 ao quilo vivo. E o leite padrão, de acordo com a Emater, comercializado na região, com o menor preço referência, em R$ 2,20 ao litro. Ana Lúcia Jacomini para a tua rádio.
1: Valeu, Ana Lúcia, muito obrigado. Agora são 5 horas e 29 minutos. A temperatura continua em 7 graus. Interior, Jean e Giovanni no Tá Na Hora.

0: Agora são 5h33. Bom dia, gente. Aqui Alvorada, apresentando o programa Tá Na Hora. Vamos até às 7h, levando até você a informação, a cultura, a utilidade pública, o entretenimento, enfim, tudo o que você precisa saber para iniciar o dia sempre, sempre, sempre bem informado. 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Agora são 5h36. 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Meu bom dia pro meu amigo Francisco Novelo, ligadinho conosco. Forte abraço pro amigo. Amigo velho, João Luiz Correia, não tá na hora.
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0: Agora são 5 horas e 40 minutos, 7 graus a temperatura. Olha, de manhã cedo, falar sobre coisas negativas até não faz muito bem para o psicológico da gente. Agora tem uma notícia aqui que é quase difícil de acreditar. Uma jovem foi jogada de uma ponte, naquele tradicional salto de rope jump. É uma moda, é um modismo, amarra uma corda com borracha no pé e joga lá das alturas um ser humano, né? Bom, e agora a imprensa também está divulgando, né, tudo o que se sabe sobre a morte de jovem em salto de rope jump no interior de São Paulo. A jovem Maria Eduarda Rodrigues de Freitas, de 21 anos, foi morta no sábado em Limeira, no interior de São Paulo, ao ser jogada de uma ponte sem corda de proteção. Ela praticava o esporte radical conhecido como rope jumping, similar ao bungee jumping, em que a pessoa salta presa por uma corda. O caso ocorreu na trilha da ponte do esqueleto. A corda que deveria ser presa ao corpo de Maria Eduarda foi simplesmente esquecida no chão. Que coisa, né? Em vídeo que circula nas redes sociais, é possível ver o momento da queda. A vítima é carregada de bruços por dois instrutores enquanto um terceiro observa. Pouco antes da jovem ser lançada, alguém que não aparece nas imagens pergunta: e a corda, né? Aí, depois que Maria Eduarda já havia sido jogada da ponte, a pessoa que grava o vídeo grita: gente, acorda! A testemunha filma o equipamento de proteção que ficou no chão. No bungee jump, a corda deve ser presa aos pés da pessoa e produz um efeito yo-yo. Já no rope jump, a pessoa é presa com cordas pela cintura e pelo peitoral, ficando sentada durante o salto. Pois é, né? Maria Eduarda chegou a publicar uma sequência de stories na manhã de sábado, antes do salto, nos quais mostrou pulseiras de identificação e o local da atividade. E disse ela: quem foi o doido que deixou eu vir pular de uma ponte? Escreveu em tom de brincadeira. Em entrevista à EPTV, afiliada da Rede Globo em Campinas, Igor Diniz, que testemunhou a morte de Maria Eduarda, afirmou que a jovem não passou pela inspeção de segurança e que várias pessoas, incluindo crianças de 6 anos, assistiram à queda. Bom, é triste, né? E 6 pessoas foram conduzidas ao Distrito Policial de Limeira para prestar esclarecimento, sendo que 3 permaneceram detidas. Segundo a Secretaria de Segurança Pública, os detidos têm 27, 32 e 42 anos e foram presos em flagrante por homicídio com dolo eventual. Quando não há a intenção direta de matar, mas assume o risco. Que drama, que coisa, né? Parece até mentira. Maria Eduarda, de 21 anos, foi jogada da ponte sem corda de proteção. 6 pessoas foram presas. A prefeitura vai processar a União, né? 6 pessoas foram presas e a prefeitura vai processar a União. Então tá. Agora são 5h44. 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
3: Só de pensar na lista de alimentos vetados do cardápio já bate uma vontade de comer doces e todos esses alimentos. Afinal, o proibido é sempre mais sedutor. E o pior, junto com o desejo, vem o medo de não resistir e fracassar na dieta, o que gera a ansiedade. Um jeito de dar conta da inquietação é consumir um nutriente que você já conhece. É figurinha carimbada aqui no Bem Viver: o ômega 3. Salmão, atum e linhaça são ricos desse nutriente e melhora a capacidade cerebral de lidar com a situação de medo e estresse. Além disso, se você está fazendo uma dieta e continua com falta de concentração, é preciso reavaliar a dieta e a meta. Procure a ajuda de um profissional e introduza alimentos que você gosta. Esse foi o Bem Viver de hoje. E eu, Ana Paula Barros, volto já já com mais uma dica para nossa saúde.
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Agora são 5 horas e 48 minutos, a temperatura na marca dos 7 graus centígrados. Vamos dando sequência à parte musical do programa. Vai mais uma aí para você viajando, acompanhando a nossa programação, nos levando de carona. Viajante solitário, César e Paulinho.

Agora são 5:52, meu bom dia para Odila Siqueira, lá em Vila Maria. Bom dia também, boa semana, meu abraço para Isabel, deixou o seu bom dia aqui pra gente. Que satisfação, que bom. 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Agora são 5:54. O governo do Rio Grande do Sul prorrogou até 19 de junho, até o próximo dia 19, as inscrições para o concurso da Polícia Penal. Ao todo, são 213 vagas para cargos da instituição. A seleção prevê 84 vagas para policial penal, 121 para analista e 8 para técnico administrativo. As provas estão marcadas para o dia 9 de agosto. Agora são 5:55. Vamos prosseguindo, mais música. Caixa de Saudade, Banda 10.

0: enviada para a caixa de saudade.
1: Agora são 5 horas e 58 minutos e meio. A safra de soja 2025-2026 está tecnicamente encerrada no Rio Grande do Sul, segundo o relatório da Emater. Restam apenas áreas pontuais, mas a colheita final foi atrasada por umidade, neblina e baixa insolação. A produtividade média foi revisada para 2.707 quilos por hectare, queda de 14,8% frente à projeção inicial. Mesmo assim, a produção total chegou a 18,13 milhões de toneladas. Volume é 32,9% maior que o da safra anterior, apesar das diferenças regionais causadas pelo clima. Agora são 5:59. Vamos ao intervalo e, nesse intervalo, o padre Ezequiel Dalpozo apresenta o quadro Despertai para o Amor, num oferecimento da cooperativa Coasa.
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0: meu caro, minha cara ouvinte, que bom que estamos juntos para este momento. É a mensagem Despertai para o Amor. Eu sou o Padre Ezequiel, desejo a você graça e paz. Eu gostaria de falar hoje sobre o silêncio de Deus. Você acha que Deus se cala? Nós ouvimos muitas vezes pregadores dizendo: Deus se cala, Deus se retira para falar no tempo certo. Será isso verdade? Como nós temos que compreender isso? Eu, particularmente, junto também de alguns teólogos que estudo, tenho dificuldade real com esse conceito, a expressão Deus se cala, silêncio de Deus. Na Bíblia, há uma reclamação da parte do povo no sentido de que, se Deus cala, eu não vivo. Por isso, por exemplo, o Salmo 28 diz assim: Não seja surdo a minha voz, porque se tu te calas, serei mais um dos que descem a cova. Aqui alguém está reclamando do abandono íntimo, dizendo para Deus: Não te cales, eu não posso viver sem a tua voz. Outra passagem fala de desamparo diante da negação. O Salmo 83 diz: Não fiques calado, em silêncio e quieto, Senhor. Olha que teus inimigos se agitam e os que te odeiam levantam a cabeça. Em nosso tempo, há um tempo não muito distante, um autor chamado Charles Müller escreveu um livro chamado A Literatura do Cristianismo no século XX, e ele fala do silêncio de Deus de uma forma muito interessante. O que se percebe quando falamos de silêncio de Deus é que há, de certa forma, um equívoco. Qual é que é o equívoco? Nós supomos que Deus se cala voluntariamente. Ele quer se calar, por isso ele não fala. Quando podia falar, mostrando-se com clareza e tornando tudo mais fácil e simples? Porque nós dizemos assim: Deus se cala. Mas nós podemos pensar: mas se ele falasse claramente, não estaria tudo mais simples, mais fácil? Por isso, aqui, o melhor, caro ouvinte, é compreender o seguinte. Essa é a compreensão que eu mais gosto. Não se trata do silêncio de Deus, mas da incapacidade da criatura para escutá-lo. Até vou repetir essa frase. Não se trata do silêncio de Deus, mas da incapacidade da criatura para escutá-lo. Basta pensar um pouco para intuir que não poderia ser de outra maneira. Ou seja, Deus está sempre querendo falar, falando, nos dizendo aquilo que Ele quer, aquilo que é a sua vontade de amor. Só que nós, criaturas, não somos capazes de ouvir toda essa palavra. Por quê? Por causa da nossa situação, por causa da nossa limitação. Alguns conseguem captar mais, outros menos, mas dizer que Deus se cala voluntariamente provavelmente não é a melhor solução para uma incapacidade que é nossa. Por isso, na medida que nós nos abrimos a Deus, vamos captando mais a palavra que Ele quer dizer sempre, sempre. Pensemos nisso. Um forte abraço. Deus te abençoe e te guarde em nome do Pai, do Filho e do Espírito Santo. Amém.
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2: É, dando sequência então ao programa desta segunda-feira, hoje dia 15 de junho, a segunda hora do programa, patrocinada pelo Gripe Tosse Cerealista Osmar Ferlin, Construtora Romani, Romani Restaurantes, Coprel, Oral Unique e Produza. Vamos a uma música e daqui a pouco teremos os destaques dos jornais. Bem gaúcha, Berenice Azambuja.

0: Agora são 6:10, 8 graus a temperatura. 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Agora são 6:11.
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Donald Trump e mediador paquistanês afirmam que Estados Unidos e Irã chegaram a um acordo de paz. Com um gol no final, Costa do Marfim derrota o Equador pela Copa do Mundo. Holanda e Japão empatam por 2-2 na abertura do Grupo F da Copa do Mundo. Empate contra o Marrocos expõe fragilidade da seleção brasileira no início da Copa do Mundo. Suécia mostra força ofensiva, goleia Tunísia e lidera Grupo F da Copa do Mundo. A Alemanha reedita trauma brasileiro, faz 7-1 em estreia contra Curaçao. Outras manchetes: colisão de helicópteros no Rio. Tudo o que se sabe sobre a morte da jovem em salto de rope jump no interior de São Paulo. Novo programa do MEC prevê hip hop nas escolas. A proposta visa fortalecer a diversidade e apoiar aprendizagens através de ações culturais. Carne de laboratório. Experimentos prometem reduzir impactos ambientais. O papel estratégico do Rio Grande do Sul na transição energética. Manifestação contra a cúpula do G7 em Genebra termina com confrontos e vandalismo na véspera do evento. Eleições na Colômbia. Espriella e Cepeda encerram campanhas para o segundo turno. Nova remessa de sementes brasileiras é entregue ao Banco de Svalbard. Suécia mostra força ofensiva, goleia Tunísia. Com um gol no final, Costa do Marfim derrota o Equador. 7-1 faz a Alemanha passar Brasil e se tornar seleção com mais gols na história da Copa. Estes são os destaques dos jornais nesta manhã de segunda-feira. 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Agora são 6 horas e 15 minutos. Vamos ouvir Gilberto e Gilmar.

0: Agora são 6:20 com 30 segundos, 8 graus a temperatura, ainda escuro, escurinho lá fora. Continua a noite, nesses dias que antecedem a entrada oficial do inverno, cada dia que passa, mais tarde o sol levanta. Em contrapartida também, escurece mais cedo aí, quando é 5:30 já está terminando o dia por aqui. Daqui a pouco também nós teremos as informações sobre o tempo com a meteorologista Kátia Valente. Mas agora vamos acompanhar as informações da Rosana Costenaro.
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2: Comunidades. Na lista de festas das comunidades da região, no dia 21 de junho, a comunidade de São Luís, Vila Maria, convida para a tradicional festa em honra ao padroeiro. No sábado, dia 20, haverá almoço servido nas mesas. No domingo, 10:30, missa. Ao meio-dia, almoço com serviço de copa e cozinha. E 14:00, tarde dançante com sedução fatal. Eventos. De segunda a quinta-feira, a Faculdade FAB de Marau realiza uma programação voltada ao meio ambiente, a 10ª EcoFab. E na quinta-feira, haverá Feira do Produtor, em horário diferenciado a partir das 6:00 PM, no ginásio da faculdade. Já na programação da Festa Italiana, nessa quarta-feira, dia 17, tem sessão solene italiana da Câmara de Vereadores a partir das 19:00 PM na comunidade de Santo Antônio dos Triquês. Já na quinta-feira, dia 18, tem jogos típicos italianos no convento São Boaventura. Vai ter mora, morina, bisca e bocha, inscrições no local. No sábado, dia 20, Marau recebe o Campeonato Gaúcho de Enduro a partir das 10:00 AM no Parque Lauro Ricieri Bortolom. Também no sábado, dia 20, tem futsal em Marau. A MF enfrenta o Cerca em um clássico regional a partir das 8:00 PM no ginásio do Taborim. E dentro da programação da Festa Italiana de Marau, também no próximo domingo, vai acontecer um desfile italiano, né? Com o tema Coraggio, da Coragem Nasceu Marau, a partir das 14:00 PM, na Avenida Júlio Borella. Rosana Costenaro, para a tua Rádio Alvorada.
0: Valeu, Rosana. Muito obrigado. Agora são 6:23.
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0: É, vamos em frente com o nosso programa. Agora são 6:28 A temperatura na marca dos 8 graus centígrados. 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
0: Vamos então às informações na área da economia. Produção de automóveis acumula 7,1% de aumento em relação ao ano passado. A Associação Nacional dos Fabricantes de Veículos Automotores, a Anfávia, divulgou os dados de produção e vendas para o mês de maio. Foram fabricados 253.500 veículos e emplacados 274.700. O único segmento que não apresentou alta foi o de caminhões e ônibus, para o qual há expectativa de aumento de vendas com os subsídios do programa Move Brasil 2. Em 3 meses, a Agência Nacional do Petróleo fez 21 autuações por preço abusivo de combustível. A ANP, Agência Nacional do Petróleo e Gás Natural, reguladora do setor no país, realizou 2.111 fiscalizações em postos de combustíveis, transportadoras e distribuidoras nos últimos 3 meses. As ações terminaram com 21 autos de infração por indícios de elevação abusiva de preços. Isso representa 1 em cada 100 vistorias. Transnordestina já tem mais de 100 quilômetros de malha concluídos. A ferrovia transnordestina alcançou um recorde em sua construção ao registrar o maior ritmo diário de montagem desde o início das obras no último domingo. Na ocasião, as equipes concluíram 1,69 quilômetros de ferrovia em um único dia durante a instalação de 3,36 quilômetros de trilhos no lote 5 em Quixeramobim, no Ceará. Segundo o Ministério da Integração e do Desenvolvimento Regional, a obra já tem mais de 100 quilômetros de ferrovia concluída, de um total de mais de 1.200 quilômetros de malha ferroviária da Transnordestina. Estas as informações na área da economia. Agora são 6h31 e meio. Vamos prosseguindo com o nosso programa Tá Na Hora. Bom, no início do programa hoje, eu recebi um recadinho pelo WhatsApp do nosso ouvinte lá de São Paulo, o Jatir França, dizendo que lá estava chovendo uma barbaridade. É muita chuva por aqui, escreveu ele, né? É o Jatir França. Até eu perguntei aqui algo mais, né? Agora, eu presumo que seja a esposa do Jatir, a dona Solange França, enviou um áudio aqui para a gente. Vamos colocar no ar o áudio da dona Solange, que nos fala um pouquinho mais, esse pessoal lá de São Paulo que acompanha todos os dias a nossa programação. Vamos ouvir.
15: Oi, bom dia. Meu nome é Solange França, nós moramos aqui em São Paulo. Temos parte da família em Marau. Estou passando nessa manhã fria e chuvosa aqui em São Paulo para agradecer os 10 dias de férias maravilhosos que eu tive, que tivemos aqui em São Paulo com nossos filhos, netos e todos os familiares. Um abraço a todos aí. Obrigada, Vicente Bim da França, meu neto amado. Você nos proporcionou os melhores 10 dias de férias. Um beijo, amo vocês.
0: Que beleza, né? Aí está então a mensagem da Solange França, lá de São Paulo, aos seus familiares que moram aqui em Marau. Que bom, né? Se eu não puder te esquecer, a música que vamos ouvir com João Mineiro e Marciano. Bom dia!

0: Agora são 6:37 agora, 6:37, informação para a moda alternativa que tem ofertas especiais. 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Agora são 6:37, vamos ao intervalo. Depois do intervalo, a Kátia Valente vai estar aqui conosco falando sobre o tempo. 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
1: E agora são 6h43, a temperatura na marca dos 8 graus. Continua a noite lá fora. Vamos chamar a Kátia Valente.
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2: Olá, pessoal. A semana começa gelada por causa da influência e do amplo domínio de uma massa de ar seco de origem polar que durante o final de semana foi entrando aí pelo estado e derrubando as temperaturas. A semana então é gelada, pelo menos boa parte dela. E aqui na nossa região o dia hoje começou com temperaturas muito baixas e a sensação de frio permanece mesmo com a presença do sol aparecendo, né, por aqui, por todo o estado. Mesmo com sol as temperaturas não devem passar da faixa dos 14 graus aqui na nossa região. Não tem ventos fortes, mas os ventos são bastante gelados também, trazem aquele ar muito gelado, são ventos do quadrante sul. Amanhã, terça-feira, o dia começa bastante frio, tem previsão de geadas em todas as nossas áreas por aqui. Temperaturas que podem oscilar entre 1 e 3 graus. Em alguns pontos, assim, mais elevados e de baixada, alguns prognósticos indicam até temperaturas negativas aqui pelos arredores. Ao longo da tarde, a máxima deve oscilar. As máximas devem oscilar entre 13 e 15 graus. E aí, na quarta-feira, a tendência é de que, aos pouquinhos, o frio vai perdendo intensidade. Ainda faz frio, sim, na quarta-feira, mas já perde intensidade. Pela manhã, por exemplo, as mínimas já podem oscilar entre 4 e 6 graus. Condição de geada já é muito mais isolada. E à tarde, as temperaturas por aqui podem chegar aos 18 graus. Com a previsão do tempo, Kátia Valente.
1: Ok, valeu, Kátia. Muito obrigado. 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Agora são 6h47. Hoje é dia 15 de junho.
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3: 15 de junho, Dia Mundial de Conscientização da Violência contra a Pessoa Idosa e Dia do Paleontólogo. Os aniversariantes do dia? O cantor Ralph, da dupla Christian e Ralph.

os fatos do dia. Em 1752, Benjamin Franklin, um dos líderes da Revolução Americana, conhecido por suas citações e experiências com a eletricidade, prova que o raio é eletricidade. Em 1844, Charles Goodyear registrou a patente da vulcanização, um processo que endurece a borracha. Ele se tornou o dono de uma das maiores fabricantes de pneus do mundo. 1933. Nasceu o cantor e compositor italiano Sergio Endrigo. Ele morreu em 2005, aos 72 anos.

0: 1946. Nasceu o cantor grego, nascido no Egito, Demi Rousseau. Ele morreu em 2015, aos 68 anos. Mário Vivan, para a tua rádio.
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53, 7 graus a temperatura. Vamos encerrando a apresentação de hoje do programa Tá Na Hora, deixando no ar uma música, né? E o convite para que continue conosco, porque daqui a pouquinho a Ana Lúcia Jacomini estará aqui apresentando o Conectado até às 9 horas. Vamos ouvir Alberi, Banda Dimensão. Bom dia, boa semana a todos.

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0: Oi, gente, bom dia para todos. Está no ar, a partir de agora, o nosso Conectado, programa de rádio jornalismo, aqui na 107.7 FM, da tua rádio Alvorada. Para quem liga o rádio nesse momento, para quem chega pelo site, pelo aplicativo, na Alexa, nas plataformas de streaming, no caminhão, no carro, no ônibus, muito bem-vindo. É um prazer ter você chegando aqui na programação. E quem já estava conosco, nosso abraço cheio de carinho, com gratidão por permanecer aqui e seguir acompanhando a nossa programação, que é feita com tanto carinho para você, em um trabalho dedicado da nossa central de conteúdo, que tem a gerência geral de Mauro Matesco e a direção do Frei Renor Pegoraro. E a gente vai começando mais uma semana. Hoje é dia 15 de junho de 2026, segunda-feira, que seja um dia positivo, produtivo, que seja uma semana de grandes resultados para todos nós. Uma ótima segunda-feira, uma ótima semana é o nosso desejo. A equipe da tua Rádio Alvorada deseja isso a cada um dos ouvintes. 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Em nome da Unimed, da ProAudi, do Mercadão dos Óculos, do Renova Bucho, da Cotrijal e também da Corsã Aegea, reforçando aqui para você o desejo de um bom dia, de uma ótima semana. Hoje é segunda-feira, 15 de junho, e está no ar o Conectado de hoje.
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0: Além de todo o destaque da Copa do Mundo, as partidas, os resultados, os próximos confrontos, as avaliações, a gente tem também como assuntos de destaque na imprensa gaúcha na manhã de hoje os seguintes temas. Começamos com o Correio do Povo. Colisão de helicópteros no Rio de Janeiro deixa vítimas fatais. Tudo o que se sabe sobre a morte de uma jovem em um salto de rope jump no interior de São Paulo. Essas imagens tomaram a internet nesse domingo. Realmente chocante, né? Ela foi lançada sem as cordas que deveriam segurá-la para não tocar o solo. Acabou morrendo no local. Eleições na Colômbia. Espriella e Cepeda encerram as campanhas para o segundo turno. Os candidatos presidenciais realizaram os últimos comícios antes da votação que define o presidente do país em meio a uma polarização. Nova remessa de sementes brasileiras é entregue ao Banco de Svalbard. Amostras de caju, fava, amendoim, mamona e gergelim vão se juntar a mais de 8 mil já depositadas na caixa forte norueguesa. Manifestação contra a cúpula do G7 em Genebra termina com confrontos e vandalismo na véspera do evento. O protesto reuniu cerca de 20 mil pessoas, segundo a polícia local. Novo programa do MEC prevê hip-hop nas escolas. A proposta visa fortalecer a diversidade e apoiar as aprendizagens através de ações culturais. Carne de laboratório. Experimentos prometem reduzir impactos ambientais. A Embrapa Suínos e Aves já produziu protótipos de filés de peito de frango. O papel estratégico do Rio Grande do Sul na transição energética. Estado gaúcho se consolida como polo para a energia limpa, com articulação público-privada e com potencial natural. Assuntos que são destaque hoje no Correio do Povo. Informações de destaque nacional e internacional. 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Shopping das Frutas e Cepal Cereais, agora com assuntos que são destaque hoje no Zero Hora, também falando aí das estreias das seleções na Copa do Mundo, a pressão, né, que sofre a seleção brasileira após o empate com o Marrocos, Ancelotti preparando mudanças aí para o time que vai entrar em campo contra o Haiti na próxima sexta-feira. Além disso, os assuntos de destaque são: Estreito de Hormuz será reaberto, diz Trump. Rio Grande do Sul registra uma mínima negativa nesta segunda-feira. Tem um frio intenso agindo sobre o estado e deixando cidades com temperaturas negativas. A gente tem a fronteira oeste de forma especial com as temperaturas mais baixas nesta segunda-feira. Crescimento da frota de elétricos. Ameaça ou não os postos de combustíveis? O que dizem os especialistas sobre? Apesar dos indicativos de que não haverá erosão abrupta do modelo, estabelecimentos já estão se adaptando, já estão, né, se transformando para atender também a estes públicos, especialmente os proprietários de carros elétricos. Poste fica suspenso sobre fiação após ser atingido por carro em Canoas. Enamed 2026. Inscrições para o exame que avalia curso de medicina começa nesta segunda-feira. A prova é obrigatória para concluintes da graduação e pode ser feita por médicos formados que buscam residência. Mulher morre após cair de motocicleta e ser atropelada na 324 em Gramado dos Loureiros. Lagoa dos Patos alaga ruas em Rio Grande após ultrapassar a cota de inundação. De 2,5 mil para 400 famílias, a crise do alho, que será debatida em uma audiência pública no Rio Grande do Sul. MP pede que a igreja devolva R$ 179 mil desviado de pronto-socorro de Pelotas. UTI de Marau inicia funcionamento e passa a atender pacientes de alta complexidade. Hoje entra em funcionamento a UTI adulto do Hospital Cristo Redentor. É tema da pauta do programa aqui da tua rádio Alvorada. A gente tem entrevista lá na Casa de Saúde, onde estaremos acompanhando também esse fato. A UTI de Marau iniciando seu funcionamento para atender pacientes de alta complexidade a partir de hoje. Assuntos que são destaque na imprensa gaúcha na manhã desta segunda-feira, 15 de junho de 2026. Agora 7 horas, 17 minutos e 7 graus de temperatura aqui no centro de Marau. Ao que tudo indica, teremos um dia de muita nebulosidade e assim deve ser a semana como um todo, né? Com poucos momentos de abertura de sol. Logo mais, a Kátia Valente vai participar aqui da nossa programação, falando mais a respeito desse tema, desse assunto. Agora 7h17, 7 graus. Bom dia para todos nós.
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14: 7 graus.
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0: 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Agora 7:27, 7 graus de temperatura. É com a Kátia Valente que a gente vai conversar agora, a nossa meteorologista que chega falando a respeito das tendências do tempo, do clima aqui para nossa região nas próximas horas.
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2: Olá, pessoal. A semana começa gelada por causa da influência e do amplo domínio de uma massa de ar seco de origem polar que durante o final de semana foi entrando aí pelo estado e derrubando as temperaturas. A semana então é gelada, pelo menos boa parte dela. E aqui na nossa região o dia hoje começou com temperaturas muito baixas e a sensação de frio permanece, mesmo com a presença do sol aparecendo, né, por aqui, por todo o estado. Mesmo com sol, as temperaturas não devem passar da faixa dos 14 graus aqui na nossa região. Não tem ventos fortes, mas os ventos são bastante gelados, também trazem aquele ar muito gelado, são ventos do quadrante sul. Amanhã, terça-feira, o dia começa bastante frio, tem previsão de geadas em todas as nossas áreas por aqui. Temperaturas que podem oscilar entre 1 e 3 graus. Em alguns pontos, assim, mais elevados e de baixada, alguns prognósticos indicam até temperaturas negativas aqui pelos arredores. Ao longo da tarde, a máxima deve oscilar. As máximas devem oscilar entre 13 e 15 graus. E aí, na quarta-feira, a tendência é de que, aos pouquinhos, o frio vai perdendo intensidade. Ainda faz frio, sim, na quarta-feira, mas já perde intensidade. Pela manhã, por exemplo, as mínimas já podem oscilar entre 4 e 6 graus. Condição de geada já é muito mais isolada. E à tarde, as temperaturas por aqui podem chegar aos 18 graus. Com a previsão do tempo, Kátia Valente.
0: Valeu, Kátia. Muito obrigada, tá? Pelas tuas informações. 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
0: É dele, né? O assunto é do Vitor Hugo Outramari, nosso comentarista, convidado de todas as manhãs aqui no programa. Bem-vindo, Vitor Hugo. Bom dia para você.
3: Bom dia, muito bom dia a todos. Olha, Ana Lúcia e ouvintes, da manchete dos principais jornais do final de semana, que diziam com fé no Hexa, acho que a primeira amostra do sábado, no empate com Marrocos, nós vamos ter que cair na real e ficar só com a fé no Hexa. Ficaram nos devendo os jogadores e o técnico, por sinal, o mais bem pago do mundo. Na sexta-feira temos pela frente o Haiti, sem tradição no futebol, e na quarta seguinte a Escócia, que também não tem história futebolística. De certo, ao menos passaremos a fase seguinte, porque com tantos países presentes nesta Copa diferenciada, temos pela frente as segundas de final, as oitavas, as quartas, a semifinal, para só então sim a final dessa nossa fé no Hexa. Meus amigos, não é negativismo isso, é tristeza no duro com o que vimos no sábado, mas seguimos com fé no Hexa. Uma boa notícia do final de semana foi a confirmação do deputado Sérgio Turra como candidato a suplente do candidato a senador Marcel Van Hatten. Van Hatten tem se apresentado em todas as pesquisas como o da maior aceitação dos eleitores, pois o marauense Sérgio, assim, embarca bem. E como assinala a Crônica Política Estadual, com isso, não concorrendo ele mais a deputado federal, e lembrem que fez quase 90 mil votos na eleição passada, libera a região para o marauense Vilmar Zanquim e o passofundense Luciano Azevedo. Bons ventos, então, para a região, levando a Brasília mais de perto os nossos interesses. Tenham todos uma boa semana. Eu espero tomar café com vocês amanhã de novo. Até lá, então.
0: Até lá, Vitor Hugo. Muito obrigada pela tua presença e participação aqui no programa. 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
5: 7 graus.
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0: 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Agora, 20 para as 8, 7 graus de temperatura, semana que deve ser bem fria em todo o nosso estado.
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0: As informações dos nossos municípios vizinhos, a gente fala um pouquinho no dia de hoje, girando aqui pela nossa região, do município de Passo Fundo, porque estão abertas as inscrições, as matrículas para mais uma turma do curso técnico de enfermagem da Escola de Educação Profissional do Hospital São Vicente de Paulo. As aulas têm início previsto agora para julho. Inscrições podem ser realizadas até o dia 10 do mês de julho. A formação é voltada a pessoas que desejam ingressar na área da saúde e alia conteúdos teóricos à vivência prática em ambiente hospitalar. As atividades presenciais serão desenvolvidas no Hospital São Vicente de Paulo, referência em atendimento de saúde aqui no norte do Rio Grande do Sul. Com mais de 6 décadas de atuação na formação profissional, a Escola São Vicente já formou mais de 2 mil técnicos em enfermagem. E o curso é oferecido nos turnos da manhã, tarde e noite, permitindo que os estudantes escolham a opção mais adequada às suas rotinas. As aulas são conduzidas por profissionais da área com atuação direta, né, no trabalho de assistência à saúde. A enfermagem segue entre as áreas com maior demanda por profissionais no país. E segundo a instituição, mais de 90% dos alunos que ingressaram no curso já estão no mercado de trabalho. Além da formação prática em um hospital de referência, os estudantes também podem ter acesso estratégico aos estágios remunerados a partir já do segundo semestre do curso. Inscrições, então, de forma presencial na escola do Hospital São Vicente, na Rua Paissandu, em Passo Fundo, número 1314, no site do HSVP, é só procurar ali no Google, ou então pelo fone, que é o WhatsApp, o 991375301. E falamos um pouquinho de Gentil hoje também, porque estão abertas até 19 de junho, que é a próxima sexta-feira, as inscrições para o concurso La Bella Corte, em busca da corte italiana de Gentil. A iniciativa tem como objetivo valorizar a cultura italiana e fortalecer a preservação das tradições que marcam a formação do município. Pela primeira vez, Gentil vai contar com representantes oficiais da cultura italiana. O concurso será dividido nas categorias Rainha Italiana e Mais Bela Italianinha, reunindo descendentes de italianos que desejam representar a história, os costumes e a identidade cultural da comunidade. Além da escolha das representantes, o projeto também prevê atividades preparatórias, avaliações culturais e momentos de aprendizado sobre a imigração italiana e sua contribuição para o desenvolvimento do município de Gentil. E as inscrições, então, La Bella Corte de Gentil, podem ser feitas na Secretaria de Educação e Cultura. O regulamento completo e as fichas de inscrição também estão disponíveis no site da Prefeitura de Gentil, que vai eleger aí a Rainha Italiana e a Mais Bela Italianinha. As inscrições, repito aqui, encerram agora na sexta-feira, dia 19 de junho, tá bem? 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
0: As exportações brasileiras de carne suína, considerando todos os produtos entre in natura e processados, totalizaram 129,4 mil toneladas em maio, segundo informações da Associação Brasileira de Proteína Animal, a ABPA. O resultado é o maior já registrado para um mês de maio e supera em 9% o volume embarcado no mesmo período de 2025. Conforme o presidente da ABPA, o gaúcho Ricardo Santin, as receitas das exportações alcançaram o melhor desempenho já registrado para meses de maio.
21: Maio encerra com grandes números para a suinocultura brasileira. A exportação de carnes suínas foram 129,4 mil toneladas, 9% a mais do que o mesmo período do ano passado. Quando olhamos em receita, foram 302 milhões de dólares, crescimento de 3,8%. Olhando o acumulado do ano, de janeiro a maio, foram exportadas 661 mil toneladas, crescimento de 13% contra o mesmo período do ano passado, e 1 bilhão 546 milhões de dólares, 11% a mais. Esses números são muito importantes, trazem a fortaleza da nossa suinocultura, que tem uma diversificação de mercados, que nesse mês foram os grandes compradores as Filipinas, mas cresceu o Japão, o Chile, o México, também um bom desempenho da China, e a diversificação de novos mercados, como por exemplo na Costa do Marfim e na Geórgia, que aumentaram junto com a Coreia, ajudando a fazer essas quase 130 mil toneladas. Mas mais do que isso, a gente teve esse mês a importante notícia do reconhecimento do Brasil como livre da aftosa sem vacinação. Isso faz com que a gente possa ampliar o escopo dos produtos exportados, especialmente para a China, no caso do Rio Grande do Sul, do Paraná e de Mato Grosso, estados que já têm plantas habilitadas, só no Rio Grande do Sul, 8 plantas habilitadas, junto com a de Mato Grosso, que vão ampliar para poder vender carne suína com osso e miúdos externos. Isso pode trazer mais de 100 milhões de dólares a mais na balança comercial. Por isso mostra a fortaleza da suinocultura brasileira, que é o terceiro maior exportador mundial e deve permanecer nessa posição por muito tempo, ajudando na segurança alimentar global.
0: Entre os principais destinos das exportações brasileiras da carne suína em maio, as Filipinas permaneceram na liderança. Em seguida aparecem Japão, Chile, China, México, Hong Kong, Argentina, Uruguai, Vietnã e Singapura. No desempenho por estados exportadores, Santa Catarina manteve a liderança nacional, seguida por Rio Grande do Sul, Paraná, Mato Grosso e Minas Gerais. No próximo programa, a gente vai falar sobre as exportações de frangos. 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
0: O colega Luiz Carlos deu um pulinho até a Câmara de Vereadores de Marau, que realiza nesta semana a sessão solene em homenagem à festa italiana do município. A sessão solene da Câmara já é um dos atos, uma das etapas da festa italiana que se tornou tradicional no município. Acontece agora na quarta-feira, a gente vai saber dos detalhes.
23: E vou conversar com o presidente do Legislativo, Alberto Triques, que tem
9: um projeto muito especial de visitar o interior, conhecer mais de perto a realidade do interior do município de Marau. O próprio presidente da Câmara nos fala como é que se desenvolve esse trabalho especial.
1: Exatamente, Luiz Carlos. Nós temos um projeto da Câmara de Vereadores que a gente se desloca até o interior, né? Nas comunidades. Iniciamos já neste mês, que passou, no mês de maio, e nós passamos em 3 comunidades, né? Comunidade Cachoeirão, Caravaggio e São José dos Rice, né? O objetivo, Luiz Carlos, do projeto Câmara no Interior é você estar mais, a Câmara de Vereadores estar mais próximo das comunidades, né? Ouvindo demandas, né? Ouvindo as necessidades lá no meio rural.
9: Pretende visitar todas as comunidades do interior?
1: Luiz Carlos, nesse ano nós iniciamos o projeto, sim, agora neste mês de junho iremos fazer mais um roteiro, passaremos em mais algumas comunidades fazendo visitas, né? E a gente está feliz já com o início desse projeto, Luiz Carlos, pela receptividade das comunidades, da população, né? Demonstram satisfação em receber a Câmara, né? E apresentam as suas demandas diretamente.
9: O que pode-se constatar das principais necessidades dessas comunidades já visitadas? É possível concluir alguma coisa?
1: Luiz Carlos, é bem diversificado porque cada comunidade, né, tem as suas particularidades, os seus pedidos. Mas, enfim, o que mais é questionado e solicitado também é questão de obras no interior. Né? O pessoal está contente, está feliz, né? Mas sempre tem algo a melhorar. Então, dessa forma, a gente leva a prefeita Naura e o vice-prefeito Vilmo as demandas do interior do nosso município.
9: E a participação da população, do povo, dos moradores dessa comunidade, dessas comunidades, tem sido boas?
1: Sim, Luiz Carlos. O pessoal está participando, né?

0: Sim, Luiz Carlos, a sessão será, a sessão solene será no dia 17, né? Na próxima quarta-feira, né? Temos a nossa tradicional sessão italiana, que acontecerá no Salão da Comunidade, lá de Santo Antônio dos Triquês, com início às 19 horas, né? Lembrar a população, lembrar o pessoal que este ano não teremos homenagens durante a solenidade, pois é vedado devido ao período eleitoral, tá? Mas a comunidade pode acompanhar também a solenidade através da transmissão pelo Facebook da Câmara de Vereadores.
1: Quarta-feira, 17 de junho, em Santo Antônio dos Triquês, horário tradicional do início das sessões?
0: Às 19 horas.
1: 17 da noite.
0: Exatamente, isso aí.
1: Tá bom. O que mais tem a nos dizer, presidente?
0: Eu só agradecer a tua Rádio Alvorada pela oportunidade, né? E nós divulgar os trabalhos da Câmara de Vereadores. Um grande abraço a todos.
1: Aqui da Câmara de Vereadores, conversamos com o presidente do Legislativo, Alberto Triquez, inicialmente sobre esse roteiro que ele está cobrindo, está fazendo no interior do município, visitando as comunidades, tomando conhecimento das principais necessidades de cada uma, e também falou sobre a sessão solene da Câmara na próxima quarta-feira na comunidade de Santo Antônio dos Triquês, em homenagem à programação italiana que estamos vivendo. Repórter Luiz Carlos para a programação da emissora. 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
3: 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Obrigada, tá, Luiz Carlos, pela participação no programa e até mais.
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3: 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Petróleo cai cerca de 4% após anúncio de acordo entre Irã e Estados Unidos. Mais de 800 vagas estão disponíveis em concursos públicos com inscrições abertas no Rio Grande do Sul. E as agências do FGTAS Cine oferecem mais de 4 mil vagas de emprego em vários municípios gaúchos. Crise climática é alerta para o setor de energia. Transnordestina já tem mais de 100 quilômetros de malha concluídos. Lá na sexta-feira, o dólar caiu R$ 5,06. Foi o fechamento do mercado financeiro na sexta-feira com o acordo Estados Unidos-Irã no radar, recuando aí 1,86% na semana passada. Em 3 meses, a ANP fez 21 autuações por preços abusíveis ou abusivos nos combustíveis. Produção de automóveis acumula 7,1% de aumento em relação a 2025. OIT aprova acordo por condições decentes a trabalhadores de aplicativos. E bancos terão expediente especial em dias de jogos do Brasil na Copa. Por enquanto, a gente tem, né, as partidas acontecendo apenas nos horários noturnos, mas as agências bancárias terão horário especial de atendimento ao público nos dias de jogos da seleção brasileira na Copa do Mundo. Caso uma partida inicie 14h, o atendimento ao público vai encerrar ao meio-dia. Em dia de jogos, às 16h, o fechamento será

0: às 14h. E caso a seleção entre em campo, às 17h, as agências vão fechar às 15h. Isso, claro, nas hipóteses que virão a seguir, né, após essa primeira etapa de partidas. Agora estão faltando 2 minutinhos para às 8h da manhã e a gente vai acompanhar dentro de instantes notícias da hora, atualizando os destaques nacionais e internacionais para a gente. Depois tem a segunda parte do Conectado de hoje.
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1: 8 horas. 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O amanhecer desta segunda-feira marcou o retorno das mínimas negativas ao Rio Grande do Sul. Por volta das 7h15, os termômetros marcaram menos 2,7 em Santana do Livramento, na fronteira oeste, conforme medição do Sistema de Monitoramento e Alertas Agroclimáticos. Ao menos outros dois municípios gaúchos também tiveram temperaturas negativas neste amanhecer. Quaraí, na fronteira oeste, menos 0,1, conforme o INMET. Ilha Negra, na Campanha, também registrou menos 0,1. A Agência Nacional de Vigilância Sanitária, Anvisa, publicou nesta segunda-feira uma resolução que mantém suspensos lotes específicos de produtos de limpeza da IP, fabricados antes de março e abril desse ano, após a identificação de falhas nas boas práticas de fabricação da empresa. A medida foi publicada no Diário Oficial da União e atinge lotes de desinfetantes, lava-louças e lava-roupas produzidos pela Química Amparo, fabricante da marca. A decisão é mais um capítulo da crise iniciada em maio, quando a Anvisa suspendeu duas linhas de produção da fábrica da empresa em Amparo, São Paulo. 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Os Estados Unidos e o Irã chegaram neste domingo a um acordo para encerrar a guerra e reabrir o Estreito de Hormuz. Os detalhes do acordo não foram divulgados imediatamente. O Paquistão, principal mediador, afirmou que a assinatura vai ocorrer na próxima sexta, dia 19, na Suíça. Questões como o projeto nuclear iraniano deverão ser abordadas posteriormente. O presidente dos Estados Unidos, Donald Trump, confirmou que um acordo havia sido alcançado e disse ter autorizado o fim do bloqueio naval americano aos portos iranianos no Estreito de Hormuz, imposto em retaliação ao controle do Irã sobre essa importante via navegável. O Irã afirmou que a previsão de reabertura do estreito é de até 30 dias. 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

0: caro, minha cara ouvinte, que bom que estamos juntos para este momento. É a mensagem Despertai para o Amor. Eu sou o Padre Ezequiel, desejo a você graça e paz. Eu gostaria de falar hoje sobre o silêncio de Deus. Você acha que Deus se cala? Nós ouvimos muitas vezes pregadores dizendo: Deus se cala, Deus se retira para falar no tempo certo. Será isso verdade? Como nós temos que compreender isso? Eu, particularmente, junto também de alguns teólogos que estudo, tenho dificuldade real com esse conceito, a expressão Deus se cala, silêncio de Deus. Na Bíblia, há uma reclamação da parte do povo no sentido de que, se Deus cala, eu não vivo. Por isso, por exemplo, o Salmo 28 diz assim: não seja surdo a minha voz, porque se tu te calas, serei mais um dos que descem a cova. Aqui alguém está reclamando do abandono íntimo, dizendo para Deus: não te cales, eu não posso viver sem a tua voz. Outra passagem fala de desamparo diante da negação. O Salmo 83 diz: não fiques calado, em silêncio e quieto, Senhor. Olha que teus inimigos se agitam e os que te odeiam levantam a cabeça. Em nosso tempo, há um tempo não muito distante, um autor chamado Charles Müller escreveu um livro chamado A Literatura do Cristianismo no Século XX, e ele fala do silêncio de Deus de uma forma muito interessante. O que se percebe quando falamos de silêncio de Deus é que há, de certa forma, um equívoco. Qual é que é o equívoco? Nós supomos que Deus se cala voluntariamente. Ele quer se calar, por isso ele não fala. Quando podia falar, mostrando-se com clareza e tornando tudo mais fácil e simples. Porque nós dizemos assim: Deus se cala. Mas nós podemos pensar: mas se ele falasse claramente, não estaria tudo mais simples, mais fácil? Por isso, aqui, o melhor, caro ouvinte, é compreender o seguinte. Essa é a compreensão que eu mais gosto. Não se trata do silêncio de Deus, mas da incapacidade da criatura para escutá-lo. Até vou repetir essa frase. Não se trata do silêncio de Deus, mas da incapacidade da criatura para escutá-lo. Basta pensar um pouco para intuir que não poderia ser de outra maneira. Ou seja, Deus está sempre querendo falar, falando, nos dizendo aquilo que Ele quer, aquilo que é a sua vontade de amor. Só que nós, criaturas, não somos capazes de ouvir toda essa palavra. Por quê? Por causa da nossa situação, por causa da nossa limitação. Alguns conseguem captar mais, outros menos, mas dizer que Deus se cala voluntariamente provavelmente não é a melhor solução para uma incapacidade que é nossa. Por isso, na medida que nós nos abrimos a Deus, vamos captando mais a palavra que Ele quer dizer sempre, sempre. Pensemos nisso. Um forte abraço. Deus te abençoe e te guarde em nome do Pai, do Filho e do Espírito Santo. Amém.
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0: vamos lá para a segunda hora do programa de hoje. É o Conectado, você ligado na informação. Agora 8 horas e 13 minutos, 8 graus no centro de Marau. 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Manhã fria de segunda-feira, hoje dia 15 de junho de 2026. E para você que vai chegando agora na programação, a gente deseja um bom dia, uma boa semana. Para quem já estava conosco, a gente agradece pela preferência. Temos mais uma hora de Conectado a partir das 9 da manhã, temática com o colega José Maculan. Falando em manhã fria, vamos convidando a Kátia Valente, nossa meteorologista, para falar a respeito das tendências do tempo para as próximas horas aqui na nossa região. A gente quer saber como o tempo se comporta, Kátia, nesse início de semana por aqui.
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2: Olá, pessoal. A semana começa gelada por causa da influência e do amplo domínio de uma massa de ar seco de origem polar que durante o final de semana foi entrando aí pelo estado e derrubando as temperaturas. A semana então é gelada, pelo menos boa parte dela. E aqui na nossa região o dia hoje começou com temperaturas muito baixas e a sensação de frio permanece, mesmo com a presença do sol aparecendo, né, por aqui, por todo o estado. Mesmo com sol, as temperaturas não devem passar da faixa dos 14 graus aqui na nossa região. Não tem ventos fortes, mas os ventos são bastante gelados também, trazem aquele ar muito gelado, são ventos do quadrante sul. Amanhã, terça-feira, o dia começa bastante frio, tem previsão de geadas em todas as nossas áreas por aqui. Temperaturas que podem oscilar entre 1 e 3 graus. Em alguns pontos, assim, mais elevados e de baixada, alguns prognósticos indicam até temperaturas negativas aqui pelos arredores. Ao longo da tarde, a máxima deve oscilar. As máximas devem oscilar entre 13 e 15 graus. E aí, na quarta-feira, a tendência é de que, aos pouquinhos, o frio vai perdendo intensidade. Ainda faz frio, sim, na quarta-feira, mas já perde intensidade. Pela manhã, por exemplo, as mínimas já podem oscilar entre 4 e 6 graus. Condição de geada já é muito mais isolada. E à tarde, as temperaturas por aqui podem chegar aos 18 graus. Com a previsão do tempo, Kátia Valente.
0: Muito obrigada, Kátia, pelas tuas informações, pela tua presença aqui no programa. Kátia Valente, que volta em vários momentos ao longo da programação da rádio com as informações atualizadas sobre a previsão do tempo. Aqui no Conectado Segunda Hora, a gente agradece também aos patrocinadores do horário. 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
5: Só de pensar na lista de alimentos vetados do cardápio já bate uma vontade de comer doces e todos esses alimentos. Afinal, o proibido é sempre mais sedutor. E o pior, junto com o desejo, vem o medo de não resistir e fracassar na dieta, o que gera a ansiedade. Um jeito de dar conta da inquietação é consumir um nutriente que você já conhece. É figurinha carimbada aqui no Bem Viver, o ômega 3. Salmão, atum e linhaça são ricos desse nutriente e melhora a capacidade cerebral de lidar com a situação de medo e estresse. Além disso, se você está fazendo uma dieta e continua com falta de concentração, é preciso reavaliar a dieta e a meta. Procure a ajuda de um profissional e introduza alimentos que você gosta. Esse foi o Bem Viver de hoje. E eu, Ana Paula Barros, volto já já com mais uma dica para nossa saúde.
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4: 7 graus. 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

0: Agora 8 horas e 24 minutos, 7 graus de temperatura aqui no centro de Marau. Um ótimo dia para todos nós. É segunda-feira. Que seja uma excelente semana também. 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No Conectado, a gente abre o plantão policial, falando aí das principais ocorrências atendidas pela Brigada Militar de Marau nas últimas horas, falando dos atendimentos do Corpo de Bombeiros e também dos assuntos que envolvem o trânsito, as estradas aqui da nossa região. Iniciamos com o trabalho da Brigada Militar, que atendeu a uma série de ocorrências entre sábado, dia 13, e domingo, dia 14, em Marau. Começamos com as ocorrências do sábado. Ainda pela manhã, uma guarnição foi acionada para atender uma ocorrência de encontro de pessoa morta. Foi na rua Luísa de Conto Guide. No local, foi constatado o óbito de um homem de 42 anos. Essa morte já havia sido confirmada pelo Corpo de Bombeiros, que também atendeu a ocorrência. Conforme o relato dos familiares, a vítima possuía problemas cardíacos e também hipertensão. A Polícia Civil foi comunicada e dispensou a realização de perícia diante da ausência de sinais de violência ou indícios de crime. Ainda no sábado foi atendido uma ocorrência de violência doméstica na rua Luísa de Conto Guide. Segundo a vítima, uma mulher de 58 anos, ela vinha sofrendo ameaças e injúrias por parte do filho. O suspeito fugiu antes da chegada dos policiais. No sábado também foi atendida uma ocorrência de condução perigosa. Um sinistro de trânsito com danos materiais que colidiu, né, contra um muro e a grade de um prédio. O motorista não possuía habilitação, apresentava sinais de embriaguez. Também foi realizado uma ocorrência semelhante com a atuação de medida administrativa após um homem recusar ao teste do etilômetro durante a abordagem na Avenida Júlio Borella. Também foram registradas duas ocorrências de perturbação do sossego no sábado à noite, na rua Luiz Berton e na rua Afonso Giovanni Zonta. Em ambos os casos, moradores acionaram a polícia devido ao volume excessivo de som em residências onde aconteciam confraternizações. Já na madrugada do domingo, um jovem de 19 anos foi detido após o furto de uma bicicleta. Conforme a BM, ele foi localizado e foi conduzido até a Polícia Civil. A vítima reconheceu a bicicleta e teve aí a recuperação do seu bem. Ainda no domingo, a corporação prestou apoio ao Corpo de Bombeiros no atendimento de uma jovem de 18 anos encontrada inconsciente às margens da 324. Ela foi socorrida e encaminhada para o hospital. À noite, uma mulher de 58 anos procurou atendimento após relatar agressões sofridas por parte do esposo de 65 e do filho de 37. Ela foi encaminhada para exame de lesões e orientada quanto aos procedimentos legais e à solicitação de medidas protetivas. E além de todas essas ocorrências, também foram realizadas barreiras policiais e ações de fiscalização ao longo do final de semana. As operações concentraram-se de forma mais específica na Avenida Júlio Borella. Esse é o relato do trabalho da Brigada Militar de Marau ao longo do final de semana. A gente tem o relato agora do Corpo de Bombeiros com o bombeiro Guilherme. Bom dia.
1: Bom dia a todos. Vamos às ocorrências das últimas 24 horas do Corpo de Bombeiros de Marau, das unidades Central e Norte. São elas, dia 13/6, às 2h50, Santo Antônio do Planalto, interior, um caso clínico. Às 15h45, na rua Antônio Binda, Jardim do Sol, um caso clínico. Às 16h25, São Pedro da Boa Vista, interior, um caso clínico. Às 18h15, na rua José Poster Sobrinho, Santa Lúcia, um caso clínico. Dia 14/6, às 0h50, na rua México, Nova Alternativa, um caso clínico. Às 2h06, na ERS 324, uma vítima caída em via pública, caso clínico. Às 6h44, na rua Luísa de Conto Guidi, Frei Adelar, um óbito. Às 12h50, na São José do Tonial Interior, um caso clínico. Às 13h28, na ERS 324, próximo ao Taquari, uma queda de nível. Às 15h55, na rua Gema Stumpf, Colinas, caso clínico. Às 19h23, na rua José Pastre, Santo Expedito, um caso clínico. No dia de hoje, dia 15/6, às 2h56, na rua José Poster Sobrinho, Santa Lúcia, um caso clínico. Essas foram as ocorrências do Corpo de Bombeiros de Marau das últimas 24 horas. Aqui quem falou foi o bombeiro Guilherme. Tenham todos um ótimo dia e uma ótima semana.
0: Obrigada, bombeiro Guilherme. Ocorrências do Corpo de Bombeiros de Marau nas últimas 48 horas no final de semana. E em relação ao trânsito aqui na região, a Polícia Rodoviária Federal apreendeu 940 quilos de maconha e uma pistola na manhã de ontem, domingo, em Passo Fundo. A ocorrência foi registrada no entroncamento da BR-285 com a ERS-324. O motorista do caminhão fugiu e ainda não foi localizado. De acordo com a PRF, durante uma ação de rotina de fiscalização realizada pelos policiais rodoviários federais, foi localizado, então, esse veículo. Foi dada uma ordem de parada para ele, um caminhão Volvo com placas de Porto Alegre. O condutor não obedeceu à determinação e tentou fugir. Conforme o relato da corporação, o motorista abandonou o veículo e correu por uma estrada de terra nas proximidades. Buscas foram iniciadas na região com o apoio da Brigada Militar. Na vistoria realizada no caminhão, os policiais encontraram centenas de tabletes de maconha escondidos na cabine. Também foi apreendida uma pistola equipada com um dispositivo que permite o seu funcionamento de modo automático. A droga, a arma e o caminhão foram encaminhados à Polícia Civil de Passo Fundo. E segundo a PRF, a carga apreendida, essa quase uma tonelada, né, de maconha, tinha como destino o Paraguai. Estas as informações de segurança do trabalho dos órgãos policiais ao longo do final de semana. 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
8: 8 graus.
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1: Agora estão faltando 18 para as 9, estamos com 8 graus de temperatura aqui no centro da cidade, informação das lojas Benoit. 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
1: A seleção brasileira já estreou na Copa do Mundo, empate em 1-1 com a seleção do Marrocos. E a gente vai saber da leitura do Vinícius Gaieschi, nosso repórter esportivo, falando aí também, né, das expectativas para o próximo confronto na sexta-feira.
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3: Vamos chegando com os esportes por aqui. A estreia do Brasil na Copa do Mundo de 2026 foi o quarto empate da história do Brasil em estreias na Copa do Mundo. O último havia sido em 2018 diante da Suíça, também 1-1. O aproveitamento ainda segue muito bom. São 17 vitórias, apenas 2 derrotas e 4 empates. Mas é uma estreia que preocupa. A gente havia falando que o jogo da estreia diante da seleção marroquina era o jogo mais complicado dessa primeira fase, se mostrou assim, tanto que o Brasil saiu atrás do marcador. E foi um jogo que expôs bastante as falhas e os problemas já conhecidos da seleção brasileira. O próprio gol da seleção marroquina saiu de um buraco no meio-campo, onde Casemiro ficou sozinho na marcação, e um passe entre os dois zagueiros acabou saindo o gol da seleção do Marrocos. E os primeiros 30 minutos do jogo, principalmente, foram assustadores de minha parte, porque o Brasil foi completamente dominado pelo Marrocos, não conseguia criar absolutamente nada, teve apenas uma chance de cabeça com o Igor Thiago, que acabou não concretizando, mas o Brasil estava sendo bastante envolvido pelo jogo da equipe do Marrocos, que criava as melhores oportunidades. O Brasil empatou ainda no primeiro tempo com o Vini Júnior, um belo gol do Vini Júnior. É o que a gente espera dele com a camisa da seleção brasileira, que ele seja protagonista e que ele resolva jogos para a seleção brasileira. No segundo tempo, o Carlo Ancelotti foi forçado a fazer algumas substituições por questão de cartão amarelo. O próprio Casemiro acabou saindo ainda no intervalo por conta de cartão. É um problema que a gente vai sofrer novamente em Copa do Mundo. O Casemiro é um jogador que toma bastante cartões. A gente lembra da Copa de 2018, naquele jogo da Bélgica, quando ele acabou ficando de fora justamente por suspensão e já tomou um cartão logo na estreia. No segundo tempo, o Brasil teve uma boa chance com o Rafinha, que parou na defesa do goleiro Bono, mas o Brasil seguiu sendo dominado pelo Marrocos. O Marrocos tinha muito mais a bola e o Brasil jogando, explorando contra-ataques. Me preocupa bastante, porque foi uma estreia bastante temerária. O Brasil não conseguiu mostrar soluções fora Vinícius Júnior e Rafinha, que são os grandes expoentes técnicos. O centroavante Igor Thiago não funcionou. E a gente ficou na expectativa de ver o Endrick entrando, que não aconteceu. Mas a gente espera que tenha sido apenas o começo, que tenha sido um nervosismo e que o Brasil melhore nessa Copa do Mundo. A classificação ainda é obrigação e agora o Brasil tem dois jogos teoricamente mais fáceis. Vai pegar o Haiti na próxima rodada. O Haiti que fez um bom enfrentamento contra a Escócia. Eu esperava que a seleção escocesa tivesse muito mais facilidade, o que não aconteceu na partida. Então é um jogo que a gente espera que ganhe, mas a gente já fica aquele pezinho um pouco mais atrás. Dos jogos do domingo, quero destacar aqui a Alemanha, que venceu o Curaçao por 7-1. Sim, Alemanha e 7-1 novamente se encontrando. Mas a Alemanha fez o que tinha que fazer, pegou uma seleção mais fraca e dominou por completo do começo ao fim. Chegou a sofrer um empate, momento bastante legal de Curaçao fazendo seu primeiro gol em Copa do Mundo, mas a Alemanha logo logo tomou controle da partida e fez o resultado bastante elástico. E o melhor jogo da Copa do Mundo também aconteceu nesse domingo. Holanda e Japão empataram em 2-2, um grande jogo de futebol. E a gente tem que ficar de olho porque o Brasil pode pegar uma dessas seleções na próxima fase, porque se passar em primeiro ou segundo, deve pegar uma dessas duas seleções que são as melhores seleções do grupo. E uma Copa do Mundo também que não começa muito boa para os sul-americanos. Até agora a gente não tem nenhuma vitória. O Brasil empatou com o Marrocos, a seleção paraguaia foi goleada pelos Estados Unidos e no domingo o Equador perdeu para a Costa do Marfim. Então o aproveitamento dos sul-americanos, por enquanto, não é nada bom nessa Copa do Mundo. Quem tem a chance de trazer a primeira vitória para o continente sul-americano é o Uruguai, que entra em campo nessa segunda-feira, faz o terceiro jogo do dia a partir das 19 horas contra a Arábia Saudita e pode, enfim, trazer uma vitória para os sul-americanos. Ainda nessa segunda-feira a gente tem Espanha e Cabo Verde a partir das 13 horas, Bélgica e Egito às 16, Arábia Saudita e Uruguai às 19 e fechando o dia, Irã e Nova Zelândia. A primeira rodada da Copa do Mundo acaba somente na quarta-feira, então a gente tem bastante jogos ainda dessa primeira rodada durante toda a semana. Já a nossa seleção volta a campo na próxima sexta-feira, onde vai enfrentar o Haiti a partir das 21 horas e 30 minutos.
1: Valeu, Vini, brigadão, tá? Pelas tuas informações. E a gente tem que falar um pouquinho também a respeito de futsal, né? A MF venceu o Horizontina Futsal na segunda rodada do Gauchão de Futsal Série A 2026. O jogo aconteceu na casa do adversário, em Horizontina, com dominância dos marauenses em toda a partida. Os gols foram marcados por Matheus Gaúcho, anunciado ainda na semana anterior ao jogo, do Alan e do Thomas. A próxima partida da MF é contra o Cerca de Casca, em casa, no próximo sábado, dia 20 de junho. Vai ter clássico regional, portanto, aqui em Marau. No próximo sábado, a MF recebendo Cerca de Casca pela terceira rodada do Gauchão de Futsal Série A. A MF que vem de vitória, então, contra o Horizontina Futsal na partida realizada no final de semana.
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1: Com o esporte, a gente fecha o programa Conectado de hoje, agradecendo a todos pelo carinho da audiência, muito obrigada, agradecendo a você que esteve nestas 2 horas sintonizado conosco e que segue por aqui para daqui a pouquinho ouvir Notícias da Hora, as informações do giro da reportagem da Rede Tua Rádio e depois o programa Temática com o colega José Maculan. Um abraço carinhoso, uma ótima semana para todos nós. Até mais, gente. Paz e bem.

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4: 9 horas, notícias da hora. 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Vamos conferir o giro da reportagem da Rede Tua Rádio.
5: A Comissão Especial Pró-Segurança Pública da Câmara de Vereadores de Lagoa Vermelha esteve reunida com a Polícia Rodoviária Federal para conhecer as principais necessidades da instituição do município. Durante o encontro, tratou-se da busca de recursos para aquisição de uma balança rodoviária fundamental para fiscalizar o excesso de peso em veículos de carga, prática que causa danos ao pavimento e compromete a segurança das rodovias. Durante a reunião, foi discutida a possibilidade de buscar emendas parlamentares. A PRF também enfrenta desafios relacionados ao quadro de servidores. Da Tua Rádio Cacique de Lagoa Vermelha, Rudimar Galvão.
6: O CTG Porteira do Rio Grande realizou no sábado, dia 13 de junho, a prestação de contas da gestão 2024-2026 e a eleição da nova patronagem de identidade. Com chapa única, o tradicionalista José Ivandel Lima Júnior, o Júnior Lima, foi eleito patrão para os próximos 2 anos. Durante o encontro, também foram apresentados os números da atual gestão. Um dos destaques da prestação de contas foi o resultado financeiro obtido com a realização do 36º Rodeio Crioulo Internacional de Vacaria. Conforme divulgado pela patronagem, o evento gerou um saldo de 4,2 milhões, valor que ainda deverá alcançar aproximadamente 4,4 milhões após a conclusão de todos os processos financeiros relacionados ao rodeio. Da Tua Rádio Fátima de Vacaria, Luiz Barreto.
5: A Comissão Especial Pró-Segurança Pública da Câmara de Vereadores de Lagoa Vermelha esteve reunida com a Polícia Rodoviária Federal para conhecer as principais necessidades da instituição do município. Durante o encontro, tratou-se da busca de recursos para aquisição de uma balança rodoviária fundamental para fiscalizar o excesso de peso em veículos de carga, prática que causa danos ao pavimento e compromete a segurança das rodovias. Durante a reunião, foi discutida a possibilidade de buscar emendas parlamentares. A PRF também enfrenta desafios relacionados ao quadro de servidores. Da Tua Rádio Cacique de Lagoa Vermelha, Rudimar Galvão.
7: Em Marau, destaque para o período de recebimento das amostras para a 18ª edição do Resgate do Vinho. A iniciativa busca valorizar a produção artesanal, preservar a tradição ligada à colonização italiana e incentivar a qualificação dos vinhos produzidos no município. Os interessados em participar devem procurar o escritório local da Emater para as orientações sobre inscrição e entrega das amostras, que passarão por análises laboratoriais antes da avaliação do júri popular e do júri técnico. O evento de divulgação dos resultados e a premiação está marcado para o dia 8 de agosto na comunidade de Nossa Senhora do Carmo. Da Tua Rádio Alvorada de Marau, Ana Lúcia Giacomini.
8: Em uma ação de combate ao tráfico de drogas, a Polícia Rodoviária Federal prendeu um homem de 27 anos transportando 197 quilos de maconha na BR-386 em Lajeado. A droga, distribuindo 240 tabletes, foi encontrada no porta-malas e também no assoalho de um Gol com placas de Curitiba. O motorista, natural de Cuiabá e sem antecedentes criminais, foi encaminhado à Polícia Judiciária juntamente com o veículo e os entorpecentes. Da Tua Rádio Cristal de Soledade, Kathleen Gox.
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1: José Maculã.
2: Amigos, muito bom dia. Segunda-feira, 15 de junho de 2026, hoje é o Dia Nacional de Combate ao Colesterol. Dia Mundial de Conscientização da Violência contra as Pessoas Idosas. Uma data criada pela ONU para combater o abuso e garantir os direitos de cada pessoa idosa. O respeito e a valorização da pessoa idosa são essenciais para garantir um envelhecimento digno. Envelhecimento digno. Proteger a integridade e os direitos da geração que construiu o passado é um dever da sociedade. No Brasil, os direitos das pessoas com 60 anos ou mais são garantidos por lei. O respeito vai muito além da cortesia. Ele engloba o acesso à saúde, a prioridade e atendimentos e a proteção contra qualquer tipo de discriminação ou violência. Então, realmente, uma data muito importante, muito especial e também de reflexão. O que estamos fazendo em prol dos idosos? E lembrando que hoje, jovens, hoje, respeitar os idosos, porque no amanhã seremos nós os idosos. Então, hoje, Dia Mundial de Conscientização da Violência contra as Pessoas Idosas. 9:11, com 8 graus, desejos de uma semana feliz, próspera, mas principalmente com muitas e muitas bênçãos.

0: Obrigado, Deus. Obrigado, universo, por mais um dia, por mais uma semana. Que possamos ser realmente fiéis aos nossos propósitos. 9:12, temperatura de 8 graus. Hoje tem o Alô Gerente. 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
0: 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Jonas, um abraço, boa semana pra ti, cara.
1: Igualmente, um forte abraço, Maculã. Tchau, tchau.
0: 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Nove horas e 15 minutos, 9:15, 8 graus, super manhã de segunda-feira, 15 de junho, já na metade, gente. Puxa vida, hein? Já na metade do sexto mês de 2026. 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Bom dia, feliz segunda-feira, feliz semana para todos nós.

0: Bom dia pra você, bom dia pra você, onde você estiver. Gratidão sempre pela sua companhia ao vivo aqui nos 107.7 e também sempre com muito orgulho em nossos canais digitais. Pensamento da nossa segunda-feira, pensamento da nossa segunda-feira que diz o seguinte: às vezes a vida nos faz mudar de rumo e às vezes o rumo nos faz mudar de vida. Que belíssimo pensamento, hein? Às vezes a vida nos faz mudar de rumo e às vezes o rumo nos faz mudar de vida.
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0: 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Quina, ninguém acertou as 5 dezenas do concurso 7.050 da Quina. Quina, ninguém acertou as 5 dezenas do concurso 7.050, números sorteados 24, 36, 61, 61, 66, 66 e 74. 24, 36, 61, 61, 66, 66 e 74. Lembrando que agora as apostas da Quina só valem para a Quina de São João, tá, gente? Lembrando que agora as apostas da Quina só valem para a Quina de São João, com estimativa de prêmio de 250 milhões, mas pode aumentar. E o bom é que o prêmio especial da Quina de São João não acumula. Loto fácil com 3 ganhadores que são de São Paulo, Goiás e Espírito Santo, cada um recebendo aí 2,5 milhões de reais. A mais milionária acumulada em 64 milhões de reais. A mais milionária acumulada em 64 milhões de reais. Concurso 363. Números sorteados: 07, 12, 22, 25, 36 e 38. 07, 12, 22, 25, 36 e 38. Mega Sena acumulada em 16 milhões de reais. Mega Sena acumulada em 16 milhões de reais. Concurso 3018. 05, 06, 17, 27, 57 e 58. 05, 06, 17, 27, 57 e 58, Mega Sena acumulada em 16 milhões de reais. E por fim, o destaque para a Loteria Federal, extração 6.074. Quinto prêmio, 77.139. 77.139. Quarto prêmio, 54.065. 54.065. O terceiro prêmio, 33.027. 33.027. Segundo prêmio, 17.191. 17.191. E primeiro prêmio, fim de semana da Loteria Federal, 958. 958. 00.958.
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1: 9:28, com 8 graus na sua supermanhã de segunda-feira, 15 de junho. Vamos lá com o tempo?
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1: 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Kátia Valente, e mais um dia e mais uma semana com a gente, vamos lá?
2: Olá, pessoal. A semana começa gelada por causa da influência e do amplo domínio de uma massa de ar seco de origem polar que durante o final de semana foi entrando aí pelo estado e derrubando as temperaturas. A semana então é gelada, pelo menos boa parte dela. E aqui na nossa região o dia hoje começou com temperaturas muito baixas e a sensação de frio permanece mesmo com a presença do sol aparecendo, né, por aqui, por todo o estado. Mesmo com sol, as temperaturas não devem passar da faixa dos 14 graus aqui na nossa região. Não tem ventos fortes, mas os ventos são bastante gelados, também trazem aquele ar muito gelado, são ventos do quadrante sul. Amanhã, terça-feira, o dia começa bastante frio, tem previsão de geadas em todas as nossas áreas por aqui. Temperaturas que podem oscilar entre 1 e 3 graus. Em alguns pontos, assim, mais elevados e de baixada, alguns prognósticos indicam até temperaturas negativas aqui pelos arredores. Ao longo da tarde, a máxima deve oscilar. As máximas devem oscilar entre 13 e 15 graus. E aí, na quarta-feira, a tendência é de que, aos pouquinhos, o frio vai perdendo intensidade. Ainda faz frio, sim, na quarta-feira, mas já perde intensidade. Pela manhã, por exemplo, as mínimas já podem oscilar entre 4 e 6 graus. Condição de geada já é muito mais isolada. E à tarde, as temperaturas por aqui podem chegar aos 18 graus. Com a previsão do tempo, Kátia Valente.
1: Obrigado, Kátia. Boa semana para ti. 9:30, 8 graus. 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Frei Sidmar Prece está com a gente nesta supermanhã de segunda-feira para falarmos da sua ordenação, que acontece em Marau no próximo sábado, dia 20 de junho. Com certeza um evento muito aguardado, porque já faz algum tempo, né, que Marau não ordena filhos seus para o sacerdócio. Frei Sidmar, bom dia, bem-vindo aqui, paz e bem, santa alegria.
3: Bom dia, paz e bem, santa alegria.
1: Bom, você é marauense de Santo Agostinho.
3: Isso, sou aqui de Marau, lá então do interior, né, onde eu me nasci, me criei e saí de lá para ir para o seminário. Fiquei todo o tempo então lá, desde criança, na comunidade de Santo Agostinho, lá o meu berço.
1: Meu berço. É, Frei Sidmar, e o despertar da vocação ao sacerdócio, à vida religiosa, surgiu quando, como, de que forma? Conta pra gente um pouquinho da sua caminhada aí.
3: Então, o despertar, né, graças à família muito religiosa, enfim, e costume, enfim, de rezarmos o terço em casa, isso foi motivando, despertando, né? E fiz a catequese lá na minha comunidade, os primeiros passos na fé, né, cristã, tudo lá na comunidade de Santo Agostinho. O que eu gostava era de ir, nós tínhamos e tem ainda, é uma missa por mês lá na comunidade, né? E eu gostava de ir na missa e ver o padre, né? Então, para mim, isso era muito especial e significativo, né? Então, essa era a minha motivação que me chamou a atenção, né? A figura de ser padre, né? Isso quando de criança e bem pequenininho ainda, né? E eu tive um contato com um frei, mas eu ali, entre acho que os 8 anos por ali. E aí ele me convidou para um encontro de animação vocacional, né? Mas naquela época, pequeno, e aí não tive muita coragem e achei melhor, não achei muito boa a ideia de ficar fora um final de semana de casa, e não, aí não tive coragem na época. Mas aí que ficou, né? Essa pergunta ficou no meu coração e por naquela época ter dito não no momento, né? A pergunta voltou com mais força, mais insistência, né? Então, depois ali, quando eu já estava no ensino médio, né? Eu estudei, iniciei lá no interior, a escola, né? Era aquela escola que as 4 séries, até a 4ª série, todo mundo na mesma sala, né? E depois, então, eu vim para o Charuas, e do Charuas, como não tem ensino médio ali, eu fui para o IESTA, né? Então, ali no IESTA, a gente também começou a pensar, né, o que que... E um dia eu tive coragem e vim ali aqui no convento, né, que era dos freis até tempo atrás, pedi como é que fazia para ser padre, né? Então, essa foi, não sei, né, que tirei tanta coragem, mas vim ali. Sim. E, então, foi muito bem atendido, acolhido, né, pelos freis que aqui estavam naquela época, isso no ano de 2010 já, daí, né? Então, eu já estava com 18 anos ali, né?
1: Aquela primeira proposta, primeira pergunta, com certeza ficou mexendo contigo ao longo da caminhada.
3: Isso que foi o que me motivou para, então, para vir até ali no convento e para saber mais como é que era, né? Como é que era a vida dos freis, enfim, de ser padre, né? O que me chamava tanto atenção, né? Então, isso que me despertou a curiosidade em ir atrás novamente, né? O que tinha deixado lá guardadinho, né? Então, tive a coragem, né? Então, nesse ano ali de 2010, o que eu fazia, né? Eu vinha ali, passava o final de semana no convento, depois da aula, vinha ali, na segunda ia para aula, depois voltava para casa, como era lá no interior também, enfim, o transporte, enfim, para vir, né? Então, isso facilitava, ficava aí no convento para conhecer, né, a vida dos freis, como é que faziam, como é que viviam aí, né? Eu achava o máximo ir com o padre para as comunidades à missa, né? Então, eu ia junto nos finais de semana ali. Então, foi praticamente quase um ano ali de acompanhamento, assim, né? E aí até um dia com o frei, era o frei Sérgio, na época, que acompanhava os vocacionados, né? Ele disse, tá, mas então, tu quer? Eu disse, na hora, sim, vamos lá. Eu disse, então ano que vem você vai ingressar. Então isso para iniciar, né, a caminhada vocacional no seminário, já. Isso foi, entrei no ano de 2011, comecei a minha caminhada vocacional lá em Flores da Cunha, no seminário lá dos freis, então, lá que dei o meu primeiro passo, então, assim, já como seminarista, né.
1: E depois de Flores da Cunha?
3: Depois do Flores da Cunha, lá era o postulantado. Na minha época tinha duas etapas do postulantado, essa etapa da formação assim chamada, né? Então eu fui para Cuiabá no ano de 2012, né? Então, lá também quase um ano fiquei lá nessa etapa da formação. E aí, depois de Cuiabá, eu voltei aqui para Amaral, né? Era o ano do noviciado, né? Onde a gente recebe o hábito franciscano, o cordão, né? Então, eu fiz os meus primeiros votos aqui em Amaral no dia 4 de outubro de 2013, né? Então, foi os meus primeiros votos aí como já frei, pós-noviço, né? Então, professei os meus primeiros votos nesse dia. E depois de Amaral, então, continuei como estudante, como frei pós-noviço, né? Seguindo a caminhada formativa. Aí eu fui para Santa Maria. Lá fiquei 4 anos. Era o tempo da duração lá da faculdade de filosofia, né? Então, permaneci lá em Santa Maria por 4 anos. Depois de Santa Maria, então, iniciei os estudos da teologia, né? Então, morei 2 anos em Canoas. Morávamos em Canoas e estudávamos em Porto Alegre. No ano de 2020, eu pedi os votos perpétuos, né? Os votos perpétuos é o nosso sim definitivo para a vida de frade, né? Eu fiz lá em Garibaldi, em março de 2020, lá na paróquia São Pedro de Garibaldi. Naquele ano nós tínhamos a assembleia da província, então decidi fazer na assembleia, né? Então com todos os frades, enfim, familiares. E aí fui transferido para depois Porto Alegre, né? Quando já tinha os votos perpétuos, então morava bem lá no lado, onde a gente estudava teologia. Então, 4 anos também, né? A duração do tempo da teologia. E depois, então, como sempre meu desejo foi a ordenação, então, conversando com o provincial, disse, depois da teologia, vai para uma paróquia também, para começar a ver como é que é depois dos estudos, colocar em prática, né? Começar a colocar em prática o que se, né? Então fui para Lagoa Vermelha. Então lá fiquei alguns meses nesse ano de 2022 em Lagoa Vermelha e depois nesse ano também me ausentei bastante da fraternidade na vida da província por acompanhar, né, um pouco a família, questões de saúde, né? Então também tive essa missão ali no meio da caminhada, né, vocacional. No ano de 2023, fui transferido para Amaral, né? Eu fiquei, então, duas passagens aqui por Amaral, vivi na fraternidade aqui com os freis. Nesse ano de 2023, também por estar próximo, né, à família, né, dar mais uma atenção maior. E no ano de 2024, então, eu fui transferido lá para Garibaldi, né? Então, lá eu estou até hoje, na fraternidade de Garibaldi, e atuando na paróquia, né? Atuando na pastoral lá da paróquia São Pedro de Garibaldi. E lá, então, onde dezembro passado, dia 7 de dezembro, fui ordenado diácono, lá em Garibaldi, na paróquia São Pedro. Então, lá naquela igreja lá de Garibaldi, tive duas bênçãos, né? Os votos perpétuos e o diaconato, né? Então, a gente faz o diacunato transitório, que é 6 meses, né? E agora, então, está chegando, né? Próximo já, com uma semana praticamente, da minha ordenação. Então, por que, né, fazer aqui em Amaral, né? Primeiro porque eu sou daqui, né, natural daqui. E eu vim aqui, né, bati na porta ali do convento, né, pedi como é que fazia para ser padre. Então, nada melhor como fechar aqui em Amaral, né? E a primeira missa, então, lá no domingo, depois no dia seguinte da ordenação, né, em Santo Agostinho, porque ali foi o início da minha caminhada de fé, meus primeiros passos, né, na fé cristã. Então, nada melhor como fechar esse ciclo, né, onde a gente nasceu, onde a gente tem as nossas raízes, né?
1: Muito bem, nesta manhã aqui no Temática, conversando com o Frei Sidmar Prece, ordenação do próximo sábado em Amaral, Matriz Cristo Reis, que hora?
3: 18 horas, né? Horário da missa tradicional do sábado, né?
1: E domingo, que hora, lá em Santo Agostinho?
3: 10:30 missa, então.
1: Primeira missa.
3: Primeira missa lá na comunidade.
1: Bom, pós-ordenação, segue em Garibaldi sua missão ou não?
3: Isso, esse ano daí sigo em Garibaldi, né, aguardando a decisão depois dos superiores, mas esse ano tudo como está, né.
1: Bom, certamente feliz pela escolha, Frei Sidmar.
3: Sim, com certeza, é uma alegria chegar, né, nesse dia tão esperado, né, há anos, né, quando a gente entra no seminário, a gente olha lá na frente esperando esse dia. Então, com certeza, muito feliz, muito contente por retornar aqui em Marau, né, com a minha ordenação de padre. Então, sim, com certeza é uma alegria e imensa, né? Não tem nem como explicar com palavras nesse momento.
1: Eu vejo e percebo de que cada um que se ordena sacerdote escolhe uma mensagem bíblica. Qual é a sua mensagem bíblica escolhida para essa sua ordenação, hein?
3: Então, o meu lema, não fostes vós, mas eu vos escolhi. Então, esse é o meu lema de ordenação de padre.
1: Isso representa tudo na sua caminhada?
3: Isso, né? O chamado também a gente não consegue explicar em palavras, né? Mas, certamente, né, é o que mexe, aquilo lá que mexe no coração da gente, que pulsa lá dentro e que a gente, de um modo ou outro, vai atrás em busca, né, disso que lá dentro dá força pra gente seguir em frente na caminhada, né?
1: Eu sei que na sua caminhada há os votos a serem seguidos, né? Mas além de obedecer, né, a ordem capuchinha aí, algum desejo na sua caminhada religiosa daqui para frente, depois?
3: Agora, logo após a ordenação, sim, o meu desejo é trabalhar numa paróquia, né? Então, como é que vamos dizer, recém-ordenado, então também aquilo que a gente
1: pensa... Assumir o desafio.
3: Isso, assumir o desafio, né? Então, atuar na pastoral, acho que como recém-ordenado, sim, vai ser muito bom e é um desejo que eu tenho, né? Então... Depois, agora, esses 6 meses até o fim do ano, né? Que geralmente as transferências, a nova missão é sempre na troca de ano, né? Mas gostaria, sim, de atuar numa paróquia na pastoral, né? Que é o que me move, né? Estar perto daquilo que a gente está esperando em realizar há tanto tempo, né?
1: Bom, a lei do Frei Sidmar, alguém mais que é religioso na família Prece?
3: Então, eu tenho aqui de Marau o Frei Chico Prece, né? Francisco Prece, ali do Cachoeirão, né? Ele é meu segundo primo, né? Então, ele também é religioso, frei, irmão, né? Capuchinho, daqui de Marau também, né?
1: Hoje, atuando em?
3: Em Vacaria.
1: Vacaria. Né?
3: Em Vacaria. Uhum. E também tem um padre, daí que ele não é religioso, ele é diocesano, né? Ali da comunidade de Vila Maria, linha 24, Sagrada Família, então o Claudir Prece, né? Então ele já, nós somos um dia conversando com ele também, né? Que eu não sabia muito bem ainda o grau nosso de parentesco. Ele disse, não, nós somos terceiros primos, né? Então tenho esses dois parentes na família também, né? Que um padre e um irmão capuchinho, né? Da nossa província, que também estão, deram o seu sim e atenderam o seu chamado, né?
1: Bom, eu sei que a cada dia que passa há um apelo por mais vocações religiosas, inclusive também para o sacerdócio. Você, com sua experiência, o que diria para o jovem de hoje que tem aí, de repente, lá no coraçãozinho uma sementinha plantada, mas está quietinha ainda? Sabemos também da importância das vocações adultas hoje, né? Crescendo bastante também.
3: Então, para o jovem também, para quem às vezes já, como eu também, né, entrei já tinha 19 anos no seminário.
1: Chamada vocação adulta.
3: Isso, então que vá atrás, né? Eu também, no primeiro momento, né, pensei um pouco, refleti um pouco, mas aquilo voltou, né? Então, o que eu deixo como mensagem, né, não desista do seu sonho, vá atrás, né? Porque a gente não pode largar o nosso sonho assim por nada, né? Temos que agarrá-lo com as duas mãos e ir até onde a gente pode, né? Porque de repente, depois, né, lá na frente, a vida vai nos cobrar, né? Por que que a gente não foi em busca, né, do nosso sonho? Então, o que eu deixo é vá atrás do seu sonho. Quem às vezes ali tá pensando, né? Pensando, então vá atrás, né?
1: Frei Sidmar Prece, te desejo de coração uma feliz caminhada e que você possa realmente cumprir, né, o que na ordenação vai pedir também a Deus, essa proteção toda. E boa sorte, conte com a gente.
3: Muito obrigado mesmo e muito obrigado pela oportunidade de estar aqui com vocês.
1: Faltando 13 para as 10, 8 graus, o Temática volta na sequência.
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1: Muito bem, agora 10 para as 10 da manhã, com 8 graus de temperatura. Na sequência tem o Agenda por aqui, você ficando por dentro dos principais eventos de nossa cidade e também de nossa região aqui no Temática, aqui no Agenda. 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Agora são 9h52, 8 para as 10 da manhã, com 8 graus, o Agenda por aqui, que tem o oferecimento especial do Espaço Mulher. 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
11: Comunidades. Na lista de festas das comunidades da região, no dia 21 de junho, a comunidade de São Luís, Vila Maria, convida para a tradicional festa em honra ao padroeiro. No sábado, dia 20, haverá almoço servido nas mesas. No domingo, 10h30 missa, ao meio-dia almoço com serviço de copa e cozinha e 14h, tarde dançante com sedução fatal. Eventos. De segunda a quinta-feira, a Faculdade FAB de Marau realiza uma programação voltada ao meio ambiente, a 10ª EcoFab. E na quinta-feira, haverá Feira do Produtor, em horário diferenciado a partir das 18h, no ginásio da faculdade.

0: Então, cerca em um clássico regional, a partir das 8 horas da noite, no ginásio do Tamborim. E dentro da programação da Festa Italiana de Marau, também no próximo domingo, vai acontecer um desfile italiano, né? Com o tema Coraggio, da Coragem Nasceu Marau, a partir das 2 horas da tarde, na Avenida Júlio Borella. Rosana Costenaro para a tua Rádio Alvorada.
1: Obrigado, Rosana, pelas informações. Faltando agora 5 para as 10, com 8 graus de temperatura. Sempre aqui nossa gratidão pela sua companhia, onde você estiver aí, na sua casa, no seu apartamento, no seu trabalho. Você que nos leva de carona pela região ou na cidade, onde você estiver, gratidão pela sua companhia. A você também, que de repente está se recuperando de alguma enfermidade, te desejo boa recuperação, boa sorte, confiança sempre. E obrigado e parabéns a você que já viu na sua agenda o nosso WhatsApp, porque você tendo na sua agenda o nosso WhatsApp, você também pode, em algumas oportunidades, ser também o nosso repórter. Então tenha na sua agenda o nosso WhatsApp, que é o 99979-7515.

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2: 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A ex-secretária do Bem-Estar Animal de Canoas, Paula Lopes, foi presa na manhã desta segunda-feira em Porto Alegre. A Polícia Civil entende que ela praticou maus tratos, estelionato, associação criminosa e quebra de sigilo funcional. Dois veterinários também foram presos. Ela é investigada por ordenar mortes em massa de cães e gatos, resgatados por meio de eutanásia. Além disso, é suspeita de criar campanhas de arrecadação para auxiliar nos tratamentos, enquanto pedia para veterinários sacrificarem os animais. A prisão acontece no âmbito da segunda fase da Operação Carrasco. A primeira foi deflagrada em setembro do ano passado, quando se revelou o esquema dentro da Secretaria de Canoas. Um ônibus com cerca de 40 passageiros capotou na madrugada desta segunda-feira na rodovia CE-187, nas proximidades de Tauá, no interior do Ceará, e matou 7 jogadores de um time de basquete. Outras 30 pessoas ficaram feridas e receberam atendimento médico, de acordo com a polícia. Os passageiros são de Juazeiro do Norte e haviam participado de um torneio de basquete em Sobral. O acidente aconteceu durante o retorno dos atletas. Conforme a polícia, os 7 corpos já foram retirados do interior do ônibus, que capotou às margens da rodovia, e serão encaminhados ao Instituto Médico Legal. Tudo parece impossível até que seja feito. 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As bolsas de valores ao redor do mundo subiram nesta segunda-feira, depois que Estados Unidos e Irã anunciaram um acordo preliminar para encerrar a guerra e reabrir o Estreito de Hormuz, uma das principais rotas de transporte de petróleo do mundo. A notícia reduziu a preocupação dos investidores e também provocou uma forte queda no preço do petróleo. Na Ásia, as bolsas fecharam o dia em forte alta e o clima de otimismo também impulsionou a abertura dos mercados na Europa. 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
2: Próxima edição, às 11 horas.
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0: José Maculã.

0: Agora são 10:07, 10:07 com 8 graus na sua super manhã de segunda-feira, céu encoberto, emburradinha sua segunda-feira, hein? Mas vamos em frente. 8 graus, 15 de junho, metade do sexto mês de 2026. 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
2: Pois bem, vamos então às informações da unidade móvel para a programação da emissora. 15 de junho, segunda-feira, fria, manhã, para ouvirmos em seu gabinete a nossa prefeita Naura Bourdignon.
3: Olá, bom dia, Luiz, bom dia a toda a comunidade marauense, sejam bem-vindos. E, de fato, essa semana inicia com várias atividades também aqui por parte da sede do Poder Executivo. E a gente inicia a nossa fala, né, não poderia ser diferente, enaltecendo a abertura, o início das atividades da UTI do município de Marau. Essa que é uma programação almejada, né, há muitos anos pela comunidade marauense, tanto por parte do Hospital Cristo Redentor, como pelo Poder Executivo, pelos ex-prefeitos, e que hoje, finalmente, né, se torna uma realidade no nosso município.
2: Com certeza, na área da saúde, uma grande conquista para o HCR e para Marau. Prefeita, uma boa notícia que colhi antes de chegar: amanhã haverá sorteio de 50 casas no programa A Casa é Sua.
3: Exatamente, Luiz Carlos. Amanhã à noite, na Casa da Cultura, haverá uma atividade, né, com as 50 famílias selecionadas, onde, além do sorteio das unidades que cada família vai receber, haverá todo um trabalho de orientação com relação aos cuidados, com relação à convivência entre as famílias, né? E uma série de falas sobre realmente cidadania. A gente sabe que o nosso déficit habitacional, com o desenvolvimento da cidade, ele segue crescendo, mas é importante que a gente também destaque que serão mais 50 famílias que alcançarão, então, o sonho da casa própria.
2: Desculpe, essas famílias já foram sorteadas, já foram escolhidas?
3: Sim, elas estavam... elas deviam estar inscritas no programa no ano de 2022, né? Por isso que talvez alguma família que se inscreveu depois ou que não estava com o cadastro em dia, não pôde participar desse processo de seleção. Houve uma triagem prévia por parte da Secretaria de Habitação e depois esses nomes, evidentemente, eles foram de em torno de 400 famílias, se chegou a essas 50 nesse momento, por parte do Conselho Municipal de Habitação, olhando os requisitos e critérios estabelecidos pelo programa A Casa é Sua, que é um convênio com o governo do estado do Rio Grande do Sul.
2: E essas 50 casas concluídas, em fase de conclusão?
3: Em fase de conclusão, Luiz, agora elas seguem para a pintura, algumas já estão 100% concluídas nessa parte, as outras seguem os trabalhos e por parte da prefeitura, então, foi licitado na semana passada a obra do entorno das casas, né? E também a infraestrutura, que uma vez que concluído esse entorno, então, o asfalto, o cordão, tudo isso, então, será executado. Então, nós temos a previsão que no mês de julho, então, já estejam aptas a ingresso das famílias.
2: Prefeita, estamos vivendo nesses dias a Semana do Idoso e a Prefeitura também não deixa por menos, haverá atividades dessa semana.
3: Ah, com certeza, Luiz. Nós, além das atividades, terá uma palestra hoje à tarde no Lazer e Convivência. Nós também seguimos avançando na política voltada ao idoso, uma vez que as pessoas, felizmente, estão vivendo mais e melhor com qualidade de vida e as políticas públicas também precisam prestar atenção e criar projetos e programas para cuidar dos nossos idosos que ajudaram a construir a nossa cidade. Nós temos o programa Lazer e Convivência, nós temos o Centro de Convivência do Idoso e agora também já na finaleira, na primeira semana de agosto, devemos então iniciar o trabalho do Centro Dia para Idosos, que é uma espécie de creche que vai atender os idosos de manhã e de tarde. E será um projeto piloto que no futuro deverá ser estendido. E no radar também estamos construindo um projeto de uma nova sede para o Lazer e Convivência, então, aqui ao lado do convento, ter todas as atividades e o acolhimento necessário.
2: Bom, lhe pergunto também a respeito dos ISFs. Tem informação que a senhora tem visitado, está visitando, na medida do possível, um por um dos ESFs. Nessas reuniões que acontecem, o que está sendo tratado?
3: Está bem informado, né, Luiz? Exatamente. Essa semana, hoje à tarde, nós estaremos no Jardim do Sol. Na quarta ou quinta-feira, nós estaremos visitando, aliás, quinta-feira, o CAPS. E na sexta-feira, também, a Santa Rita. Bom, qual é o objetivo desses encontros? É sentar com toda a equipe e compreender qual é a dificuldade, né? Se há dificuldade, qual que é, no que se concentra. Para a gente compreender um pouquinho e estabelecer também algumas prioridades, vai haver alguns apontamentos por parte da equipe que vão ser idênticos aos outros bairros. E vai haver aquela demanda, aquela fala que é mais específica num ou no outro bairro, para que a gente também possa seguir avançando e melhorando no sentido de estar sempre aperfeiçoando e acolhendo também aquelas sugestões que são da comunidade e que são sentidas, né, por parte da equipe.
2: Bom, para encerrar de minha parte, prefeita, e a programação da festa italiana, de vento em popa.
3: Ela segue com bastante atividade. No próximo domingo teremos o desfile italiano. Nós, na semana que vem, retomamos os cafés coloniais. O encontro de corais no último sábado foi um sucesso, Casa da Cultura cheia. Nós também, depois no jantar, no Sentinelas do Pago também, com muitas atividades. E a gente segue cultuando essa que é a tradição dos pioneiros da cidade. E apesar de hoje nós vivermos várias culturas, é importante também honrar aquela que deu início, pontapé inicial, na construção do Imaral. Então, nesse sentido, a gente também segue convidando a comunidade a prestigiar, porque são eventos muito bons, né? Que são realizados por entidades, por comunidades e que agradam muito o maraense.
2: Perfeito, de minha parte, satisfeito. Algo mais a dizer?
3: Sim, eu gostaria só de acrescentar que também está previsto essa semana a visita do presidente da Fiergs em Marau, num almoço no restaurante Câmara, para celebrar os 30 anos da presença do Senai no município de Marau. Nós também queremos dizer que estamos aguardando a confirmação da agenda do governador para acompanhar uma série de atividades de divulgação do Festival Nacional do Salame, tanto na capital quanto na cidade vizinha de Passo Fundo, com a presença da rainha, que segue visitando as escolas também, né, que é a atração. E nós também teremos ainda algumas outras atividades voltadas aí à programação da festa italiana e também às programações sociais das nossas comunidades, tanto urbanas quanto rurais.
2: Prefeita, muito obrigado pela sua participação na programação. Um bom dia e boa semana.
3: Nós que agradecemos, também desejamos a todos aí uma excelente semana, e eu acabei esquecendo de dizer na última pergunta que também esta semana será homologada a licitação da segunda fase do asfalto da Laranjeira. Então é uma notícia que também merece destaque e muito possivelmente na próxima semana retomando as obras. Muito obrigada e boa semana a todos.
2: Aqui do gabinete da prefeita Naura Borzion, repórter Luiz Carlos para a programação da emissora. 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
0: 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Acidente com um time de basquete deixa 7 mortos e dezenas de feridos lá no Ceará nesta manhã de segunda-feira. Irã faz 14 exigências para que o acordo de paz avance. Petróleo despenca e bolsas sobem na Ásia. Primeiro navio cruza Hormuz após acordo, diz mídia iraniana. Pesquisa Quest. Imagem negativa de Trump no país dispara. Ainda, blog avalia estreia do Brasil. Muito prazer, a vida real. Ancelotti vai mudar a seleção? É a pergunta que se faz aí para o próximo confronto, na próxima sexta-feira, contra o Haiti, né? Técnico calcula correção de rota contra o Haiti. FIFA recua e libera espanhol em todas as entrevistas. FIFA recua e libera espanhol em todas as entrevistas. Ainda, astros de Arsenal e Liverpool marcam e Suécia goleia a Tunísia por 5-1. Em mais um confronto aí dos jogos na Copa do Mundo 2026. Outro destaque desta manhã, temos aqui o seguinte. Homem mata vizinha após briga por água e é preso de malas prontas. O que, que achou, hein? Homem mata vizinha após briga por água e é preso de malas prontas. O que se sabe do caso do homem preso de malas prontas após matar vizinha em briga por água? O caso do foragido da justiça, capturado mais de um mês após matar a vizinha durante uma briga por água em Guarujá, no litoral de São Paulo, gerou grande repercussão. Segundo a Polícia Civil, Francisco de Assis Lopes dos Santos foi detido durante uma tentativa de fuga para outro estado. Sabrina da Silva, de 42 anos, morreu após ser baleada na cabeça no dia 27 de abril, em local próximo à Avenida Vereador Lídio Martins Correia. Francisco esteve foragido até ser detido na madrugada deste sábado, fim de semana, portanto. De acordo com o boletim de ocorrência, a confusão começou por causa do abastecimento de água entre imóveis vizinhos. Uma testemunha relatou que Francisco teria fechado a mangueira que levava água para a residência de Sabrina para priorizar outro imóvel. A situação gerou uma discussão entre o suspeito e o marido da vítima. Sabrina chegou a deixar o local, mas retornou momentos depois para entregar a mangueira ao companheiro, que tentaria resolver o problema. Segundo testemunha, identificada apenas como amiga de Sabrina, poucos minutos após retornar à discussão, a vítima pediu para que Francisco não atirasse. Então, briga por causa de água entre vizinhos aí, aconteceu esta morte lá no litoral de São Paulo. Só que ele havia fugido e agora então foi preso nesta madrugada em São Paulo. Agora são 10h25, uma alta temperatura de 9 graus. 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
2: 10 horas e 29 minutos.
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10: Muito bem, gente. Agora 28 para as 11, Marau, temperatura em 10 graus. E o sol agora que dá uma espiadinha pra gente. É, o sol agora que dá uma espiadinha pra gente.
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10: Saúde e bem-estar na sua super manhã de segunda-feira, 15 de junho de 2026. Já estávamos com muita, mas com muita saudade mesmo. E que bom que você veio, que bom que você veio. Aliás, eu acredito fielmente de que o sol deu uma espiadinha para te receber nesta manhã de segunda-feira. Que honra, aqui nos estúdios, ao vivo, a nossa Nutri está aqui com a gente, Ana Daniela Carneleto. Que alegria em te receber nesta manhã, bom dia.
11: Bom dia, Maculã, bom dia, ouvintes. Não pode começar, já me fazer chorar assim, de saída, Maculã. Eu sou uma manteiga derretida, muito obrigada, também estava morrendo de saudade, né, de estar aqui, são anos assim, então senti bastante falta de todos.
10: Bom, de repente o ouvinte gostaria de saber um pouquinho, né, desta sua ausência nos microfones da tua Rádio Alvorada, já são alguns meses, né, de ausência.
11: É, eu voltei, fingi que voltei e não voltei.
10: Voltou, deu uma fugidinha, voltou.
11: Isso. Então, assim, Macula, o primeiro lugar, assim, esse câncer de agora, né? Ele não é o mesmo do de antes.
10: Sim, é o segundo câncer.
11: É o segundo, é. E não é a mesma coisa que o outro. Então, é dentro do fígado, nas vias biliares dentro do fígado, né? E eu tenho uma mutação, que é assim, ó, esse colangiocarcinoma, que é o câncer, né? Ele já é raro. A minha médica de São Paulo disse que eu... É tipo ganhar na loteria.
10: Sério?
11: Falei, pô, mas podia ser o contrário, né? Podia ser dinheiro. Mas não, né? Cá estamos. E eu tenho uma mutação. Então, a única coisa que funcionaria para mim seria uma medicação. E a gente não estava conseguindo essa medicação aqui. Ela é extremamente cara, né? 60 mil a caixinha. Eu precisaria de 2,5 por mês.
10: Nossa,
11: imagina,
10: mãe.
11: Né? É triste, assim, essa questão. A gente conseguiu, eu consegui, né, através da minha irmã, meu cunhado, entrar num estudo, né? Mas quanta gente que não tem a oportunidade. Então, hoje, a cada 21 dias eu vou para Curitiba, né? Tem efeitos colaterais também, tá? Mas tá funcionando. Então, a gente tá bem feliz, assim. E eu tenho que ir pra lá pra fazer os exames, né? Tudo direitinho. Mas nem vou reclamar.
10: A medicação você aplica aqui, aplica em Curitiba? Como é que funciona?
11: A medicação é via oral.
10: Então,
11: isso. Eu tomo 5 comprimidos por dia. Sempre no mesmo horário, né? E eu brinco que eu volto milionária lá de Curitiba. Porque, obviamente, também é uma medicação muito cara, né? Como eu tô nesse estudo, nessa pesquisa, eu não pago. E eu vou continuar recebendo a vida inteira, né? Claro, daqui uns dias acaba o estudo, eu continuo recebendo a medicação, mas eu vou para lá, sei lá, cada 4 meses, por aí, né? Não vou precisar ir toda hora. E extremamente cara, assim. Depois que sair, eu fico sempre pensando, sabe? Depois que sair para a população, assim, que for liberada, quanto que vai custar?
10: Pois é. É um estudo que não é brasileiro, é isso?
11: Não, é uma empresa japonesa.
10: Japonesa.
11: Uhum, então tem em São Paulo e tem em Curitiba, para cá não tem, né? Santa Catarina e Rio Grande do Sul não tem. E depois tem Estados Unidos, Argentina, né?
10: E esse medicamento é novo no mercado?
11: Então, ele é relativamente novo, mas assim, os estudos eles têm fases, né? Então, tem a fase 1, que é para ver se realmente funciona, né? E a fase 2, que é a que eu tô, é para reduzir dose. Então, tem grupos que recebem 20 miligramas do futibatinib, aprendi a dizer. E tem grupos que recebem 16 miligramas por dia. Eu tô caindo de 20, graças a Deus. Mas, então, caso aconteça alguma coisa, eu ainda posso reduzir a dose 2 vezes, né? Mas, assim, então ele, pelo que eu andei lendo, tá? Mas ele já é permitido, digamos, porque a eficácia dele foi comprovada. Porém, querem diminuir a dose também para diminuir custos, né? Então, e claro, né, o acesso é ou particular ou por convênios entrando na justiça.
10: Caso contrário, não consegue.
11: No SUS não tem.
10: Não tem.
11: E é a minha salvação, então tá tudo bem. A gente vai bem feliz para Curitiba e te ouvindo ainda.
10: Que bom, que bom. Curitiba, somente os exames então que você faz lá?
11: Eu vou, geralmente assim, eu faço na segunda-feira pela manhã exames de sangue. Porque eu tô com uma dieta extremamente restrita. Acho até bem interessante para a próxima, né? Próximo programa. E daí eu tenho que fazer alguns exames de sangue. Meu fósforo não pode estar alterado, fígado, nada. Aí tenho a tarde livre e ou faço exames de imagem. A cada 8 semanas eu tenho exames de imagem. Daí é lá no Erasto, né? Que é o hospital referência lá. E daí, na terça-feira, geralmente eu tenho o médico. Que daí ele vai ver como é que eu tô, se os exames deram bons e se eu continuo no estudo. Né? E eu tenho também oftalmologista. Porque assim, essa medicação ela pode dar problema nos olhos, pode dar cegueira parcial, problemas nas unhas também. Então é toda uma equipe, eu tenho psicólogo também, né? Tenho nutricionista também. Então é todo... são várias coisas, assim, depende do dia que eu vou lá. Às vezes é só o médico e o exame de sangue, às vezes tem outras coisas.
10: Mas o medicamento já, digamos, ele teve um avanço muito bom em relação à doença?
11: Sim. No meu caso, assim, tinha dado que fevereiro, em maio, eu fiz os outros exames, tinha dado uma redução de 11%. Para mim já é fantástico.
10: Uma boa conquista, né?
11: A gente não fala em remissão da doença ainda, tá? Só a partir dos 30%. Então, remissão não. Cura não tem, tá? Cura é uma coisa que não existe. E o meu colega, por exemplo, né, que está fazendo o mesmo, participando do mesmo estudo, ele teve 12,5% de redução. Então varia um pouco, né?
10: Está há quanto tempo já se tratando desse?
11: Eu comecei dia 13 de fevereiro.
10: Fevereiro.
11: Então. Ah, e outra coisa, Macula, tem vários estudos que a gente não tem acesso, várias pesquisas de medicação. No meu caso, ele é bem específico. Ele é para pacientes com colangiocarcinoma intrahepático, inoperável, com fusão de alguma coisa que eu não me lembro o nome lá, FG, não sei o quê. Então, ele é mega, mega, mega específico, né?
10: Olha, o que chama atenção é que você não perde o sorriso, não perde a risada, o entusiasmo, o amor pela vida. De onde é que vem toda essa força, guria?
11: Ai, meu Deus. Agora vem da Maria, né? Agora vem da Maria.
10: Da filha Maria.
11: É.
10: Que idade ela tem já?
11: Tá com 8.
10: 8 meses. Tá bonita ela, hein?
11: Tá, coisa mais linda e querida. Ela é uma fofa, assim. Mas Maculã até foi uma pergunta que a minha irmã me fez um dia, assim. Eu não sei o que te dizer. A outra vez também foi assim, sabe? Dessa vez foi um pouquinho pior, porque assim, ó, entre dezembro, 26 de dezembro e 13 de fevereiro, eu tava totalmente sem esperanças ali. Eu te confesso que eu já tinha escrito cartas pra família, pra Maria, porque eu tinha certeza que eu ia morrer. Então foi um período bem... Imagina, sem tratamento, né? Um super agressivo como ele é. Então eu me desesperei bastante, assim.
10: Você fala que é um tipo raro.
11: É raro. Ele é, então, das vias biliares dentro do fígado. Né? E a gente detectou tarde também, porque o que, que aconteceu? Aquele ano eu acabei deixando de fazer alguns exames porque estava tudo bem.
10: Sim.
11: Né? Acabei deixando de fazer alguns exames porque eu queria realizar o meu maior sonho, que era ser mãe. Então eu foquei nisso, né? Tanto que eu descobri ali com 25 semanas de gestação. Daí eu já tinha metástases, né? Tinha no fêmur, pulmão, arco costal aqui. Tinha vários, assim. Então, né? Como ele já é mais agressivo, eu descobri tarde. Então, por isso os exames, né, gente? É
10: Mas importante. Vai dar tudo certo.
11: Amém.
10: Vai dar tudo certo.
11: Já tá dando.
10: Já tá dando certo. Bom, você tá aqui para uma perguntinha, né? Vamos lá?
11: Vamos.
10: Ouvinte perguntando, essa pergunta aqui, na verdade, já tinha aguardado ela, né? Então é o seguinte, ó. Nunca fiz teste sobre a intolerância à lactose, só sei que faz mal, mas estou desconfiado que tem a ver com a proteína do leite, porque mesmo consumindo zero lactose, me faz mal. E também, o ouvinte quer saber aqui, que tipo de médico, qual é a especialidade médica que cuida dessa situação toda aí?
11: Então, assim, Maculã, para começar, quem cuida dessa questão aí é o gastroenterologista.
10: Um gastro,
11: tá? Claro, o clínico geral também tem condições, né? Mas basicamente ali é o gasto.
10: Tem que fazer exames.
11: Então, se a gente já desconfia, então o paciente começa a falar, assim, porque eu posso pedir esse exame, né?
10: Sim.
11: Então, assim, começa a falar ali os sintomas. Diarreia ou constipação, estufamento abdominal, às vezes dá dor de cabeça, chega a dar náusea, de tanta dor na barriga também. Ah, já manda fazer, tem dois tipos, né? Tem o exame de sangue e tem o exame genético. Então, já pede para ele fazer, tá? Daí, claro, a gente não pode dar diagnóstico, mas hoje eu sei interpretar um exame, eu sei se a pessoa tem intolerância ou não, tá? Mas o ideal é fazer sim, para ter certeza que é isso, porque pode ser alguma outra coisa. Por que que... Aliás, o que que é? A intolerância à lactose é quando o paciente ele não tem ou tem pouca enzima lactase. A enzima vai quebrar o açúcar do leite, que é a lactose, em galactose e glicose, e facilitar a absorção. Quando a gente tem uma deficiência dessa enzima, ou não tem ela, né, não fabrica, o açúcar fica ali no intestino, se junta com as bactérias e fazem a festa. Daí os sintomas, né? Sabe aquele barulho? Tudo isso. Então, isso aí que acontece, tá? Aí eu vou consumir produto zero lactose. Na verdade, eles não são zero lactose. Eles têm a enzima lactase dentro deles. Só que, por exemplo, a marca que faz bem para ti, para mim, não pode não fazer para ti. Porque depende muito de quanto que o teu organismo produz de lactase e depende muito de quanto tem de lactase dentro daquele produto. Tá, então por isso que às vezes não funciona mesmo. Eu tenho algumas marcas de leite que eu não consigo consumir. Me dá sintoma igual, né? Só voltando ali do médico, eu já ouvi de alguns... Ah, de novo essa bobagem de intolerância à lactose. Então assim, ó, gente, só tendo pra saber. Tá? Uma vez eu tive um episódio... Que assim, ó, ainda uma amiga do Vag pediu carona. A gente tava lá fora e ela pediu carona. E eu só pensava, meu Deus do céu, que essa querida more perto de casa, porque não vai dar tempo de eu chegar. Então, assim, ó, é uma coisa que ali 20, 30 minutos depois da ingestão, né, do lácteo, já te dá aquela dor na barriga e assim, ó.
10: Diarreia.
11: Reza. Geralmente diarreia, também pode dar constipação. Tá? Outra coisa, alergia à proteína do leite, ela dá sintomas um pouco diferentes, tá? Pode dar lesão na pele, pode dar as fezes mais ácidas, né? Então, acaba assando bastante. São várias outras coisinhas, porque a proteína do leite, ela é diferente. Ela é uma reação do nosso corpo à proteína. E a intolerância à lactose, então, é uma deficiência que a gente tem. É totalmente diferente. Mas assim, ó, tem adulto com alergia à proteína do leite, né? Então, tem que ir num gastro e tem que pesquisar isso aí.
10: Trata da mesma forma as duas também?
11: Não, porque a intolerância à lactose, eu ainda consigo adicionar a enzima à dieta. Agora, a alergia à proteína do leite, eu tenho que tirar tudo. E quando eu falo tudo... Maculã, até margarina, que é gordura, não precisaria.
10: Mas isso é para sempre daí?
11: Tem proteína.
10: Para sempre, não tem como tirar. O pessoal comenta assim: tira tudo um ano, depois o organismo recupera.
11: Assim, tu pode fazer isso, tá? Em crianças a gente faz a dessensibilização. Aí sim. Então, ali até os 4 anos, geralmente a criança tá curada, é diferente. Mas em adulto é bem difícil, assim. Claro, eu tirando tudo e de repente consumindo um pouquinho, eu vou melhorar a minha tolerância, tá? Mas geralmente passar não passa.
10: Um ouvinte aqui, quem toma medicamentos para o diabetes é mais propício? Tem relação, não?
11: Não tem relação. Porque a intolerância à lactose, ela é secundária a alguma doença como o... doença celíaca, tá? ou genética. Então, por exemplo, eu tenho intolerância à lactose, a Maria tem 75% de chance de ter. É, mesmo não sendo um óvulo meu. Mas como ela nasceu, cresceu em mim, então... Que saco, né?
10: Nutri, ai, que bom que você veio, tá bom?
11: Não, muito obrigada, eu tô bem feliz.
10: Volte.
11: Não vou abandonar.
10: Tá bom, então. Até a próxima.
11: Até.
10: Agora são 10h49, 11 para as 11, com 10 graus. Já voltamos com temática. 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
2: 10 horas 51 minutos.
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1: Muito bem, gente. Agora faltando 6 para as 11, a maior temperatura nesse momento é de 10 graus.
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0: Informações da sua manhã de segunda-feira, o colega Júlio está por aqui, vamos lá.
1: Se você está em busca de emprego, o Cine de Marau possui vagas na indústria metalúrgica para alimentador de linha de produção, traçador, operador de máquina serra, motorista, operador de muck, montador externo, operador de ponte rolante e jateador. Na indústria frigorífica, para auxiliar de linha de produção, magarefe, inspetor de qualidade, serviços gerais, cozinheiro e auxiliar de cozinha. No comércio, para vendedor externo e em supermercados, para operador de caixa, fiscal de caixa e repositor. Na indústria em geral, as vagas são para auxiliar de pintura, preparador de pintura, operador de máquina, auxiliar de costura, auxiliar de rotomoldagem e trabalhador para laticínios. Em serviços, as vagas são para motorista categoria D, eletricista auxiliar de manutenção, auxiliar mecânico de manutenção, auxiliar de cozinha para restaurante, assistente de responsabilidade social, auxiliar de serviços patrimoniais para portaria, auxiliar administrativo casal para trabalhar na avicultura, vigilante, analista financeiro, coordenador de equipe na coleta de sucata, técnico de enfermagem, cozinheira, auxiliar de carga e descarga, pedreiro e servente de obras. Lembrando que para se candidatar às vagas, você deve ir até o Cine com seu documento pessoal, fazer o seu cadastro e será encaminhado para as entrevistas. Júlia Berghetti Xavier para a tua Rádio Alvorada.
0: Obrigado, Júlia, pelas informações. 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Na sequência, tenho que o destaque para as notícias da hora.

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2: 11 horas. 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Uma idosa de 70 anos morreu em um acidente de trânsito na manhã desta segunda na BR-153, em Ilha Negra, na Campanha. O fato aconteceu por volta das 7h30 da manhã, próximo ao trevo de entroncamento das BRs 153 e 293. Conforme a Polícia Rodoviária Federal, houve uma colisão frontal envolvendo uma Renault Duster com placas de Bagé e um caminhão com placas de Santa Cruz do Sul. A condutora da Duster veio a óbito ainda no local do acidente, em decorrência da gravidade das lesões. A vítima tinha 70 anos e era de Bagé. No caminhão, havia um ocupante que não se feriu. A Polícia Rodoviária Federal e os bombeiros atenderam a ocorrência. As causas do acidente ainda estão sendo investigadas. O presidente Luiz Inácio Lula da Silva chegou nesta segunda-feira em Evian, na França, para participar da reunião de líderes dos países do G7, marcada para terça. O governo trabalha com a possibilidade de um encontro entre Lula e o presidente dos Estados Unidos, Donald Trump, durante a reunião da cúpula. Mas não há reunião previamente marcada entre os presidentes. A estratégia do Palácio do Planalto era garantir a chegada de Lula ainda nesta segunda, primeiro dia do evento, diante da possibilidade de Trump participar apenas da abertura da reunião, repetindo o que ocorreu no encontro do G7 realizado no ano passado. 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O presidente dos Estados Unidos, Donald Trump, afirmou hoje que navios já começaram a circular pelo Estreito de Hormuz, após o anúncio do acordo de paz entre Estados Unidos e Irã. Trump afirmou que a movimentação ocorre pela rota sul do canal, o trecho mais afastado do território iraniano, perto de Omã e da Arábia Saudita. O acordo foi anunciado no domingo por todas as partes, após mais de 3 meses de guerra. O texto será assinado na sexta, em uma cerimônia em Genebra, na Suíça. 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

0: antes mala. Super manhã de segunda-feira, 15 de junho, estamos na metade do sexto mês de 2026.
1: Que esse homem seja eu.
0: Hoje vivendo aqui duas datas especiais. Hoje, em destaque, é o Dia Nacional de Combate ao Colesterol e também o Dia Mundial de Conscientização da Violência contra as Pessoas Idosas, uma data criada pela ONU para combater o abuso e garantir os direitos de cada pessoa idosa. O respeito e a valorização da pessoa idosa são essenciais para garantir um envelhecimento digno. Envelhecimento digno. Proteger a integridade e os direitos da geração que constitui o passado e um dever da sociedade. Proteger a integridade e os direitos da geração que construiu o passado é um dever da sociedade. No Brasil, os direitos das pessoas com 60 anos ou mais são garantidos por lei. O respeito vai muito além da cortesia. Ele engloba o acesso à saúde, a prioridade em atendimento e a proteção contra qualquer tipo de discriminação ou violência. Dia Mundial de Conscientização da Violência contra Pessoas Idosas. 11h13, 10 graus, o temática por aqui com os amigos da Bevel, Dr. Hérnia Incorporadora, Nova Alternativa, Loja Ferlim, Valente Supermercado, Loja Kibe e também com os amigos da Cressol, na temperatura de 10 graus. 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Aproveite. 11h16, vamos lá com o nosso mercado agrícola.
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0: 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Cotações da sua segunda-feira.
3: E nós iniciamos com as cotações dos grãos comercializados nas sacas de 60 quilos. A soja, R$ 113,00. O milho, R$ 58,00. E o trigo, R$ 69,00. Demais produtos: boi gordo, R$ 13,00 ao quilo vivo. Vaca gorda, R$ 10,75 ao quilo vivo. Suíno tipo carne no preço integração, R$ 5,70 ao quilo vivo. Suíno tipo carne no preço particular, R$ 5,54 ao quilo vivo. E o leite padrão, de acordo com a Emater, comercializado na região, com o menor preço referência, em R$ 2,20 ao litro. Ana Lúcia Jacomini para a Tua Rádio.
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1: Muito bem, 11 horas e 23 minutos, 11h23, maior temperatura de 10 graus. 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
2: Olá, pessoal. A semana começa gelada por causa da influência e do amplo domínio de uma massa de ar seco de origem polar que durante o final de semana foi entrando aí pelo estado e derrubando as temperaturas. A semana então é gelada, pelo menos boa parte dela. E aqui na nossa região o dia hoje começou com temperaturas muito baixas e a sensação de frio permanece, mesmo com a presença do sol aparecendo, né, por aqui, por todo o estado. Mesmo com sol, as temperaturas não devem passar da faixa dos 14 graus aqui na nossa região. Não tem ventos fortes, mas os ventos são bastante gelados, também trazem aquele ar muito gelado, são ventos do quadrante sul. Amanhã, terça-feira, o dia começa bastante frio, tem previsão de geadas em todas as nossas áreas por aqui. Temperaturas que podem oscilar entre 1 e 3 graus. Em alguns pontos, assim, mais elevados e de baixada, alguns prognósticos indicam até temperaturas negativas aqui pelos arredores. Ao longo da tarde, as máximas devem oscilar entre 13 e 15 graus. E aí, na quarta-feira, a tendência é de que, aos pouquinhos, o frio vai perdendo intensidade. Ainda faz frio, sim, na quarta-feira, mas já perde intensidade. Pela manhã, por exemplo, as mínimas já podem oscilar entre 4 e 6 graus. Condição de geada já é muito mais isolada. E à tarde, as temperaturas por aqui podem chegar aos 18 graus. Com a previsão do tempo, Kátia Valente.
1: Obrigado, Kátia. Boa semana para ti. 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Estamos com 10 graus, o sol vem, vai, volta e vem com seus raios aí. 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
1: 11h29, Marau, temperatura nesse momento é de 11 graus. 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
1: Agora 25 para o meio-dia, 25 para o meio-dia. Na sequência aqui o comentário do professor Benhur Soares com a gente toda segunda-feira. 25 para o meio-dia, temperatura de 11 graus. 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Agora sim, então, com a gente, toda segunda-feira, aqui o professor Benhur Soares, sempre nos trazendo ótimos comentários, ótimos assuntos e sempre pensando na nossa qualidade de vida. Olá, professor.
12: Olá, espero encontrar todos muito bem. Hoje vamos conversar aqui sobre construção muscular. Pois é, desde que nascemos, quando bebês ainda, há uma relação muito clara do ser humano em buscar o seu espaço, criar sua força, movimentos. E isso faz parte de um processo de desenvolvimento de cada ser humano. Ganhar massa muscular sem ganhar gordura. Ah, eu aumentei meu peso. Quando a gente faz peso balança, nunca sabemos se você aumentou massa muscular ou se você aumentou gordura. A ideia é que você ganhe músculo. O músculo é vida, é movimento, é força, é equilíbrio, é estabilidade, é vitalidade. O músculo faz você aumentar a sua imunidade, deixa você protegido contra uma série de outras doenças que por vezes derrubam e detonam o ser humano. Como ganhar? Como construir essa massa muscular? Então, dá algumas dicas aqui que são importantes para aquela pessoa que pretende, né, começar aí, repensar seu estilo de vida, pensar em fazer um treinamento. E claro que sempre é importante procurar um profissional da área. Então, Benhur, o que eu faço? Como é que eu faço? Aí entra aquele olhar clínico, aquele olhar pessoal, individual, entender as suas limitações, suas deficiências, o seu dia a dia. Né? Tem pessoas que estão assim aparentemente muito bem, mas tomam medicação, tem alguns cuidados importantes a serem tomados. De maneira geral, a primeira grande dica é que a pessoa tenha calma, né? Diminuir a velocidade em todas as atividades que se realizam, quando se fala de atividades físicas, e troque pela qualidade de cada movimento que você executa durante um treinamento. O segundo é mantenha o treino. E manter o treino significa continuidade. Muitas vezes a empolgação, a vontade de você mudar, ele se resume em um dia, uma semana, né? Um mês, e aí deu. Não faço mais nada. A relação da continuidade do treinamento é importante para que aconteça essa construção muscular, que você gradativamente vá caindo a tua gordura e ganhando esse músculo. O terceiro ponto muito importante é o que a gente chama de sistematização do treino. É organizar. Não, eu vou fazer 2 vezes por semana, 3 vezes por semana. E essa organização não é no papel, é na prática. Ah, eu vou trabalhar então terça e quinta. Terça e quinta eu vou trabalhar para mim, vai ter meu treino, duração de 20, 30 minutos. Isto é sistematização. E o quarto, muito importante, é adequar cargas à sua capacidade. E aí entra muito o profissional de educação física, que entenda e compreenda a sua capacidade, a sua limitação, que compreenda o seu potencial naquele momento, que entenda que você daqui a pouco está reiniciando uma atividade, que você era sedentário, está vindo uma situação pós-cirúrgica, e a partir daí faça uma adequação da carga à sua capacidade. Um outro elemento, ele é paralelo ao treino. Ele se refere a você dormir bem, se refere a você descansar mentalmente e fisicamente. E por último, quando você atingir o seu objetivo, que você chegou naquilo que você entende, que você construiu sua musculatura, que você está se sentindo bem fisicamente, né? Atingir, não pare, não pode parar aí. A manutenção, ela exige esforço, ela exige essa repetição de fases de tudo isso que nós vimos. Treinar com calma, ter continuidade no treinamento, manter a sistematização. Pensa sempre assim, ah, eu construí uma casa, está pronta? Não, você tem que estar mantendo esta casa, não é? O nosso corpo é isso. Manter o nosso corpo passa também por essa relação de construir nossa massa muscular. Essa reflexão de hoje, pensem nisso, fiquem bem. e até a próxima.
1: Obrigado, este é o professor Benhur Soares, toda segunda com a gente aqui no Temática e sempre com ótimos conteúdos para a gente refletir, principalmente na questão da nossa qualidade de vida. 17 para o meio-dia com 11 graus. 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Tarde dançante com os cinco amigos, no sábado haverá almoço. No dia 28 de junho, festa do padroeiro, comunidade São Pedro do Jacuí. 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Já voltamos com a temática. Na sequência, Boletim Paroquial. 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
1: Agora 12 para o meio-dia, com 11 graus na sequência, tem o nosso boletim paroquial da sua supermanhã de segunda-feira, 15 de junho. Estamos na metade do sexto mês de 2026. Vamos com a vinhetinha chegando por aqui, vamos lá.
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1: 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Hoje é segunda-feira, hoje é dia de campo, hoje é dia de campo, ou casa de campo, né? Tá chamando aí, tá chamando. Primeiro toque, 1, 2, 3, bom dia, paz e bem, santa alegria.
19: Já, paz e bem.
1: Santa alegria. Eu falei hoje dia de campo. Não, na verdade, hoje não dá para ir pro campo, né? Choveu. Mas casa de campo tem, né?
19: Casa de campo tem. Sabe que você é um santo milagreiro.
1: Opa, meu Deus do céu.
19: É, José?
1: Que responsabilidade, hein?
19: Sim, porque faz 5 minutos que eu sentei aqui agora, faz uns 5 minutos te esperar e o sol abriu. Eu disse, o José é um santo milagreiro, porque eu vi tu falar que o sol, há uns 20, um pouco mais, tu falou que tinha dado uma piscada aí em Marau, e agora aqui faz uns 5 minutos que o sol abriu. Eu disse, ele veio esperar o José pelo telefone.
1: Deus te ouça, irmão. Ai, Deus te ouça, irmão.
19: Que sol bonito. Até abri a porta, saí ali fora, pegar um pouquinho, mas não deu para ficar muito tempo. Voltei comprido para dentro de casa. Tá muito... E vento frio que tem aqui.
1: Ah, o vento minuano tá por aí também?
19: Barbaridade. Tá danado.
1: Tá danadinho o vento aí. Mas não deu jada, né? O deu jada por aí.
19: Não. Não sei.
1: Se deu jada, não sei.
19: Me pergunte por quê.
1: Importante que você tá aí, né?
19: É verdade, é verdade. Não, é que eu dormi um pouquinho mais, porque ontem à noite eu fui lá com a mãe, os meus irmãos, a gente foi jantar, aproveitar um pouco só nós, né, para comemorar já antecipado o aniversário, daí só os meus irmãos e a mãe, minhas cunhadas. E aí e fiquei um pouquinho mais lá e vim mais tarde para casa, disse hoje vou aproveitar, dormir um pouquinho mais.
1: Não, merecidamente, com certeza aí. Festa que se prolonga até o final do mês, né?
19: Não, só até amanhã.
1: Porque já cansou?
19: Mas de Santo Antônio, sim, de Santo Antônio até o fim do mês.
1: Até o fim do mês aí, tio. E o fim de semana aí, parece que o fim de semana foi fantástico aí, né?
19: Muito bom, sabe? Bom, assim, no sentido, a gente ouviu aí o pessoal dos feedback, das ressonâncias e das comunidades. Santo Antônio do Planalto, uma grande festa, no sábado também, com o almoço servido na mesa. Aliás, Maculã, tô para te dizer que está sendo um dos eventos maiores acontecendo, é os almoços servidos nas mesas no sábado e nas comunidades. Claro, encontra dificuldade de gente, né? As comunidades estão com poucas pessoas, enfim, mas a beleza disso tudo é que as comunidades vizinhas estão ajudando a servir, né? Então,
1: algumas delas tinham retirado o sábado do meio-dia e depois voltaram também, inclusive, né?
19: Voltaram justamente pelo fato de que estão se organizando com os vizinhos e ajudam a servir a mesa, né? E, então, está sendo, pelas ressonâncias que nós escutamos, está sendo sempre com mais de 400 pessoas em almoços aí nos sábados, né? Então, grandes eventos, tanto tanto lá no Planalto, como lá nos Pavan também, no domingo, salão lotado. Então, é algo fantástico. E no sábado também, nos Pavan, serviram também, pelo que me disseram, muito, muito almoço servido na mesa. Então, é algo que está voltando ao cardápio aí das comunidades, né?
1: Que maravilha. Teve três passos também, né? Boa Festa, Posse Boa Vista também, grande festa também.
19: É, as paróquias vizinhas.

0: Igreja Matriz super lotado, o pessoal participando da missa solene de Santo Antônio. E depois o salão paroquial parecia um estádio de futebol. É.
1: Pai do céu.
0: Quando o Brasil fez o gol, que conseguiu empatar, que fez o gol, era um estádio de futebol. É, então é bonito, sabe, ver as crianças. Tinha famílias inteiras, e eu acho que tinha mais de 50, 60 crianças ali no salão, uma boa parte sentada na frente do telão assistindo o jogo, né? Então foi um espetáculo.
1: Nós podia até, de repente, planejar, organizar para a final da Copa, né? Fazer outra pastelada, né?
0: Olha, eu torço para que o Brasil passe, porque se o Brasil passar, nós estamos já programando o Jantar da Amizade. Se o Brasil for passando de etapa, me parece que o jogo das quartas de final é no, na noite do Jantar da Amizade. Então vamos cruzar os dedinhos para o Brasil ir avançando, e aí vamos fazer uma grande noite também ali com o telão para assistirmos o jogo do Brasil também. Me parece que é nas quartas de final. Tomara que o Brasil avance até lá e conseguimos ir dando passos assim para o nosso time.
1: Que não seja de tanto sofrimento, né? Pelo amor de Deus.
0: E já que nós dois estamos falando em eventos, eu já quero deixar o convite, então, né, Macula? Amanhã eu vou estar ali, eu, o Frei Sidimar, vamos fazer a programação para a semana toda juntos ali, porque sábado é a ordenação dele ali na Igreja Matriz, né? Então, depois eu já vi que ele falou hoje de manhã contigo aí, fez uma entrevista contigo, e amanhã eu estou completando mais um ano de vida, né? A gente vai avançando também na idade, então já deixo o convite para as 18 horas. Aliás, às 19 horas na Igreja Matriz, a missa de ação de graças. Em seguida, a gente vai fazer uma festa junina no salão paroquial. É aberto ao público, a festa junina. Apenas leva um prato para a gente compartilhar ali: pipoca, batata doce, amendoim, pinhão, né? Então, a gente vai fazer aí um quentão, umas coisas ali para a gente poder compartilhar junto uma festa junina de aniversário. Tá, então fica convite aberto para todos que quiserem participar.
1: E amanhã, para o meio-dia, aqui no Boletim Paroquial, traga a gaita e o pandeiro.
0: A gaita e o pandeiro, eu
1: É.
0: toco o pandeiro e você a gaita.
1: Claro.
0: Muito bem, então. Mais uma semana, nós já estamos agora virando para segunda quinzena de junho. O tempo passa ligeiro, hoje já é dia 15, de junho. O Evangelho de Mateus, no capítulo 5, versículos 38 a 42. Vocês ouviram o que foi dito: olho por olho, dente por dente. Eu, porém, lhes digo: não se coloquem contra o malvado. Pelo contrário, se alguém lhe bater na face direita, ofereça-lhe também a outra. E a quem quiser mover um processo contra você para lhe tirar a túnica, entregue a ele também o manto. Alguém obrigar você a caminhar 1.000 passos, vá com ele 2.000. Dê a quem lhe pede e não vire as costas a quem lhe solicita um empréstimo. Palavra da salvação. Glória a vós, Senhor. O Evangelho de hoje, a chamada lei do talião, do latim talio, que significa tal ou idêntico, é extremamente justa, pois consiste na rigorosa reciprocidade do crime e da pena, evitando retaliações e vinganças que excedam o mal praticado. Jesus vai além da justiça e da lógica humana e propõe a lei do amor, a lei do perdão, em substituição à lei do talião. Essa é a grande novidade trazida por ele. Já não revela apenas o rosto de Deus justo do Antigo Testamento, mas mostra que Deus é justo e bom. É um pai compassivo e misericordioso, cheio de amor pela sua criatura. Lembramos hoje, então, a programação: 19 horas missa na Igreja Matriz, amanhã, terça-feira, 19 horas missa na Matriz, e 19 horas também comunidade Nossa Senhora Desatadora dos Nós. Lembrando que a Desatadora dos Nós, a missa acontece lá no restaurante do novo complexo ali, do centro de eventos do Parque Lauro Ricieri Bortolom. Como tem inverno, então agora estamos fazendo lá.

0: foi cedido aí pela Secretaria da Cultura para que a gente possa fazer as missas, então, ali no restaurante, naquela parte fechada do novo centro de eventos aí do Parque Lauro Risseri Bortolom. O pessoal pode entrar com o carro, vai até lá, tem o local, então. E quem vai, só pedimos que, como sempre que era feito ali na casa, leve a sua cadeirinha para poder sentar também. Então, a missa na comunidade Nossa Senhora Desatadora dos Nós, que está acontecendo lá no Parque Lauro Risseri Bortolom. Na quarta-feira, durante o dia, atendimentos, bênção e confissões na Igreja Matriz, às 19 horas. Então, iniciamos o tríduo preparatório à ordenação do Frei Sidmar Prece. Então, quarta-feira, 19 horas, na Igreja Matriz, tem o tríduo de ordenação. E os convidados para participar desse tríduo é todo o setor juventude, todos os grupos de jovens, catequese, coroinhas da nossa paróquia estão convidados para participar. E 19 horas também, São Cristóvão. Quinta-feira, 14 horas, São José do Estonial, 15h30, missa na AMES, e às 19 horas, na Matriz, o tríduo de ordenação do Frei Sidmar Prece. Os convidados a participar são as pastorais, todas as pastorais do dízimo, enfim, todas as pastorais das capelinhas, que fazem parte aí desta caminhada. Convidado para quinta-feira. E sexta-feira, 16 horas, missa da saúde na Matriz, com transmissão pela tua rádio Alvorada. E 19 horas, então, temos uma missa extra na sexta-feira para o tríduo de ordenação do Frei Sidmar Prece. E os convidados, então, são os movimentos, todos os movimentos, ECC, todos CLJ, aliás, Cursílio, o acampamento, enfim, os movimentos todos da nossa paróquia. E se alguém não pode nos outros dias, mas quer participar nesse dia, também, mesmo que seja de qualquer pastoral, não pode participar na quinta e quer participar na sexta, é um momento para estarmos juntos celebrando com o Frei Sidmar e preparando a sua ordenação. E 19h30, São José, linha 25 e também Nova Esperança. No sábado, 14 horas, temos São Francisco, São Paulo da Cruz e Cruzinhas, e às 15 horas, no Barroso. Às 18 horas, então, a missa de ordenação do Frei Sidmar Prece. A ordenação acontece através das mãos do nosso arcebispo Dom Rodolfo. E após, às 20 horas, no Salão Paroquial, nós temos o jantar, que é também de comemoração pela ordenação do Frei Sidmar. Então, quem quiser jantar com ele, é churrasco, carne de porco, maionese, saladas, enfim, R$ 50 o ingresso, adquire diretamente ali na Secretaria Paroquial. Não tem ninguém vendendo, a não ser a família do Frei Sidmar, que tem alguns ingressos, mas não tem ninguém vendendo ingressos na rua. Então, os ingressos são concentrados na secretaria. Quem quiser, por adesão, passa na secretaria, adquire o ingresso para jantar aí com o Frei Sidmar aí no sábado, no salão, logo após a ordenação. E ainda no sábado, então, as comunidades que teriam missa vão ter celebração normal. Se alguma comunidade quiser desmarcar, já comunique a Tati aí na Secretaria Paroquial. Então, 18 horas São Pelegrino, 19 horas Colinas Nova Amaral, Santa Bárbara no bairro Borges, São José Operário. Essas são as comunidades que teriam missa, mas como nós, os freis todos, vamos estar ali para a ordenação, as comunidades podem fazer a celebração com seus ministros. Mas se quiserem desmarcar para estarem na ordenação, comuniquem aí na Secretaria Paroquial. E no domingo, 8 horas da manhã, Matriz e Carolo, 9 horas, Primavera e Santa Rita. E grande festa em honra a São Luís na comunidade de Mortandade. E também em honra a São João, comunidade do Lamaison. 10h30 missa, meio-dia almoço. Então, São Luís da Mortandade e São João do Lamaison. E à noite, 19 horas, Santa Lúcia, Nossa Senhora Salete na Rigo e também na Matriz. Então, essa é a nossa programação aí de toda a organização. E também no domingo, 10h30, lá em Santo Agostinho, tem a primeira missa do Frei Sidmar Prece. Da paróquia Santo Antônio do Palmo e Santo Antônio de Gentil, para hoje, 19 horas, tem missa em Santa Lúcia, no Palma, e terça, 19 horas, missa em Nossa Senhora do Carmo, no Palma. Muito bem, Maculã. O sol continua por aí?
1: Sim, tá espiando aqui.
0: Então deixa ele bem forte também para iluminar o nosso almoço. Desejamos a todos uma boa semana, um bom almoço, paz e bem
1: E
0: e santa
1: santa alegria.
0: alegria.
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5: Estimados irmãos e irmãs, é meio-dia e juntos vamos invocar a bênção de Deus sobre nós, nosso alimento e nossos trabalhos. Amado Pai, que neste meio-dia o Senhor possa me preencher com a sua luz e o seu amor. Que as bênçãos provindas do seu coração infinito possam me dar forças para continuar até o fim deste dia. Fortaleça minha fé. Torne inabalável minha consciência, inquebrantável minha vontade de servir e trabalhar. Iluminado seja meu humor e minha felicidade. Passe na frente, Senhor, com sua força e fé, em todos os caminhos que eu percorrer até o final deste dia. Que eu possa, Senhor, perceber toda a tua grandeza e a tua presença em mim. Sopra o teu espírito dentro de minha alma, para que eu sinta o meu interior fortalecido com a tua presença, minuto a minuto, hora a hora, dia após dia. Que eu sinta a tua voz dentro de mim e ao redor e em minhas decisões, que eu perceba qual a tua vontade. Santo anjo do Senhor, meu zeloso guardador, se a ti me confiou, a piedade divina sempre me rege, me guarde, me governe, me ilumine. Amém. E por intercessão de Nossa Senhora, os santos e santas de nossas comunidades, que os anjos de Deus estejam à nossa frente para nos guiar, ao nosso lado para nos acompanhar, atrás de nós para nos proteger, acima de nós para nos iluminar e dentro dos nossos corações para abençoar. A bênção de Deus sobre todos os ouvintes e sobre o nosso alimento, em nome do Pai, do Filho e do Espírito Santo. Amém. Um bom almoço, um bom dia, paz e bem. E santa alegria.
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0: ouvintes, boa tarde. No ar, mais um programa com o patrocínio da Agropecuária Irmãos Ruá, Oral Unique, Aliança Variza, CBEM Indústria e Comércio de Cereais, TRR Tradição e Gambato Ford. 15 de junho de 2026, segunda-feira.
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0: Vamos saber como se comporta o tempo na região. As informações, como sempre, com a meteorologista Kátia Valente.
2: Olá, pessoal. A semana começa gelada por causa da influência e do amplo domínio de uma massa de ar seco de origem polar que durante o final de semana foi entrando aí pelo estado e derrubando as temperaturas. A semana então é gelada, pelo menos boa parte dela. E aqui na nossa região o dia hoje começou com temperaturas muito baixas e a sensação de frio permanece mesmo com a presença do sol aparecendo, né, por aqui, por todo o estado. Mesmo com sol, as temperaturas não devem passar da faixa dos 14 graus aqui na nossa região. Não tem ventos fortes, mas os ventos são bastante gelados, também trazem aquele ar muito gelado, são ventos do quadrante sul. Amanhã, terça-feira, o dia começa bastante frio, tem previsão de geadas em todas as nossas áreas por aqui. Temperaturas que podem oscilar entre 1 e 3 graus. Em alguns pontos, assim, mais elevados e de baixada, alguns prognósticos indicam até temperaturas negativas aqui pelos arredores. Ao longo da tarde, a máxima deve oscilar. As máximas devem oscilar entre 13 e 15 graus. E aí, na quarta-feira, a tendência é de que, aos pouquinhos, o frio vai perdendo intensidade. Ainda faz frio, sim, na quarta-feira, mas já perde intensidade. Pela manhã, por exemplo, as mínimas já podem oscilar entre 4 e 6 graus. Condição de geada já é muito mais isolada. E à tarde, as temperaturas por aqui podem chegar aos 18 graus. Com a previsão do tempo, Kátia Valente.
0: Muito obrigado, Kátia.
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0: Vou conversar com a Edivane Ferro, que é a chefe da Emater de Marau, e o assunto é abertura do período para os produtores que queiram participar do resgate do vinho em nível municipal, que essas amostras já estão sendo aceitas, estão sendo recebidas. Edivane, qual é a informação que tem a orientar o produtor de vinho do município?
3: Como mencionaste, nós estamos já num período, iniciando o período de inverno, né? E junto com ele também o período da nosso festival do vinho, que já é tradicional. Esse ano acontece da sua 18ª edição no município de Marau, a etapa municipal. E é um período em que a gente faz um convite especial a todos os produtores que produzem vinho, que têm a produção de vinho tradicional na sua família, já vem de geração, passa de geração em geração, para que eles também possam estar disponibilizar, né, esses vinhos para estar participando do nosso resgate do vinho. O resgate acontece oficialmente, o evento em si, a coroação de todos esses vinhos, no dia 8 de agosto, na comunidade de Nossa Senhora do Carmo. Mas agora é um período de que os produtores que têm interesse, que gostariam, que querem mais informação, que possam nos procurar, porque a gente possa conversar, e que estão disponibilizando esses vinhos tanto para avaliação técnica e popular, quanto para degustação no dia do festival.
0: Esse ano comemora-se a 18ª edição. Desde a primeira até hoje, eu acredito que o vinho, eu acredito ser também um dos objetivos do evento, a qualidade melhorou consideravelmente.
3: Sim, a gente, na verdade, a caminhada do Festival do Vinho, do resgate do vinho, já ela é de 20 anos. Esse ano completa, inclusive, 20 anos. Como ficou parado o período da pandemia, nós estamos na 18ª edição do festival. E o que a gente vem acompanhando desde o início é a evolução, a qualidade, a melhora desses vinhos produzidos dentro da propriedade. E isso não somente para mostrar para as pessoas, mas também como uma fonte de renda para essas famílias que trabalham com o vinho que produzem, mas também para consumo próprio. Então a gente tem um vinho que ele é reconhecido hoje por suas características, para o benefício que traz também para a saúde quando ingerido na quantidade correta, né? E ele também tem essa qualidade melhorada, essas características melhoradas.
0: E nesse ano, como em anos anteriores, não somente aqueles tradicionais competidores nessa disputa dos melhores vinhos, mas também produtores novos, basta chegar aqui, trazer a sua amostra. Qual é a dinâmica para a participação?
3: Participação, na verdade, ela é aberta a todos os produtores de vinho do município de Marau. Então, todos que tiverem interesse, que querem disponibilizar o seu vinho, eles serão muito bem recebidos para estar participando de todo o processo e do evento final também. Então, esse é o objetivo da nossa conversa hoje, é fazer esse convite a todos os produtores, independente da gente ter produtores que participaram desde o início e que já tem uma trajetória, quem é novo, quem iniciou agora, quem já fazia vinhos, pode também estar colocando esses vinhos à disposição. Então, pode nos procurar aqui no escritório, a gente explica também como é que é a dinâmica do evento em si, dos processos, das análises, porque todo vinho que vai para o festival, ele tem que ter uma coleta inicial, né? Que é uma análise, uma embalagem de 500 ml de vinho que vai para o laboratório, é feita a análise química desses vinhos para ver a qualidade química desses vinhos, para depois passar nos processos de avaliação, degustação e a apresentação deles no festival.
0: O resultado é divulgado no festival, no caso, dia 8, no Carmo.
3: Isso, o resultado é sempre divulgado no dia 8, no dia do evento em si, na coroação, com o jantar, com o baile, no dia 8 de agosto, na comunidade Nossa Senhora do Carmo.
0: Bom, essa é uma etapa, é a amostra municipal, depois tem a regional e assim vai.
3: Sim, essa é uma amostra municipal. A partir do momento que a gente tem os resultados da amostra municipal, os vinhos premiados aqui em primeiro e segundo lugar nas diferentes categorias representam o município de Marau na amostra regional, que esse ano será no município de Gentil.
0: Tem um prazo para a entrega das amostras de vinho?
3: Nós estamos coletando elas até os próximos 15 dias, né? No máximo final ali de junho. Todas as amostras precisam estar disponíveis aqui para a gente possa encaminhar para o laboratório em tempo viável de retornar os resultados.
0: A intenção é de que tenha mais competidores do que em anos anteriores.
3: Esse é o objetivo. Na verdade, o evento em si, ele é tradicional. E o que faz o evento são os vinhos presentes neste evento. Então, quanto mais produtores estiverem participando, melhor sempre será o nosso evento do festival em si.
0: Beleza, muito obrigado a Edivane Ferro, que é a chefe da Emater local, falando sobre a abertura do período para aqueles produtores que queiram participar do resgate do vinho Mostra Municipal, cujo final dessa etapa do município será no dia 8 de agosto, no Salão Comunitário de Nossa Senhora do Carmo.
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0: Agora vamos ouvir o Mercado Agrícola com a Ana Lúcia Jacomini.
4: E nós iniciamos com as cotações dos grãos comercializados nas sacas de 60 quilos. A soja, R$ 113,00, o milho, R$ 58,00 e o trigo, R$ 69,00. Demais produtos: boi gordo, R$ 13,00 ao quilo vivo, vaca gorda, R$ 10,75 ao quilo vivo, suíno tipo carne no preço integração, R$ 5,70 ao quilo vivo, suíno tipo carne no preço particular, R$ 5,54 ao quilo vivo, e o leite padrão de acordo com a Emater, comercializado na região, com o menor preço referência em R$ 2,20 ao litro. Ana Lúcia Jacomini para a tua rádio.
0: Muito obrigado, Ana.
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0: Voltando com as informações.
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0: A Escola de Educação Profissional São Vicente, vinculada ao Hospital São Vicente de Paulo de Passo Fundo, está com inscrições abertas para o curso de qualificação em ressonância magnética. A formação, considerada inédita na região norte do Rio Grande do Sul, é voltada a técnicos em radiologia, estudantes que estejam no último semestre do curso, tecnólogos em radiologia e biomédicos. O curso oferece 22 vagas e foi estruturado para atender a demanda por profissionais especializados em exames de diagnóstico por imagem. De acordo com informações do Hospital São Vicente, a escassez de mão de obra qualificada na área tem sido um desafio para hospitais e clínicas da região, o que amplia as oportunidades de inserção no mercado de trabalho para os profissionais capacitados. A qualificação terá duração de 5 meses e carga horária total de 140 horas, sendo 40 horas de aulas teóricas e 100 horas de atividades práticas. As aulas teóricas ocorrerão na Escola São Vicente, enquanto as atividades práticas serão desenvolvidas no setor de ressonância magnética do Hospital São Vicente de Paulo. Os participantes terão contatos com equipamentos utilizados na rotina hospitalar, incluindo aparelhos Siemens e Tesla. além da atividade relacionada ao posicionamento de pacientes, execução de protocolos, reconstrução de imagens e avaliação dos exames. As matrículas podem ser realizadas até o dia 10 de julho. O início das aulas está previsto para o segundo semestre de 2026 e as inscrições podem ser feitas pelo site do Hospital São Vicente de Paulo ou presencialmente na Escola de Educação Profissional São Vicente, localizada na Rua Paissandu, número 1314, em Passo Fundo. Outras informações podem ser obtidas pelo telefone 991-375301 e código de área 54-3316-4025.
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0: A Regional da Emater de Passo Fundo recebeu a doação de um penetrômetro, equipamento utilizado para avaliar a compactação do solo em propriedades rurais. A entrega foi realizada pelo Sicredi Biraiaras e beneficiará 7 municípios que integram a área de atuação conjunta da Regional de Passo Fundo, da instituição e também da cooperativa de crédito. O equipamento mede a resistência do solo à penetração, simulando o desenvolvimento das raízes das plantas e identificando possíveis camadas compactadas. A tecnologia também permite a coleta de dados georreferenciados, contribuindo para diagnósticos mais precisos e para a definição de estratégias de manejo e conservação do solo. De acordo com a Emater, a ferramenta deverá auxiliar diretamente o trabalho dos extensionistas junto aos produtores rurais, fornecendo informações técnicas que podem contribuir para melhorar a produtividade e a sustentabilidade das propriedades. A instituição também destaca que o manejo adequado do solo traz benefícios que vão além das lavouras, refletindo na conservação ambiental e no desenvolvimento regional. Antes do início da utilização da ferramenta, será realizado treinamento com as equipes técnicas da Emater.
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0: Se você possui algum produto para venda e pretende anunciar aqui na Hora do Agricultor, entre em contato com a recepção da emissora em horário comercial. O telefone é o 3371-0300.
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0: 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A Hora do Agricultor estará de volta amanhã, ao meio-dia. A todos, obrigado pela atenção. Até amanhã. Boa tarde.

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Oi, gente, boa tarde. Boa tarde para todos. Está no ar o No Ponto, servindo notícia para você na tarde desta segunda-feira, hoje dia 15 de junho de 2026. Para quem chega agora, boas-vindas. Para quem já estava com a gente, muito obrigada pela preferência.

0: No ponto, servindo notícia para você, servindo informação e iniciando de imediato com os avisos das famílias, das comunidades, os recados que a gente compartilha todas as tardes aqui na programação da nossa emissora. A Hora do Recado, quadro já bem tradicional, né? 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
0: 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Agora 13 para uma, 11 graus a temperatura no centro da cidade. 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Agora 11 graus no centro de Marau. Tá frio nessa segunda-feira, né? A temperatura de 11 graus e estão faltando agora 12 para uma da tarde. 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
0: Colega Luiz Carlos Rodrigues de Lima conosco, esteve lá no Hospital Cristo Redentor hoje para trazer detalhes do início das atividades, né, Luiz, da UTI do HCR.
8: Muito bem, voltamos a falar para a programação da emissora. E olha, na área da saúde hoje, uma data muito importante, 15 de junho de 2026, começam as atividades, pelo menos parcialmente, da UTI, Unidade de Tratamento Intensivo do Hospital Cristo Redentor de Marau. Estou aqui na área da UTI, onde há poucos instantes o Frei Laércio deu a bênção ao ambiente e também a todos os funcionários. Aqui à minha frente, o diretor do Hospital Cristo Redentor, Marcelo Berguetti. Marcelo, uma realidade de hoje que vem sendo planejada há muito tempo.
9: É uma alegria estarmos aqui, né? Eu acho que é um momento bem importante para o hospital e para a cidade, para a região, para toda a região, né? Esse momento é um momento de que nós vamos estar disponibilizando. Então, a gente não torce para que ninguém precise de UTI, mas nós vamos estar com leitos disponíveis pela primeira vez aqui no nosso hospital, então, e é fruto de um planejamento muito longo mesmo. São mais de 10 anos que a gente tem esse planejamento e depois, especificamente, há 5 anos, mais ou menos, que a gente começou a trabalhar este ambiente em si para que hoje ele estivesse pronto aqui e pudesse receber os pacientes.
8: O projeto é de 10 leitos da UTI, mas começa com um pouquinho menos.
9: Isso. No início a gente vai ter 5 leitos, né? Equipes e estrutura para 5 leitos, e depois nós gradativamente a gente vai evoluindo, mas a gente tem hoje esses 3, destes 5, 3 nós temos eles regulados, né, pelo estado para síndromes respiratórias agudas graves, né? E em seguida nós vamos ampliar esse número. Esses outros leitos são retaguarda do nosso próprio hospital aqui, né? Que a gente, para evitar transferências e coisas assim. Mas lembrando a população o seguinte, que esses leitos de UTI aqui não garante que a gente precise de transferências. Hoje a gente não tem integralmente todas as especialidades aqui. Então...
8: Sim, mas a bem da verdade, um bom número vai ser reduzido dessas necessidades de transferir para outros centros.
9: Com certeza, isso sim. Então eu queria que... assim desejar, hoje é um momento assim de felicidade de toda a região, eu diria, né? Não só do hospital aqui, enfim, da nossa diretoria, todo mundo. Eu acho que é um esforço de todo mundo aqui. A gente precisa assim agradecer a todo mundo e de forma especial até ao Poder Público Municipal, né? O Legislativo. Sim. Que assim, ó, só foi possível e está sendo possível com o apoio do Estado, com o apoio do município de Marau, né, para essa sustentabilidade mensal, né?
8: Pois é, como falou no início, nós também falamos, esse projeto vinha de há muito tempo sendo preparado. Recursos, poderíamos falar Estado, Prefeitura, contrapartida do hospital?
9: Olha só, nós temos aqui muitos recursos empenhados, desde até do leilão beneficente do hospital. Todo recurso foi empenhado aqui neste edifício. E nós temos do estado do Rio Grande do Sul, 1.700.000, eu estou dando números aproximados, assim, 1.500.000 que vai ter para sustentabilidade, que uma coisa é para infraestrutura, né, que está pronta, outra coisa é para sustentabilidade. Então nós vamos ter 1.500.000 do município de Marau. Nós temos muitas empresas parceiras aqui, que foram parceiras. Eu cito aqui o Grupo Fuga, né, a empresa Metasa, o Sindicato dos Trabalhadores Rurais, sabe? Eu não gosto muito de manifestar que são muitas pessoas mesmo. Todo mundo foi muito importante nesse processo aqui, toda a comunidade de Marau.
8: Está certo. O Marcelo, eu gostaria também de lhe perguntar, em se tratando de complexidade, até porque até poucos anos atrás, Marau era simplesmente um hospital aí, me perdoa a expressão, quase que um quebra-galho algumas dezenas de anos atrás. E em se tratando de complexidade hoje, como ele se caracteriza?
9: Nós vamos poder aumentar com certeza todas as... hoje a gente realiza muitas coisas de alta complexidade, mas nós poderemos realizar muito mais, porque nós vamos ter a retaguarda, né, o suporte, enfim, para estes procedimentos.
8: Pode-se dizer que o HCR hoje, ele é de média complexidade?
9: Sim, ele já era de média, ele passará a ser de média alta complexidade, não todas as especialidades. Eu vou dar uma aqui, uma que a gente conta muito aqui, é com a neurocirurgia. Nós temos dois neurocirurgiões aqui, tem o neurocirurgião Dr. Pedro Biasi, Dr. Pedro Consalté, vão poder fazer muita coisa aqui que antes não poderiam realizar em função da retaguarda de UTI que temos agora.
8: Sim, Marcelo, se me permite, né, eu tomo a liberdade de ouvir também a doutora Carolina Schneider, que é a coordenadora e responsável pela UTI do HCR. Então, Marcelo já nos anunciou, hoje o HCR pode-se dizer que ele é de alta complexidade.
10: Isso, bom dia a todos. Agora, ele já era de média complexidade, se torna de alta complexidade, como o Marcelo comunicou a todos vocês. Hoje a UTI vem como um suporte, essa retaguarda para os procedimentos e para esses pacientes mais graves e críticos. Então, nós temos toda uma equipe já especializada, toda uma infraestrutura já bem estabelecida para dar tanto esse suporte, tanto respiratório, hemodinâmico, para esses pacientes que mais necessitam. Então, sim, hoje se tornamos alta complexidade.
8: Que bom, essa é uma boa notícia, sem dúvida. Doutora Caroline, coordena aqui, mas tem uma equipe que também, acredito, tenha sido muito bem treinada para oferecer de forma satisfatória esse novo trabalho.
10: Com certeza, a gente vai contar com quase 15 médicos aí na escala, são de várias especialidades que já fazem UTI, já trabalham em UTI há um tempo, estão todos bem qualificados para atender os pacientes da melhor forma possível.
8: É como nós conversávamos anteriormente, algumas dos procedimentos aqui muito complexos serão transferidos para grandes centros. Agora, boa parte que poderia, até pouco tempo atrás, ficar aqui, tinha que ser transferido. Hoje, não existe mais essa necessidade.
10: Isso, agora a gente consegue comportar esses pacientes.

0: tempo, sim, nós vamos ter os 10 leitos habilitados.
1: Tá bem, doutora Caroline, fico agradecido e bom trabalho aí no sistema de coordenação de administração da UTI do Hospital Cristo Redentor.
0: Nós que agradecemos e um bom dia a todos.
1: Bom, eu volto então a conversar com o Marcelo, então, hoje, um marco, como eu disse, né, na área da saúde do HCF, né? Há muito tempo, aliás, em toda a história de Marau, nunca houve assim algo disponível para a área da saúde de urgência e emergência como é hoje a UTI do HCF.
2: É um dia que marca mesmo. Só a gente precisa lembrar que o importante agora é o foco nas equipes, no atendimento aos pacientes. Nós estamos aqui pelos pacientes, né? Isso é bem importante que a gente frise. O hospital sempre dá a sua atenção especial aos pacientes, né? E que tem as suas enfermidades. E a gente vai focar muito agora nestas equipes que possam atender e ter disponível todos os recursos necessários para atender os pacientes que necessitarem. Então a gente não vai comemorar o primeiro paciente, não, a UTI, mas é um local para tratamento de pacientes críticos, e isso que eu acho que é bem importante. Aqui está aqui do meu lado, aqui, ó, que eu faço questão de citar aqui, também é a Marla, responsável técnica por toda a enfermagem do hospital. E a enfermagem, ela será muito importante em todos esses passos, né? Os técnicos, os enfermeiros, para dar esse atendimento que nós desejamos aos nossos pacientes.
1: Eu acredito também que hoje a enfermagem não é só enfermagem, não é, Marla? Tem que entender muito aí de informática e outras novidades mais.
3: Certamente. Bom dia a todos. Nós estamos aí, né, intensivo, numa num intenso treinamento com as equipes, né, de protocolos, de rotinas, enfim, e estruturando, né, novas coisas para esse novo serviço que está chegando. Hoje, inclusive, desde as 7 da manhã, nós estamos aqui treinando as pessoas, capacitando, conversando, alinhando os processos e já esperando os pacientes que daqui a pouco chegarão.
1: Ah, já tem algum
2: Tem.
1: paciente em vista?
2: Em perspectiva.
3: Sim, tem perspectiva de chegada de paciente já, então a gente já tá alinhando.
1: Está certo. Como falou o Marcelo, não é só Marau, né? O Hospital Cristo Redentor hoje é uma referência regional, pode-se dizer micro-regional, mas os municípios no entorno aqui, todos eles, dependem do Hospital Cristo Redentor.
2: De Passo Fundo até Bento Gonçalves, agora será a única unidade de terapia intensiva disponível, né? De Passo Fundo até Bento Gonçalves, aqui em Manaus será o único local que vamos oferecer leitos de UTI, né? Então é bem importante mesmo.
1: Muito bem. Pois assim eu conversei com a coordenadora médica, a Caroline Schneider, conversei com a Marla Nascimento, que é da equipe de enfermagem, com o diretor, a quem parabenizo por esta obra. Há pouco aí vendo a bênção do Frei Laércio, né? Ele pronunciava em uma passagem da Bíblia: Ide e curai os enfermos. É isso aí, né? Hospital Cristo Redentor, né? Cumprindo seu papel.
2: Obrigado a todos e que tenhamos uma boa semana a todos.
1: Aqui do Hospital Cristo Redentor, repórter Luiz Carlos, acompanhado do nosso colega Eduardo Ferri, nesse momento importante aqui, registrando o início das atividades do Centro de Tratamento Intensivo do Hospital. 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
5: Valeu, Luiz Carlos. Brigadão, tá? 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
3: Só de pensar na lista de alimentos vetados do cardápio já bate uma vontade de comer doces e todos esses alimentos. Afinal, o proibido é sempre mais sedutor. E o pior, junto com o desejo, vem o medo de não resistir e fracassar na dieta, o que gera a ansiedade. Um jeito de dar conta da inquietação é consumir um nutriente que você já conhece. É figurinha carimbada aqui no Bem Viver, o ômega 3. Salmão, atum e linhaça são ricos desse nutriente e melhora a capacidade cerebral de lidar com a situação de medo e estresse. Além disso, se você está fazendo uma dieta e continua com falta de concentração, é preciso reavaliar a dieta e a meta. Procure a ajuda de um profissional e introduza alimentos que você gosta. Esse foi o Bem Viver de hoje. E eu, Ana Paula Barros, volto já já com mais uma dica para nossa saúde.
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0: 1:05. 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Dr. Leduan, que inclusive está conosco para trazer assunto importante para nossa audiência. A gente fala de saúde, de bem-estar, todas as tardes aqui no programa.
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0: 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E eu já contei quem é o nosso convidado, Dr. Leduan Zanella, odontólogo. Seja bem-vindo. Prazer conversar contigo aqui na programação. Boa tarde.
2: Boa tarde, muito obrigado. É um prazer meu também estar aqui na rádio com vocês.
0: Bom, nossa pauta diz respeito aos tratamentos ortodônticos, né? O que que existe hoje em dia de moderno? O que que existe ainda de tradicional que se utiliza quando um paciente procura, né, pelo tratamento ortodôntico? Quais as principais opções que estão disponíveis atualmente, doutor?
2: Hoje, atualmente, existem algumas diferenciações ainda que a gente precisa estar bem atento, que é a ortodontia e a ortopedia. A ortopedia é a movimentação dos ossos, da maxila, das funções, e está mais relacionado às crianças, tá? Dos 4 até os 13 anos, a ortopedia está bem relacionada. Então, doutor, tu usa ainda aparelho ortopédico? Eu sou ortodontista e ortopedista, tá? Uhum. Tem dentistas que são só ortodontistas, dentistas especialistas só em ortodontia, que é para adulto ou para criança a partir de uma certa idade em diante. Eu acabo fazendo as duas. Então, há ainda muito aparelho ortopédico que a gente utiliza em crianças. Para, por exemplo, assim, uma criança que tem, por exemplo, uma deficiência da parte de cima, diminuída. Nós temos que usar um aparelho para aumentar essa parte de cima para melhorar. Uma criança que tem a parte de baixo muito grande, muito proeminente, tá? Nós temos que ter um aparelho para segurar esse crescimento da mandíbula dessa criança e aumentar a parte de cima. Ou ao contrário, se a criança tem a parte de baixo muito para trás, temos que ter aparelhos para fortalecer o crescimento da parte de baixo para correção. Então, isso são aparelhos ortopédicos. Já na parte de ortodontia, nós temos hoje vários aparelhos que vieram melhorar, por exemplo, o alinhador invisível. Uhum. Né? Alinhador invisível, vamos comparar ali, todo mundo está olhando a seleção brasileira, estava olhando aqui na TV já. Ficaria muito mais fácil se o atacante jogasse com um alinhador do que com um aparelho fixo, com brackets, e levasse uma bolada na cara. Uhum. Ia ficar ensanguentado, né, a boca, né? Já com o aparelho alinhador, nada ia fazer. Ia conseguir utilizar muito tranquilamente.
0: Uhum. E quando que um é indicado e quando que o outro é indicado? Ou vai depender da escolha do paciente, é uma escolha conjunta com o dentista, ou realmente existe o tratamento em si que vai dizer, precisa esse ou precisa aquele?
2: O dentista é o grande aliado, tá? Uhum. O grande aliado para poder indicar para o paciente o melhor tratamento para melhor eficiência. Uhum, tá? Uhum. Existe a ortodontia com alinhador ainda não é o sucesso absoluto. Não é todos os tratamentos dá para ser feito com esse. Ainda não, tá? Por exemplo, algumas coisas o alinhador invisível ainda não consegue fazer. Talvez um futuro próximo a conseguir. Por exemplo, assim, fazer um giro de um dente que está totalmente girado na base dele mesmo, fazer ele girar totalmente, assim, fazer toda uma volta, o alinhador ainda não é o melhor. Tá? Então, temos que ser realistas, né?
3: Sim.
2: Hoje em dia nós escutamos assim, vamos colocar alinhador, vamos colocar alinhador. Com critério, sim. Sem critério, não.
3: Uhum.
2: Então, eu sou muito criterioso nessa situação e eu gosto muito de fazer o alinhador. Ele vem para ajudar muito, porém tem que ter critério para ser utilizado.
3: Uhum. Usaste, né, há pouco o exemplo de um jogador, por exemplo, que leva uma bolada, o quanto machucaria, né, o tradicional e o quanto não machucaria o invisível. E ainda falando, né, dos benefícios, por exemplo, para o paciente, no momento em que há a possibilidade de escolher entre um e outro, o que seria mais indicado, que faria mais diferença, digamos assim, no dia a dia, na vida, nos hábitos, desde uma alimentação, né, para o paciente?
2: Eu sou da opinião de nós termos livre arbítrio para poder escolher.
3: Uhum.
2: Né? O dentista dá indicações. O alinhador é uma ferramenta, uma das ferramentas muito boas para tratar dentes, fazer movimentações rápidas, muito mais rápido que o aparelho fixo, fazer muita mais qualidade, tu poder tirar o aparelho para conversar, para comer, e colocar de novo para seguir o tratamento. Com certeza o alinhador, ele é muito melhor nas situações.
3: Uhum.
2: Porém, o aparelho fixo não dá para tirar. E tem pessoas que querem colocar o fixo por não dar para tirar.
3: Uhum.
2: Não se, medo de não conseguir se policiar em utilizar o aparelho alinhador.
3: Esse
2: quesito.
3: Bom, voltando só um pouquinho ali no início, até para quem está chegando agora na nossa programação, se pudesse descrever um e outro, para que a gente possa também ter, né, uma noção de o que é um alinhador invisível, o que é o aparelho
2: então,
3: tradicional.
2: O aparelho tradicional é o... nós utilizávamos brackets como o nome do dentista, as pedrinhas de metal que vai colado no dente, passa um fio de metal também para unir um ao outro. Esse é o tratamento convencional de brackets. Aí o alinhador invisível é como se fosse uma placa de clareamento, uma plaquinha de acetato. Não é bem acetato, é uma mistura prolipopileno e acetato, uma mistura que faz com que encaixe nos dentes e faça a movimentação. Essa plaquinha, a gente funciona assim, a gente desenha faz um escaneamento 3D com um aparelho específico para filmar os dentes. E eu desenvolvo como a pessoa está hoje, como que eu quero que ela esteja depois.
3: Uhum.
2: E nesse meio eu faço um número de placas para esses dentes se movimentarem para conseguir chegar naquela escolha futura. E a pessoa vai utilizando essas placas, essa sequência de placas, até a movimentação total dos dentes que vai acontecer no final.
3: Uhum. Em relação a tempo também de tratamento, lógico que tudo isso depende de cada caso, depende de cada paciente, depende dessa disciplina que você falou há pouco, né, do paciente ter também. Mas em tese, assim,
2: um
3: de
2: terço,
3: maneira geral.
2: Um terço. Se no aparelho fixo precisa de 3 anos, no alinhador, 1 ano. Se no fixo, 2 anos, no alinhador, 7, 8 meses.
3: Uhum.
2: Então, se no aparelho fixo, 1 ano e meio, no alinhador, 5 meses. Então, o alinhador é bem mais rápido, sim, com certeza.
3: E aí, o papel do paciente nesse momento de ter essa disciplina que você falou, né? De se eu tirei, vou colocá-lo de volta. O quanto influencia isso também?
2: Então, o aparelho alinhador, ele precisa estar 20 horas na boca. 20 horas.
3: É o mínimo.
2: É. Então, ele precisa fazer a real função dele, 20 horas por dia. A pessoa precisa remover para comer. E se quer, por exemplo, eu quero ir numa festinha e não quero ir de alinhador. Tudo bem. Deixa de usar aquele momento e usa depois que voltar. Então, esse período de alimentação que tira. Tira para comer e tira se quer ficar com intervalo sem, né? Mas o restante vai utilizar.
3: Bom, para quem está pensando, né, em iniciar um tratamento, porque a gente sempre fala que não é apenas uma questão estética, é uma questão de saúde. Mas a questão estética também é super importante porque envolve a autoestima, né? Que orientação você deixaria?
2: Eu deixaria uma orientação assim: procure o dentista apropriado para esse tratamento. Não é uma escolha. Não é só uma escolha do paciente, não é só uma escolha do profissional. É uma junção de conversas para chegar nesse objetivo de utilizar um aparelho alinhador. Outra questão que me falo muito é a financeira. Doutor, o financeiro, como é que é? Mais caro, mais barato, como é? Financeiramente, o tratamento de alinhador é o mesmo valor, mesmo preço do aparelho fixo. Porém, o aparelho fixo pode ser pago em mais vezes. O alinhador ele tem um tempo de 18 meses de pagamento. E o fixo ele tem um tempo de 30, 40 meses de pagamento. Então, ele tem uma flexibilidade maior no fixo no pagamento. Mas o total do orçamento de um e do outro é igual. É assim, difere muito pouco. Tá? Então, é uma dúvida muito grande, sabe?
3: Exato, com certeza. Doutor Leduan, mais alguma informação que queira deixar aqui pra gente nessa tarde?
2: Eu acho que é isso, é buscar um bom profissional que faça um bom entendimento do seu caso para poder lhe oferecer o melhor serviço possível.
3: Tá certo, então. E a Casion aqui pertinho da rádio, né? Na quadra, duas quadras para baixo, ali pertinho do Cristo Rei também. Brigadão por ter vindo aqui, tá? Obrigado, uma ótima semana.
2: Igualmente.
3: Agora 1:17, 12 graus, essa é a temperatura. 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
1: 1:20.
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0: 1h25, 12 graus aqui no centro de Marau. Esse é o programa No Ponto, com música e com informação para você. 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Agora com as informações relacionadas às tendências do tempo para as próximas horas na região. Temperatura não está subindo muito hoje, não. Há pouco a gente teve uma pontinha de sol, ele está tentando ali entre nuvens. 12 graus é o registro do termômetro aqui da tua rádio Alvorada. E quem dá as informações do comportamento do tempo, do clima para as próximas horas é a nossa meteorologista, a Kátia Valente.
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2: Olá, pessoal. A semana começa gelada por causa da influência e do amplo domínio de uma massa de ar seco de origem polar que durante o final de semana foi entrando aí pelo estado e derrubando as temperaturas. A semana então é gelada, pelo menos boa parte dela. E aqui na nossa região o dia hoje começou com temperaturas muito baixas e a sensação de frio permanece, mesmo com a presença do sol aparecendo, né, por aqui, por todo o estado. Mesmo com sol, as temperaturas não devem passar da faixa dos 14 graus aqui na nossa região. Não tem ventos fortes, mas os ventos são bastante gelados, também trazem aquele ar muito gelado, são ventos do quadrante sul. Amanhã, terça-feira, o dia começa bastante frio, tem previsão de geadas em todas as nossas áreas por aqui. Temperaturas que podem oscilar entre 1 e 3 graus. Em alguns pontos, assim, mais elevados e de baixada, alguns prognósticos indicam até temperaturas negativas aqui pelos arredores. Ao longo da tarde, a máxima deve oscilar. As máximas devem oscilar entre 13 e 15 graus. E aí, na quarta-feira, a tendência é de que, aos pouquinhos, o frio vai perdendo intensidade. Ainda faz frio, sim, na quarta-feira, mas já perde intensidade. Pela manhã, por exemplo, as mínimas já podem oscilar entre 4 e 6 graus. Condição de geada já é muito mais isolada. E à tarde, as temperaturas por aqui podem chegar aos 18 graus. Com a previsão do tempo, Kátia Valente.
0: Valeu, Kátia, muito obrigada pelas informações. Daqui a pouquinho a gente tem Na Torcida, nosso espaço de esporte.
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4: 1:33.
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10: Agora estão faltando 25 para as 2, 12 graus de temperatura. 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
10: Jogando por aqui com o Eduardo Serri. Dudu, seja bem-vindo. Boa tarde.
13: Boa tarde, Ana. Para quem nos escuta aqui, Então vamos lá, né? Falando de esporte, porque nesse sábado agora, dia 20, Marau recebe aí dois eventos muito legais. É o Campeonato Gaúcho de Enduro e também a etapa Kids do campeonato, que é inédita, né? Vai acontecer lá no Parque Municipal Lauro Ricieri Bortolom. E para contar sobre a estrutura, sobre a preparação, enfim, sobre esse evento, a gente conversa agora com um dos organizadores desse evento, o Felipe Faé. Seja bem-vindo, Felipe, à nossa programação.
14: Obrigado, Indu. Obrigado, Ana.
15: Imagina. Boa tarde aos ouvintes da rádio. A gente tá aí, o segundo ano que tá organizando essa prova aí. Primeiro ano foi um pouco conturbado para nós, houve bastante chuva, mas a gente conseguiu fazer um baita evento, média de 160 pilotos. Deu bastante kits também. Então agora a gente tá com a nossa segunda etapa, no caso, é a quarta etapa do Campeonato Gaúcho, do Gaúcho de Enduro, da Kids e dos Grandes, tá? Começa, na verdade, a gente tá envolvido a semana inteira, né?
13: Sim.
15: Mas começa o evento mesmo sábado às 10 da manhã no parque, tá? Primeira largada do primeiro piloto, tá? E a gente tem uma média de 45 km de trilha na região. São três voltas de 45 km. Então vai ter um cross-test que a gente chama no parque, que é lá onde era a antiga hípica dos cavalos, lá embaixo, do lado da pista da arrancada. Vai ser todo bumpeado, todo moldado, é uma pista lá. A gente convida todo mundo para lá assistir. Vai ser bem interessante, bem legal. A gente sai dali e vai sentido ao bairro Vila Rigo ali, que tem mais logo depois da ponte, ali um loteamento ali que o proprietário prestou para nós da terra. Vai ter mais um circuito ali. E dali segue daí pros matos. Daí segue a volta inteira, 45 km, e volta no parque. Então são três voltas desse mesmo ritmo, tá? E tem bastante piloto de Maralvo que vai participar também, tá? E a gente quer fazer um convite especial a kids, tá? Porque tem bastante criança que a gente sabe que anda de moto, anda de bike. E ali a gente tem todas essas categorias. Tem as bikes de equilíbrio, as bikes de pedal. E vai subindo também as motinhas, né? Então a gente quer convidar também as crianças de Marau para conhecer, pra assistir, para prestigiar o evento, para ver o que é as crianças andando aí.
13: Beleza, Felipe, vamos falar então sobre o funcionamento da dinâmica da competição mesmo. Como é que vai ser? Largadas, categorias, como é que vai funcionar lá?
15: Isso, a categoria. Hoje o campeonato Enduro Gaúcho é o campeonato mais forte do Brasil. Tá? Considerado o maior campeonato de Enduro do Brasil, hoje nós estamos no Gaúcho. Graças a Deus, nosso estado é um forte campeonato. Então nós temos piloto de toda a região, né? Pilotos de Santa Catarina, Paraná, que estão vindo para cá andar. Até agora, sábado, eu estive em Santa Catarina também andando uma etapa. Larga pilotos, temos cinco pilotos que é a geral. No caso, são 20 pilotos a geral. Então, larga o primeiro piloto da geral, o segundo, o terceiro, são os 20 melhores do campeonato. E depois vem para categoria. Daí as categorias vêm da mais forte, seria a E1, E2, a E4, Nacional, Força Livre. E vem descendo e temos categorias estreantes, iniciantes, trilheiros para o piloto que quer participar as primeiras vezes do campeonato. Entendeu? O cara que faz trilha, que anda de moto, que tá andando aí, quer participar da Trilheiros, ele pode vir lá andar. São uma volta a menos até, são só duas voltas, entendeu? Então é bem, bem tranquilo pra galera que quer conhecer o Enduro também, sabe? Fica o convite.
10: Uhum. Você falou, Felipe, que é a quarta
15: etapa,
10: né? O Enduro, me corrija se eu estiver errada aqui, mas é um esporte que remete à resistência, à superação, né? Avalie aí pra gente como que foram essas outras etapas e fala um pouquinho mais do esporte pra gente.
15: Não, com certeza. Eu digo que o Enduro é o campeonato, é a prova de moto, mas que mais exige do piloto.
10: Uhum.
15: Porque é muita quilometragem, que nem eu falei agora, são 130 quilômetros, 140 quilômetros andando num dia. São 6 horas, às vezes, em cima de uma moto.
10: Uhum.
15: Uhum. Tipo, não é uma bateria de 20, 30 minutos, claro que exige muito mais também. Mas é um esporte que tu sai e tu anda muita quilometragem, entendeu? E são especiais. E exige muito de moto, de piloto, de pneu, é tudo um troço bem, bem, bem puxado, sabe? Pra quem faz isso, é uma prova bem pesada, sabe?
13: Uhum. E Felipe, então vamos falar um pouquinho sobre essa parte que é nova, né, inédita, que é o Kids. Como é que vai funcionar a competição para as crianças?
15: A competição para criança funciona no intervalo dos adultos ali, entendeu? São pistas separadas. Então, enquanto rola o campeonato dos adultos, rola a Kids com outra turma organizando, entendeu? Vai ter cronometragem, tudo certinho, tempo. A gente disponibiliza fotos do evento, vai ser marketing, tudo normal. E eles têm a pista da Kids separada. Aí tu pega a juvenil, que é os pouquinhos maior, aqueles que andam um pouco mais. Aí eles já vão na mesma pista que o adulto no parque, mas eles não saem do parque, entendeu?
10: Uhum.
15: E daí tem também a categoria feminina no Enduro. A gente tem a categoria feminina. As meninas aí estão, viu? Estamos fazendo toda a volta, fazem toda a prova que nem os homens fazem, viu? Tem umas representantes aí que andam forte, viu?
13: E é qual a idade das crianças, Felipe?
15: As idades das crianças acho que até 15 anos. A maior é até 15 anos. até 15 anos no ano completado, entendeu? E daí pra baixo eu tenho todas as categorias, 2, 3 aninhos. Eu tenho meus gurizinhos também que andam nas bikezinhas.
10: Ai, que amor.
15: Eles têm 3 aninhos, eles andam na bike, né? Uhum. É bem tranquilo, bem...
10: Pegando esse gancho, né, de você ter os teus filhos e de você também, da tua experiência, é como que vocês se preparam para essa competição? Porque você falou, né, que realmente existe uma resistência, exige, né, um preparo, assim, do piloto, né? Como que vocês se preparam para as competições?
15: É, eu tô desde 2019 envolvido nisso. Eu sou, daí depois eu dei um tempo também, porque é muita pressão, né? Daí voltei em 2023. Voltei, eu tenho 23, de 4, 25, agora tô no quarto ano direto. Então eu fui 3 anos campeão gaúcho na nacional e 3 anos no sul-brasileiro, que a gente faz o sul-brasileiro também. E é puxado. Eu esse ano tô mais relaxado um pouco. Eu tô mais cansado esse ano aqui. Eu tô mais preocupado em organizar as provas. Uhum. E, sabe? Eu,
10: no bastidor.
15: É, chega uma hora que o corpo, tua cabeça também cansa. Mas tô andando, estamos numa disputa boa ali. Os outros anos eu fui 3 anos campeão invicto no gaúcho, na nacional. Esse ano aqui eu tô mais pra trás um pouco. Pra trás não, eu tô em segundo, tô disputando, tá uma disputa legal. Mas eu tô mais focado em fazer essa prova de Amaral, então. Mas vamos voltar. Daí nós temos a próxima etapa do Gaúcho em agosto só. Nem tem um intervalo pra fazer um treino, pra se dedicar de volta.
10: Uhum.
15: Mas não é fácil, viu? Tem pilotos aí que estão, exemplo, um Pelinho lá de Caxias, o Dudu de Passo Fundo. Gente que tá 10 anos no esporte direto, ganhando ali, brigando na frente. Tem que tirar o chapéu pra esses caras. É muita dedicação, é muito envolvimento. Não é só andar de moto no sábado, é treino durante a semana. Eu os outros anos, esse ano eu não fiz mais, eu tenho meus filhos em casa, acompanhei. Não tô deixando de viver eles um pouco.
10: Uhum,
15: porque eu deixava de almoçar de meio-dia pra ir treinar, né? 2 vezes por semana, durante o intervalo de meio-dia, por causa do trabalho. Aí
10: sim.
15: Eu digo, também não é vida, né? Tipo, chega um momento que tu pensa, tô vivendo só de moto. Daí tu começou a deixar um pouco de lado esse ano aqui. Mas não é fácil, viu? É bicicleta, é isso, aquilo, que tu não aguenta, viu? A canseira pega. O preparo físico ali envolve, exige muito.
13: Felipe, e tu falou que esse é a maior competição do Brasil, é isso?
15: O Campeonato Gaúcho é o maior do Brasil em número de pilotos.
13: E qual é a importância, então, de para Amaral receber essa competição? E eu quero que tu fale também um pouquinho sobre como é o esporte aqui em Amaral. Como é esse esporte aqui em Amaral?
15: Olha, eu acho que para Amaral, o ano passado até a gente, não é que não teve apoio, acho que o pessoal não tava muito tempo fora do esporte das motos, entendeu? Então o pessoal não tava entendendo como é que era esse nível do Campeonato Gaúcho,
10: Entendeu?
15: A gente trouxe meio no uso do peito. Meio brigando, meio... E trouxemos a prova. Eu e o Ricardo, da Rasa ali, o Ricardo dos Santos.
10: Sim, sim.
15: Eu e ele que abraçamos a causa e trouxemos a prova para Amaral no uso do peito. A gente tem o Luizinho, que é o presidente da federação, que ajuda muito nós também. Até era para ele estar aqui comigo hoje, ele não pôde vir. Ele ajuda muito nós. Nós abraçamos e trouxemos no uso do peito. A gente trouxe assim, ó, das tripas ao coração. Esse ano a gente teve muito mais ajuda. Da prefeitura, da Câmara de Vereadores, do pessoal, assim, ó, foi uma coisa muito importante para nós, que a gente conseguiu engrandecer o evento, entendeu? A gente conseguiu fazer um negócio mais elaborado, melhor, mais bem feito, sabe? O Campeonato Gaúcho hoje era para nós ter sediado a segunda etapa, em abril. A gente não teve tempo, não dava tempo, forcou muito. Porque como o Amaral hoje tem uma das melhores estruturas do estado, né?
10: Tem.
15: A gente não pode nem se queixar pro nosso parque de rodeios, é uma das melhores estruturas. O pessoal veio aqui ano passado, mesmo com toda a chuva, mesmo com o parque estava em obra, a gente não pôde usar a parte de cima lá, o pessoal ficou apavorado com a estrutura do parque, né? O que a gente tem aqui. Então, acho que é bem interessante. Hoje, agora, nós temos todo o parque liberado por nós, a área de alimentação lá em cima, tá tudo certo. A gente vai ter cervejaria, o pessoal vai estar lá, vai ter lanches, vai ter tudo, a estrutura completa montada. E eu acho que é bem importante o pessoal ir prestigiar, pra ver que Amaral tá voltando ao esporte das motos, que Amaral sempre foi referência, né?
10: Uhum. Sim,
15: onde Amaral era referência no esporte, sem dúvidas, né? E hoje a gente tá conseguindo, pelo segundo ano, trazer Amaral de volta, num esporte, num nível de campeonato muito grande, né? Não é uma etapa amadora, não é um campeonato fraco, não, é um nível muito forte, né? Hoje o Campeonato Gaúcho é respeitado em todo o Brasil, né? De nível de pilotos. Então a gente fica, eu como piloto e como um cara que briguei muito pra isso, fico muito feliz com isso. A gente poder estar trazendo essa etapa pra Amaral, sabe? Sediando de novo mais uma etapa. Uhum. E ano que vem já tem no calendário, ano que vem a segunda etapa é Amaral. Abertura é Bento Gonçalves e nós já somos a segunda etapa. Já
13: que
15: tem
13: legal.
15: No calendário, tudo certo.
10: Uhum. Ah, que bacana.
13: Felipe, fala um pouquinho sobre a questão da competição em si. Como é que funciona a pontuação? Quem chega mais rápido ganha? Tem alguma coisa do percurso? Tem que passar por lugar tal? Como é que funciona essa pontuação?
15: Dudu, assim, ó, a gente chama especiais, tá? São um cross-test, que é esse do parque que eu falei, e mais 3 especiais no mato. O Enduro trabalha tudo com relógio. Todo tem tempo.
10: Uhum.
15: Então, tu tem horário de largada, tu não pode se atrasar, tu tem que largar naquele teu minuto. Tu tem hora pra chegar de volta. sempre sobra tempo, mas tu não pode se atrasar. Tu vai chegar na entrada da primeira trilha, que a gente chama especial, tem fotocélulas, tem o pessoal cuidando, tu para ali, tu dá um intervalo pro piloto da frente, quando tu largou, dispara o teu relógio. Tu tem tanto, tu tem o teu tempo para te sair de volta lá onde encerra a especial, naquele pedaço. Então, se tu demorar 1 minuto e 30, 1 minuto e 25, 1 minuto e 20, 1 minuto e 50, é teu tempo que tá correndo ali dentro, entendeu? Quanto mais rápido tu fizer, melhor para ti. E isso tem toda a soma no final da prova. Então, são 3 voltas, 4 especiais. São 12 especiais contando, entendeu? Em 3 voltas.
10: Bom, entendeu? E quantos competidores estarão aqui em Marau no final de semana? Você falou que tem as equipes também. Sim. Quantas pessoas estarão movimentando o nosso município nesse final de semana?
15: Olha, Ana, ano passado, mesmo com a primeira etapa, mesmo a gente trazendo a prova em cima do laço, sabe, fazendo com tudo que choveu no sábado, a gente ano passado trouxe em média 160 pilotos adultos.
10: Nossa!
15: Então, esse ano a gente tá com uma estrutura bem melhor, divulgando, sabe, conseguindo um troço bem mais complexo. A gente espera 180, 200 pilotos.
10: Bacana.
15: A gente tá trabalhando com essa média. Uhum. Porque no Enduro isso é muito piloto. Isso é muito grande o evento. Tô falando de pilotos adultos.
10: Sim, sim, sim.
15: Mas kids, a média de kids é 40, 50 crianças. Entendeu?
13: Nossa, e a galera vem em família ou ele geralmente vem? Então
15: não, vem família,
13: vai dar um público bem grande.
15: Vem família, vem ônibus, vem os motorhome, vem equipes, entendeu? Até já tem o pessoal que sexta-feira de tarde tá chegando no parque já, uhum. Entendeu? Com as equipes, com
10: os pessoal ônibus. Vem de onde, mais ou menos? Que cidades que você lembra?
15: Eu tenho bastante amigo de Santa Catarina, uhum. Que vem bastante gente de Santa Catarina. Tem o pessoal de Caxias do Sul, que é uma equipe forte. O pessoal de Passo Fundo tem umas equipes fortes. Então tem bastante, assim, ó, Ana... É bem espalhado, sabe?
10: Uhum.
15: É bem espalhado. O pessoal do Sapiranga lá, Porto Alegre também. Então é gente de tudo que é lado, né? É que a gente vai também, né?
10: Sim.
15: A gente vai, que nem eu há 15 dias atrás fui lá em Arroio 30, 300 e poucos quilômetros pra ir. Agora, final de semana, eu estive em Guatambu numa prova ali também. Tá aí 200 e pouco. Então a gente tá todo final de semana envolvido. Isso é uma coisa que o pessoal vai e volta, vem no teu evento uhum. também. Então, tu quer que vá, que o pessoal venha, tu tem que ir, né?
10: Sim. Claro.
15: Tu tem que participar dos eventos do pessoal troca. Também. Senão uhum. não tem como eles virem só eles, né?
13: Sim. Então
15: a gente tem que estar presente. A gente vai em tudo que é lugar.
13: E os competidores de Marau nesse final de semana são mais ou menos quantos, Felipe?
15: Eu não sei como é que vai estar. Na verdade, hoje é campeonato. Quem tá fazendo aqui em Marau é eu e o Ricardo. Campeonato. Uhum. Campeonato todo. Daqui. Os pilotos de Marau, a última vez, teve 26 pilotos de Marau que participaram. Entendeu? Porque hoje o Enduro... A gente tá trazendo os pilotos, mas uma vez o Enduro era uma prova muito forte. Muito pesada. Uhum. Era difícil quem terminava o Enduro. Entendeu? Hoje não, a gente tá conseguindo trazer umas provas mais fáceis, umas especiais mais leves, pro pessoal dar número de pilotos, entendeu? Uhum. Porque senão uma vez era 60, 70 pilotos Enduro e era quem terminava. Era muito pesado as provas. Então o Gaúcho de Enduro tinha um nome muito forte. Meu Deus, tu falava em Gaúcho de Enduro, ninguém queria ir. Porque era só pra sofrer. Hoje não, hoje a gente consegue. E não, tem bastante gente hoje, Marão. Eu acredito que vai dar mais de 20 pilotos da cidade hoje participando. Uhum. Fora as kids, as crianças, tudo, né?
10: Uhum. E as inscrições, por exemplo, para pilotos, já está fechada ou ainda tem essa possibilidade?
15: Não, as inscrições no site é até quarta-feira.
10: Quarta agora.
15: Meia-noite. Uhum. Isso, porque daí a gente precisa. É antes. Feito com um pouco de antecedência o encerramento de inscrições, porque tem tudo uma logística de preencher. As fichas, os adesivos que a gente disponibiliza. Então tem tudo uma logística antes da prova de sábado. A gente precisa 2 dias para trabalhar em cima disso. Né?
10: Claro.
15: E tem inscrições na hora também, né? Para kids, uhum. para os adultos, tem inscrições liberadas na hora. Faz na hora. Tem, acho que é uma taxa de R$20 a mais, porque é na hora. Mas tem também na hora. Só que uhum. tem que largar um pouco mais para trás, né?
10: Uhum.
15: Quando não participa daquela ordem de largada ali que de quem se inscreve antecipado, sim. entendeu? Por isso que é bom se inscrever antecipado.
13: E quem quer fazer essa inscrição, então, Felipe, qual que é o site?
15: O site é a GPE, Associação Gaúcha de Pilotos de Enduro. É bem tranquilo ali, é só fazer um cadastrinho ali. A maioria dos pilotos já tem cadastro, os guris de Marau uhum. e tudo já tem. Mas ali no site do Gaúcho de Enduro já vai ter bem passo a passo como fazer as inscrições ali. E qualquer coisa pode me chamar também. Que,
13: beleza.
15: Que
13: passa o teu contato? Ou o Instagram, alguma
15: sim,
13: coisa?
15: Sim, o contato é 549-9902-7824. Ou pelo Instagram também, do FAE, qualquer um. E pode me chamar que eu estou disposto a ajudar qualquer um.
13: Perfeito. Então, Felipe, finaliza convidando quem nos escuta agora para ir lá prestigiar tanto... competir, quem quer competir, mas principalmente lá dar esse apoio à torcida deve ser muito importante também, né?
15: Com certeza, até pelos pilotos de Marau, né?
10: Uhum.
15: Eu não gosto de andando, mas quem digo, quem anda andando em casa é uma pressão grande, né? E tu ter o povo ali te apoiando do lado, e é muito legal. E isso aí, pra o pessoal ver também, ver Marau de volta, saber que o esporte vai estar ali, as motos vão estar passando ali, a gente vai fazer um circuito bem legal ali, então, lá em cima tem uma estrutura grande pro pessoal assistir. Vai ter a galera das cervejarias de Marau ali com a bebida também, cervejas, vai ter uhum. copa, lanches, vai estar tudo disponível ali pro pessoal. E se Deus quiser, vai dar um bom final de semana, bom, sem chuva, pro pessoal assistir, participar também, quem quiser participar, trazer as crianças, ver o Enduro Kids também, sabe? Ver as crianças participando, vai ter a pistinha das crianças, que isso é muito legal. Muito
10: legal.
15: E convido todo mundo que pudesse fazer presente para dar um apoio para nós aí, engrandecer o evento. Fico agradecido.
13: Essa, a torcida e essas cervejarias e tudo mais vai ficar ali na pista de arrancada?
15: Não, eles ficam tudo aqui em cima na praça de alimentação.
13: Tá.
15: Tudo aqui em cima. Isso ali embaixo, naquela grama ali, no coisa, vai ter todos os motorhomes, tudo, a estrutura de acampamento das equipes ali, sabe? O pessoal quer passar nos boxes, visitar, ver as motos. Vai estar tudo disponível ali, tudo certinho.
13: Só lembra onde é que é a largada, por favor, pra gente.
15: A largada é no parque mesmo. Ali mesmo. É no... Ali do lado da... Entre o campo de futebol e aquela arquibancada ali, sabe? Por ali. A largada vai ser ali. Mas daí o pessoal fica na arquibancada como se fosse assistir o arrancadão ali, sabe? As tá, motos perfeito. Vão vir lá do fundo, vão passar ali e vão passar aquele trajeto ali onde era a hípica ali dos cavalos.
10: Perfeito.
15: Ali
10: perfeito.
15: Tudo vai ser tudo bampeado ali, tudo.
13: Show. Felipe, brigadão pela tua disponibilidade, tua atenção de estar aqui com a gente e um ótimo evento pra vocês.
15: Obrigado, Du. Obrigado, Ana. Obrigado, Mais Nova.
10: Imagina.
15: Por todo o apoio. E vamos ver, né? Ano que vem estaremos aqui de novo. Para divulgar mais um evento, se Deus quiser.
10: Ai, obrigado com certeza. Grande evento para vocês. Obrigadão. Obrigado. Por estar aqui, tá? Um abração. Dudu, para você também, um grande abraço, uma ótima semana e até mais.
13: Obrigadão, Ana. Para ti e para quem nos escuta também. Até mais.
10: Vinícius Gaies, que está conosco, ele tem que fazer a leitura, né, da estreia da seleção brasileira na Copa do Mundo. Essa semana tem mais e a gente fica acompanhando tudo aqui com o nosso repórter esportivo, as leituras da Copa do Mundo, Vinícius Gaies.
16: A estreia do Brasil na Copa do Mundo de foi o quarto empate da história do Brasil em estreias na Copa do Mundo. O último havia sido em 2018, diante da Suíça, também 1-1. O aproveitamento ainda segue muito bom. São 17 vitórias, apenas 2 derrotas e 4 empates. Mas é uma estreia que preocupa. A gente havia falando que o jogo da estreia diante da seleção marroquina era o jogo mais complicado dessa primeira fase, se mostrou assim, tanto que o Brasil saiu atrás do marcador. E foi um jogo que expôs bastante as falhas e os problemas já conhecidos da seleção brasileira. O próprio gol da seleção marroquina saiu de um buraco no meio-campo, onde Casemiro ficou sozinho na marcação, e um passe entre os dois zagueiros acabou saindo o gol da seleção do Marrocos. E os primeiros 30 minutos do jogo, principalmente, foram assustadores de minha parte, porque o Brasil foi completamente dominado pelo Marrocos, não conseguia criar absolutamente nada, teve apenas uma chance de cabeça com o Igor Thiago, que acabou não concretizando, mas o Brasil estava sendo bastante envolvido pelo jogo da equipe do Marrocos, que criava as melhores oportunidades. O Brasil empatou ainda no primeiro tempo com o Vini Júnior, um belo gol do Vini Júnior, é o que a gente espera dele, com a camisa da seleção brasileira, que ele seja protagonista e que ele resolva jogos para a seleção brasileira. No segundo tempo, o Carlo Ancelotti foi forçado a fazer algumas substituições por questão de cartão amarelo. O próprio Casemiro acabou saindo ainda no intervalo por conta de cartão. É um problema que a gente vai sofrer novamente em Copa do Mundo. O Casemiro é um jogador que toma bastante cartões. A gente lembra da Copa de 2018, naquele jogo da Bélgica, quando ele acabou ficando de fora justamente por suspensão, e já tomou um cartão logo na estreia. No segundo tempo, o Brasil teve uma boa chance com o Rafinha, que parou na defesa do goleiro Bono, mas o Brasil seguiu sendo dominado pelo Marrocos. O Marrocos tinha muito mais a bola e o Brasil jogando, explorando contra-ataques. Me preocupa bastante, porque foi uma estreia bastante temerária. O Brasil não conseguiu mostrar soluções fora Vinícius Júnior e Rafinha, que são os grandes expoentes técnicos. O centroavante Igor Thiago não funcionou e a gente ficou na expectativa de ver o Endrick entrando, que não aconteceu. Mas a gente espera que tenha sido apenas o começo, que tenha sido nervosismo e que o Brasil melhore nessa Copa do Mundo. A classificação ainda é obrigação e agora o Brasil tem 2 jogos teoricamente mais fáceis. Vai pegar o Haiti na próxima rodada. O Haiti que fez um bom enfrentamento contra a Escócia. Eu esperava que a seleção escocesa tivesse muito mais facilidade, o que não aconteceu na partida. Então é um jogo que a gente espera que ganhe, mas a gente já fica aquele pezinho um pouco mais atrás. Dos jogos do domingo, quero destacar aqui a Alemanha, que venceu o Curaçao por 7-1. Sim, Alemanha e 7-1 novamente se encontrando. Mas a Alemanha fez o que tinha que fazer, pegou uma seleção mais fraca e dominou por completo do começo ao fim. Chegou a sofrer um empate, momento bastante legal de Curaçao fazendo seu primeiro gol em Copa do Mundo, mas a Alemanha logo logo tomou controle da partida e fez o resultado bastante elástico. E o melhor jogo da Copa do Mundo também aconteceu nesse domingo. Holanda e Japão empataram em 2-2, um grande jogo de futebol. E a gente tem que ficar de olho porque o Brasil pode pegar uma dessas seleções na próxima fase, porque se passar em primeiro ou segundo, deve pegar uma dessas duas seleções que são as melhores seleções do grupo. E uma Copa do Mundo também que não começa muito boa para os sul-americanos. Até agora a gente não tem nenhuma vitória. O Brasil empatou com o Marrocos, a seleção paraguaia foi goleada pelos Estados Unidos e no domingo o Equador perdeu para a Costa do Marfim.

0: durante toda a semana. Já a nossa seleção volta a campo na próxima sexta-feira, onde vai enfrentar o Haiti a partir das 21h30.
1: Valeu, Vini, brigadão, tá? Pela tua participação também, fechando aqui o nosso quadro de esportes e com isso fechando também o programa No Ponto de hoje.
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1: A seguir, notícias da hora e depois o Em Alta com o Fifo, Cassiano Tomasi. Boa tarde, gente. Até mais. Paz e bem.
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1: 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A ex-secretária de Bem-Estar Animal de Canoas, Paula Lopes, foi presa na manhã desta segunda, na segunda fase da Operação Carrasco, que investiga um esquema de eutanásia sem motivo contra cães e gatos resgatados. Ela foi detida por volta das 6 horas na sede do instituto que leva seu nome, na Zona Sul de Porto Alegre. 2 veterinários que teriam apoiado Paula no esquema também foram detidos. Outros 3 veterinários tiveram apreendidos os passaportes por decisão judicial e agora estão impedidos de sair do país. O marido da Paula também teve o passaporte recolhido. Na época, a polícia identificou que pelo menos 498 animais foram mortos em 8 meses de administração de Paula na Secretaria de Bem-Estar Animal, em uma matança desmedida, segundo a investigação. O ministro Alexandre de Moraes, do Supremo Tribunal Federal, rejeitou um pedido da Defensoria Pública da União e manteve o julgamento da ação penal contra o deputado federal cassado, Eduardo Bolsonaro, marcado para esta terça-feira na primeira turma da corte. Eduardo é acusado de coação no curso do processo. O processo investiga a atuação do político para atrapalhar o processo sobre a tentativa de golpe de Estado em que o pai dele, o ex-presidente Jair Bolsonaro, foi posteriormente condenado. Não coloque limites em seus sonhos, coloque fé. 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Diversas federações de países participantes da Copa do Mundo de 2026, incluindo Marrocos e Senegal, denunciaram neste domingo as recentes declarações do presidente da UEFA, Alexander Seferin, segundo as quais a expansão do torneio para 48 seleções levaria a jogos desinteressantes. Rejeitamos respeitosamente, mas com firmeza, essas declarações. Para nossos países, nenhuma partida da Copa do Mundo carece de importância, disseram as federações de Cabo Verde, Curaçao, Uzbequistão, República Democrática do Congo, Haiti,

0: Argélia, Tunísia, Marrocos, Egito, Gana, Senegal, Costa do Marfim e África do Sul em comunicado conjunto enviado à AFP. A nota destaca a importância da classificação para Cabo Verde, Curaçao, Jordânia e Uzbequistão, afirmando que o fato de participarem da Copa do Mundo representa uma conquista histórica e a realização de um sonho compartilhado por gerações e para nações como Congo e Haiti. O retorno ao maior palco do futebol após uma longa ausência tem um significado especial para milhões de torcedores que esperaram anos, até décadas, por este momento. 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
2: Boa tarde, meu amigo, minha amiga. Segunda-feira, hein? Segundo, 15 de junho de 2026. 11 graus de temperatura, 2:07 da tarde. Paz e bem. Muito obrigado pela tua audiência, companhia e sintonia. Vamos até às 4 com muita música sertaneja de bandas e gaúchas também. 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Bom, estamos nos aproximando cada dia mais da data de São João, que é dia 24, né? E eu vou tocar aqui Tonico e Tinoco, Moreninha Linda, neste mês de junho. Que é o mês de São João, de Santo Antônio, das festas italianas, das festas juninas também, nas escolas, nas entidades e para quem gosta aí da tradição junina e italiana também. Tonico e Tinoco, moreninha linda, essa é para matar a saudade, é? Mandar um abraço aí pro pessoal da família Spinello. Alô, meus amigos da família Spinello, tivemos o prazer de jantar sábado lá no CTG, Sentinelas do Pago, depois do 8º encontro de corais. Estivemos lá na confraternização revendo grandes amigos, meu amigo Navilho Espanhol. Alô, Navilho! Nova Prata, grande maestro. Meu amigo aí de muito tempo já. E jantamos aí com o pessoal da família Spinello, então, lá da terra da colega Rosana Costenari e também da terra da Júlia Berghetti Xavier. É a rainha da festa italiana. Pessoal lá do Barroso. Grande abraço, viu? Obrigado pela audiência, companhia e sintonia. E a todos aqueles que vieram me dizer lá que não perdem nada da programação, né? Especialmente quando eu estou apresentando, muito obrigado, viu? Tonico e Tinoco, essa das antigas, do fundo do baú, essa nós cantamos lá também, né? Moreninha linda, boa tarde, paz e bem!

0: Ei, musicão perigosa e linda, convém o seu pause e corpo e alma. 2h21, 12 graus de temperatura. Faz bem pra você, muito obrigado pela tua audiência, companhia e sintonia. 15 de junho, 2026, mais música na boa chegando por aqui. Dando sequência aqui às comemorações juninas em toda a região. Milionário José Rico no colo da noite. Boa tarde, boa semana.
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1: 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Kátia Valente, como é que fica o tempo então?
2: Olá, pessoal. A semana começa gelada por causa da influência e do amplo domínio de uma massa de ar seco de origem polar que durante o final de semana foi entrando aí pelo estado e derrubando as temperaturas. A semana então é gelada, pelo menos boa parte dela. E aqui na nossa região o dia hoje começou com temperaturas muito baixas e a sensação de frio permanece mesmo com a presença do sol aparecendo, né, por aqui, por todo o estado. Mesmo com sol, as temperaturas não devem passar da faixa dos 14 graus aqui na nossa região. Não tem ventos fortes, mas os ventos são bastante gelados, também trazem aquele ar muito gelado, são ventos do quadrante sul. Amanhã, terça-feira, o dia começa bastante frio, tem previsão de geadas em todas as nossas áreas por aqui. Temperaturas que podem oscilar entre 1 e 3 graus. Em alguns pontos, assim, mais elevados e de baixada, alguns prognósticos indicam até temperaturas negativas aqui pelos arredores. Ao longo da tarde, a máxima deve oscilar. As máximas devem oscilar entre 13 e 15 graus. E aí, na quarta-feira, a tendência é de que, aos pouquinhos, o frio vai perdendo intensidade. Ainda faz frio, sim, na quarta-feira, mas já perde intensidade. Pela manhã, por exemplo, as mínimas já podem oscilar entre 4 e 6 graus. Condição de geada já é muito mais isolada. E à tarde, as temperaturas por aqui podem chegar aos 18 graus. Com a previsão do tempo, Kátia Valente.
1: Tá aí, obrigado, Kátia. Bem diferente de lá onde o pessoal está se preparando. Né? Daqui a pouco tem mais um jogo às 16h, né? Lá o pessoal tá passando agora aqui, ó, pessoal passando Bélgica e Egito, né? A partir das 16h, Bélgica e Egito se enfrentam pela primeira rodada do Grupo G. Lá tá passando o pessoal, os torcedores indo pro estádio de camiseta, de shorts, mas que barbaridade, né? Lá tá calor. Canta César e Paulinho, você marcou pra mim. Boa tarde.

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2: 15 de junho, Dia Mundial de Conscientização da Violência contra a Pessoa Idosa e Dia do Paleontólogo. Os aniversariantes do dia? O cantor Ralph, da dupla Christian Ralph.

Os fatos do dia. Em 1752, Benjamin Franklin, um dos líderes da Revolução Americana, conhecido por suas citações e experiências com a eletricidade, prova que o raio é eletricidade. Em 1844, Charles Goodyear registrou a patente da vulcanização, um processo que endurece a borracha. Ele se tornou o dono de uma das maiores fabricantes de pneus do mundo. 1933. Nasceu o cantor e compositor italiano Sergio Endrigo. Ele morreu em 2005, aos 72 anos.

Muito bem, então. Tá aí, você acompanhou o dia de hoje na história. Hoje na história, pra você ficar por dentro de tudo que acontece. Fechei. 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Fui e deixei cantando Jean Giovanni, Amor Demais. Vem aí as notícias da hora, depois mais uma hora de Em Alta. Paz e bem!

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4: 3 horas, notícias da hora. 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Após o Dia dos Namorados, a Associação Rio-Grandense de Floricultura informou que a venda de flores para a data superou as expectativas. Segundo o presidente da entidade, as floriculturas associadas reportaram aumento de mais de 20% de comercialização em comparação com o ano passado. O setor já esperava mais procura, mas projetava crescimento de até 10%. O setor também enfrentou um desafio. O presidente destacou que muitos empresários reportaram que a falta de mão de obra especializada em arranjos anjos e buquês contribuiu para que as vendas não fossem ainda maiores. O pagamento do abono salarial PIS/PASEP 2026, referente ao ano base 2024, terá novo pagamento nesta segunda-feira. Desta vez, o benefício será destinado aos trabalhadores que nasceram nos meses de julho e agosto. Os valores ficarão disponíveis para saque até o encerramento do calendário em 30 de dezembro de 2026. Para ter direito ao benefício, o trabalhador precisa ter recebido, no ano base de 2024, remuneração média mensal de até R$ 2.765,93. O banco de recebimento, data e os valores, inclusive de anos anteriores, estão disponíveis para consulta no aplicativo Carteira de Trabalho Digital e no portal gov.br. Quem cultiva gratidão é capaz de realizar sonhos que parecem inalcançáveis. 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Os Estados Unidos e o Irã já assinaram um acordo para o fim da guerra no Oriente Médio. A assinatura ocorreu de forma eletrônica, disse nesta segunda-feira o vice-presidente dos Estados Unidos, Vance, à rede norte-americana ABC. O presidente Donald Trump afirmou, no entanto, que o texto final só deve ser divulgado após sexta-feira, quando acontecerá uma cerimônia formal de assinatura em Genebra, na Suíça. O acordo já está totalmente assinado e o Estreito de Hormuz já está parcialmente aberto, disse Trump pouco depois de chegar à França para a cúpula do G7, grupo das maiores economias do mundo. 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
4: Próxima edição, às 4 horas.
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2: Vamos embora então, chegando para a segunda hora do programa em alta, agradecendo a tua audiência, companhia e sintonia. 3 e 7, 12 graus de temperatura. Faz bem pra você, boa semana fria, né? Segundo o Serviço de Meteorologia, vem mais frio por aí, mas que barbaridade. Mas agora é a hora, deixa que vem agora pra não fazer depois. 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
11: 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Música da boa, chegando por aqui, ela, a imortal Marília Mendonça, cuida bem dela, faz bem.

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1: Uma das músicas que mais marcou na nossa carreira, Bela Senhorita.

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1: Comunidades. Na lista de festas das comunidades da região, no dia 21 de junho, a comunidade de São Luís, Vila Maria, convida para a tradicional festa em honra ao padroeiro. No sábado, dia 20, haverá almoço servido nas mesas. No domingo, 10h30 missa, ao meio-dia almoço com serviço de copa e cozinha e 14h tarde dançante com sedução fatal. Eventos. De segunda a quinta-feira, a Faculdade FAB de Marau realiza uma programação voltada ao meio ambiente, a 10ª EcoFAB. E na quinta-feira, haverá Feira do Produtor, em horário diferenciado a partir das 6h da tarde, no ginásio da faculdade. Já na programação da Festa Italiana, nessa quarta-feira, dia 17, tem sessão solene italiana da Câmara de Vereadores a partir das 7h da noite na comunidade de Santo Antônio dos Triquês. Já na quinta-feira, dia 18, tem jogos típicos italianos no Convento São Boaventura. Vai ter mora, morina, bisca e bocha, inscrições no local. No sábado, dia 20, Marau recebe o Campeonato Gaúcho de Enduro a partir das 10h da manhã no Parque Lauro Ricieri Bortolom. Também no sábado, dia 20, tem futsal em Marau. A MF enfrenta o Cerca em um clássico regional a partir das 8h da noite no ginásio do Taborim. E dentro da programação da Festa Italiana de Marau, também no próximo domingo, vai acontecer um desfile italiano, né? Com o tema Coraggio, da Coragem Nasceu Marau, a partir das 14h da tarde, na Avenida Júlio Borella. Rosana Costenaro para a tua Rádio Alvorada.
2: Tá aí, obrigado, colega Rosana Costenaro. Grupo Carisma, para quem mandou um WhatsApp pedindo a fofoca, depois tem Alberi, Banda Dimensão, Drama. E, para fechar o bloco de três, Christian Ralf. Cheiro de shampoo, boa tarde, paz e bem, 13h21, 12 graus de temperatura, tem sol entre nuvens aqui em Marau.

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5: 12 graus.
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1: Vamos lá, agora tem Made in Brasil. 3:29, 12 graus de temperatura. Faze bem.

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1: Vamos lá então, já que insiste, né? Previsão do tempo aqui no programa Em Alta na tua rádio Alvorada. Segundo aí o serviço de meteorologia da Cátia Valente, vai vir mais frio por aí. A semana começa gelada e já já nós vamos atualizar para você.

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11: 12 graus.
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1: Vamos embora então, meu amigo, minha amiga. 14 faltando para as 4 já, 12 graus de temperatura, sol aparecendo aqui no município de Marau entre nuvens. Tem o quadro Te Aproxega, é com o melhor da música gaúcha.
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1: Botei para cantar o Palavelho, a Castelhana.

0: Aí, musicão, hein? Musicão agora tem na torcida, faltando 9 para as 4, 12 graus de temperatura.
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0: Quem chega com as informações é o Vini Bonafé Gajewski.
3: A estreia do Brasil na Copa do Mundo de 2026 foi o quarto empate da história do Brasil em estreias na Copa do Mundo. O último havia sido em 2018 diante da Suíça, também 1-1. O aproveitamento ainda segue muito bom. São 17 vitórias, apenas 2 derrotas e 4 empates. Mas é uma estreia que preocupa. A gente havia falando que o jogo da estreia diante da seleção marroquina era o jogo mais complicado dessa primeira fase, se mostrou assim, tanto que o Brasil saiu atrás do marcador. E foi um jogo que expôs bastante as falhas e os problemas já conhecidos da seleção brasileira. O próprio gol da seleção marroquina saiu de um buraco no meio-campo, onde Casemiro ficou sozinho na marcação, e um passe entre os dois zagueiros acabou saindo o gol da seleção do Marrocos. E os primeiros 30 minutos do jogo, principalmente, foram assustadores de minha parte, porque o Brasil foi completamente dominado pelo Marrocos, não conseguia criar absolutamente nada, teve apenas uma chance de cabeça com o Igor Thiago, que acabou não concretizando, mas o Brasil estava sendo bastante envolvido pelo jogo da equipe do Marrocos, que criava as melhores oportunidades. O Brasil empatou ainda no primeiro tempo com o Vini Júnior, um belo gol do Vini Júnior, é o que a gente espera dele, com a camisa da seleção brasileira, que ele seja protagonista e que ele resolva jogos para a seleção brasileira. No segundo tempo, o Carlo Ancelotti foi forçado a fazer algumas substituições por questão de cartão amarelo. O próprio Casemiro acabou saindo ainda no intervalo por conta de cartão. É um problema que a gente vai sofrer novamente em Copa do Mundo. O Casemiro é um jogador que toma bastante cartões. A gente lembra da Copa de 2018, naquele jogo da Bélgica, quando ele acabou ficando de fora justamente por suspensão, e já tomou um cartão logo na estreia. No segundo tempo, o Brasil teve uma boa chance com o Rafinha, que parou na defesa do goleiro Bono, mas o Brasil seguiu sendo dominado pelo Marrocos. O Marrocos tinha muito mais a bola e o Brasil jogando, explorando contra-ataques. Me preocupa bastante, porque foi uma estreia bastante temerária. O Brasil não conseguiu mostrar soluções fora Vinícius Júnior e Rafinha, que são os grandes expoentes técnicos. O centroavante Igor Thiago não funcionou e a gente ficou na expectativa de ver o Endrick entrando, que não aconteceu. Mas a gente espera que tenha sido apenas o começo, que tenha sido nervosismo e que o Brasil melhore nessa Copa do Mundo. A classificação ainda é obrigação e agora o Brasil tem 2 jogos teoricamente mais fáceis. Vai pegar o Haiti na próxima rodada. O Haiti que fez um bom enfrentamento contra a Escócia. Eu esperava que a seleção escocesa tivesse muito mais facilidade, o que não aconteceu na partida. Então é um jogo que a gente espera que ganhe, mas a gente já fica aquele pezinho um pouco mais atrás. Dos jogos do domingo, quero destacar aqui a Alemanha, que venceu o Curaçao por 7-1. Sim, Alemanha e 7-1 novamente se encontrando. Mas a Alemanha fez o que tinha que fazer, pegou uma seleção mais fraca e dominou por completo do começo ao fim, chegou a sofrer um empate, momento bastante legal de Curaçao fazendo seu primeiro gol em Copa do Mundo, mas a Alemanha logo tomou controle da partida e fez o resultado bastante elástico, de enfim trazer uma vitória para os sul-americanos. Ainda nessa segunda-feira a gente tem Espanha e Cabo Verde a partir das 13 horas, Bélgica e Egito às 16, Arábia Saudita e Uruguai às 19, e fechando o dia, Irã e Nova Zelândia. A primeira rodada da Copa do Mundo acaba somente na quarta-feira, então a gente tem bastante jogos ainda dessa primeira rodada durante toda a semana. Já a nossa seleção volta a campo na próxima sexta-feira, onde vai enfrentar o Haiti a partir das 21 horas e 30 minutos.
0: Tá aí, obrigado pelas informações, Vini Gajewski.
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0: 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Fui, deixei cantando Chico Rei Paraná. Tranque a porta e me beija. Vem aí o programa até pro Chega, tchê.

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4: 4 horas. Notícias da hora. O programa extraordinário de recuperação das lavouras de milho e sorgo, milho 100%, já superou, ainda durante o período de solicitação de sementes, o número de produtores contemplados na edição anterior. Os dados parciais da safra 2026-2027 apontam que mais de 42.500 agricultores e pecuaristas familiares já realizaram pedidos, ultrapassando o total de famílias beneficiadas na safra passada. Lançado pelo governo do estado em junho de 2025, o programa garantiu na edição passada a distribuição gratuita de 135 mil sacas de sementes de milho e sorgo para agricultores familiares de diferentes regiões do estado do Rio Grande do Sul. O pré-candidato ao governo do Paraná, Sérgio Moro, disse nesta segunda-feira ser a favor da completa apuração do escândalo do Banco Master, inclusive por meio de uma comissão parlamentar de inquérito. Questionado por jornalistas, ele se sentia confortável em ter o ex-senador Flávio Bolsonaro no seu palanque. Ele não respondeu. As declarações foram feitas após participação de Moro no evento Rumos do Brasil, organizado pela revista Veja em São Paulo. Não coloque limites em seus sonhos, coloque fé. 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O primeiro-ministro de Israel, Benjamin Netanyahu, afirmou nesta segunda-feira que a luta de Israel não acabou e que o país continuará neutralizando ameaças após os Estados Unidos e o Irã terem assinado um acordo de paz para colocar um fim à guerra no Oriente Médio. Em fala que destoa da atual fase das negociações entre Estados Unidos e Irã, Netanyahu disse que seu exército continuará em zonas de segurança já estabelecidas no Oriente Médio e alegou que a guerra contra os iranianos salvou Israel de uma aniquilação nuclear. 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
4: Próxima edição às 5 horas.
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Vamos embora então, demorei um pouquinho aqui porque estava selecionando uma música do Teixeirinha aí que já já vou oferecer para os meus amigos que estão acompanhando a programação. Chegando para o programa Tapro Chega, dia 15 de junho de 2026, 4 e 7 da tarde, 12 graus de temperatura, bola rolando entre Bélgica e Egito, ainda está 0-0, né? Já são 7 minutos aí do primeiro tempo. Informação para quem não pode estar assistindo. 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Falei que não tem frete, né? 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Vamos lá então para a família lá de... Meus amigos, né, o pessoal que jantou conosco aí sábado no Encontro de Corais, a família Spinello, é, lá do São João do Barroso, Serra da Rainha também, né, a Júlia Berguete Xavier. Obrigado aí pela companhia. Passamos os momentos agradáveis no sábado, né? Minha família, a família deles e tal. Ó, grande abraço, que não perde nada no programa, valeu? Teixeirinha canta pra vocês aqui, ó. Gaúcho de Passo Fundo, tchê. Ah, depois tem Florão de Loura com João Luiz Correia. Tem os Serranos também pra cantar Rio Grande, tchê. Um abraço aí, família Spinello. Obrigado pela audiência, companhia e sintonia. Paz e bem. 12 graus de temperatura, 4 e 9.

0: Ó, musicão aí, pra matar a saudade, hein? Rio Grande Tchê com os serranos. Agora tem grupo rodeio pra cantar a tertúlia. 4h20 da tarde, 12 graus de temperatura. Vamos ver aqui o que tá passando. O pessoal tá comemorando aqui, né? Acho que deu gol aí, né? Barbaridade, tá aí, ó. Golaço, né? Mas, ô, tá aí, abrindo, então, o placar. Deixa eu ver quem quer, né? Vamos lá, por enquanto, vamos de música aqui, ó. Grupo rodeio tertúlia. Primeiro gol marcado aí na partida que iniciou às 4h. Agora são 4h20.
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9: 4:28.
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0: Ó, o musicão que vai pro meu amigo Evandro, lá do Jardim do Sol, acompanhando a programação. São Francisco é terra boa.

Vamos indo então agora, 4h33, 12 graus de temperatura. 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Canta, porca véia! Lembranças, dose dupla, né? Estarei de aniversário na sexta-feira. Se o Hélio, né? O Hélio da Rosa, o nosso eterno porca véia, né? Sim, senhor, estaria de aniversário aí na sexta-feira. Então vamos fazer uma homenagem a ele. Lembranças.

Vamos lá então, essa nós cantamos junto com meu amigo Navio Espanhol lá de Nova Prata, né? Diz que não perde nada da programação da tua Rádio Alvorada. Alô, meu amigo Navio Espanhol da cidade de Nova Prata, acompanhando a nossa programação aqui, ó. Os mirins pra cantar o que tem a rosa. Deixa eu mandar um abraço aqui pro Jovenor Scaravelli, pra Hilda lá de São Domingos do Sul. Nossos amigos aí da vida toda também, sempre acompanhando a nossa programação. Que bom é rever os amigos aí sábado no 8º encontro de corais. Bom a gente poder fazer parte aí das comemorações da 37ª Festa Italiana do município do Marau. Cultura aí que eu me dedico já há 38 anos, né? Um grande abraço a todo esse pessoal antigo aí, que iniciou tudo, né? Que bom que agora nós estamos aí colhendo os frutos desse trabalho iniciado há muito tempo atrás por pessoas que já nem mais estão aí, né? Mas a gente faz questão sempre de lembrar quando tem oportunidade. E essa aqui nós cantamos depois lá, né? Junto com a Ademar Câmara, com o Pedro Pitini, com a Ludinha. O que tem a Rosa?

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8: 4 horas 46 minutos. 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
1: E que tal botar pra cantar Noel Guarani na Baixada do Manduca? Deixa eu mandar um abraço especial aqui pros meus amigos de Camargo, sempre acompanhando a nossa programação. Vamos lá, boa tarde, Cassiano. Aqui é a Georgina, mora em Camargo. Escuta aí todos os dias o teu programa, é muito bonito. Gostaria que tu mandasse uma música pra mim e pro meu esposo, João Antônio Libardoni. Se for atendido, desde já agradeço. Grande abraço, meus amigos aí da vida inteira, né? É, o pessoal de Camargo, a Georgina aí, o João Antônio Libardoni. Obrigado pela audiência, companhia e sintonia. Canta pra vocês aí, Noel Guarani, na Baixada do Manduca.

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1: Vamos lá, fechei, faltando 4 para 5, 12 graus de temperatura. 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Faze bem, 3 faltando para 5, 12 graus de temperatura. Notícias da hora, depois eu mesmo volto com mais uma hora de Te Aproxega. Até mais.

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3: 5 horas. 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Vamos às informações da central de conteúdo da tua rádio.
4: A médica veterinária Letícia Muliterno alertou a população e os proprietários de cavalos, mulas e burros sobre a anemia infecciosa equina. É uma doença viral grave e é causada por um retrovírus da mesma família do vírus HIV, que não tem cura, não possui vacina e é de notificação obrigatória aos órgãos de saúde animal. Na região de Lagoa Vermelha, ainda não há casos registrados, mas sabe-se que em outras partes do Rio Grande do Sul, diversos animais já foram sacrificados. A prevenção é a única forma de combate. Manter cocheiras limpas, controlar insetos e nunca reutilizar agulhas e seringas de outros animais. Da tua rádio Cacique de Lagoa Vermelha, Daniel Carvalho.
5: Em Marau, destaque para a realização do módulo 2 IA aplicada ao trabalho, promovido pela Associação Comercial, Industrial, Serviços e Agropecuária do município. A capacitação acontece nos dias 24 e 25 de junho no auditório da entidade e será voltada ao uso estratégico da inteligência artificial no ambiente profissional. A programação inclui temas como automação de tarefas, análise de dados, produção de conteúdo e aplicação prática das ferramentas de IA. O curso será ministrado por Maurício Dallagnol, com atividades práticas e certificação aos participantes. As inscrições seguem abertas e as vagas são limitadas, podendo ser feitas na sede da Associação Comercial. Da tua rádio Alvorada de Marau, Ana Lúcia Jacomini.
6: A Guarda Municipal de Vacaria deu início a mais um importante projeto voltado à aproximação com a comunidade e à formação cidadã de crianças e adolescentes do município. O programa Guarda Municipal Mirim começou suas atividades na Escola Municipal Juventina Morena de Oliveira e deve atender inicialmente cerca de 60 estudantes com idades entre 8 e 14 anos. As atividades acontecem no contraturno escolar e tem como principal ferramenta de desenvolvimento a música, promovendo aprendizado, disciplina, convivência social e fortalecimento de vínculos comunitários. Da tua Rádio Fátima de Vacaria, Júlia Rodrigues.
3: Os atletas e equipes interessados em participar das competições municipais de basquete já podem realizar as inscrições para os Jogos Abertos de Basquetebol e os Jogos Abertos de Basquete em Cadeira de Rodas 2026, promovidos pela Secretaria Municipal do Esporte e Lazer, a ISMEL, de Caxias do Sul. Os torneios ocorrerão ao longo do mês de agosto no Ginásio Vasco da Gama, localizado no bairro Pio X, e devem reunir praticantes da modalidade em diferentes categorias, proporcionando oportunidades de competição, socialização e fortalecimento da prática esportiva no município. Os Jogos Abertos de Basquetebol serão realizados na categoria adulta, nos naipes masculino e feminino. A competição masculina terá partidas distribuídas nos dias 1º, 2, 22, 23 e 29 de agosto, enquanto os jogos do feminino estão marcados para os dias 15, 16 e 30 de agosto. Da tua Rádio São Francisco de Caxias do Sul, Alice Corrêa. 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
2: Vamos embora então, gauchada, chegando para a segunda hora do Te Aproxega. 15 de junho de 2026, 5 e 9, 12 graus de temperatura. Temperatura até que ficou por ali, né? Estacionou nos 12 graus, vamos ver agora que o sol vai descendo. Junto deve descer a temperatura também, já que o Serviço de Meteorologia prevê que vamos ter uma semana gelada. E estamos nos encaminhando, né? Cada dia mais perto do inverno. Ainda não estamos no inverno, estamos no outono, chegando mais pertinho aí da estação mais fria do ano. Então tá aqui, ó. Alô, Marau e região. 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Os Monarcas chegando para cantar a Querenciado!

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1: 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Vamos lá então? Vamos lá, meu amigo, minha amiga. Kátia Valente, conta aí como é que vai ficar o tempo nas próximas horas.
2: Olá, pessoal. A semana começa gelada por causa da influência e do amplo domínio de uma massa de ar seco de origem polar que durante o final de semana foi entrando aí pelo estado e derrubando as temperaturas. A semana então é gelada, pelo menos boa parte dela. E aqui na nossa região o dia hoje começou com temperaturas muito baixas e a sensação de frio permanece mesmo com a presença do sol aparecendo, né, por aqui, por todo o estado. Mesmo com sol, as temperaturas não devem passar da faixa dos 14 graus aqui na nossa região. Não tem ventos fortes, mas os ventos são bastante gelados também, trazem aquele ar muito gelado, são ventos do quadrante sul. Amanhã, terça-feira, o dia começa bastante frio, tem previsão de geadas em todas as nossas áreas por aqui. Temperaturas que podem oscilar entre 1 e 3 graus. Em alguns pontos, assim, mais elevados e de baixada, alguns prognósticos indicam até temperaturas negativas aqui pelos arredores. Ao longo da tarde, a máxima deve oscilar. As máximas devem oscilar entre 13 e 15 graus. E aí, na quarta-feira, a tendência é de que, aos pouquinhos, o frio vai perdendo intensidade. Ainda faz frio, sim, na quarta-feira, mas já perde intensidade. Pela manhã, por exemplo, as mínimas já podem oscilar entre 4 e 6 graus. Condição de geada já é muito mais isolada. E à tarde, as temperaturas por aqui podem chegar aos 18 graus. Com a previsão do tempo, Kátia Valente.
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5: Só de pensar na lista de alimentos vetados do cardápio já bate uma vontade de comer doces e todos esses alimentos. Afinal, o proibido é sempre mais sedutor. E o pior, junto com o desejo, vem o medo de não resistir e fracassar na dieta, o que gera a ansiedade. Um jeito de dar conta da inquietação é consumir um nutriente que você já conhece. É figurinha carimbada aqui no Bem Viver, o ômega 3. Salmão, atum e linhaça são ricos desse nutriente e melhora a capacidade cerebral de lidar com a situação de medo e estresse. Além disso, se você está fazendo uma dieta e continua com falta de concentração, é preciso reavaliar a dieta e a meta. Procure a ajuda de um profissional e introduza alimentos que você gosta. Esse foi o Bem Viver de hoje. E eu, Ana Paula Barros, volto já já com mais uma dica para nossa saúde.
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1: Vamos embora então, 5:30 da tarde. Opa, baixou 2, né? 10 graus de temperatura, baixando o sol, despencando a temperatura aqui em Marau. Então tá, o frio tá chegando, né? 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Che barbaridade! Me belisque, me cutuque! Faz bem!

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2: Ó, oh, musicão aí, o Grupo Manotaço cantando Baio Crina de Seda pra fechar com chave de ouro, faltando 11 para 6, 10 graus de temperatura. 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Vamos lá então, encerrando por aqui. Agora faltando 9 para 6, 10 graus de temperatura. Vou deixar cantando o Grupo Minuano. Essa aqui das Irmãs Galvão, ó. No calor dos teus abraços. Bom final de tarde, bom início de noite. Vem aí o programa Encontro Certo, teu dia em evidência comigo mesmo. Passe bem, até mais.

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10: Olá, meu amigo, olá, minha amiga ouvinte. Estamos juntos para mais uma semana. Segunda-feira,

Vamos rezar juntos. O anjo do Senhor anunciou a Maria, e ela concebeu do Espírito Santo. Ave Maria, cheia de graça, o Senhor é convosco. Bendita sois vós entre as mulheres, e bendito é o fruto do vosso ventre, Jesus. Santa Maria, Mãe de Deus, rogai por nós, pecadores, agora e na hora da nossa morte. Amém. Eis aqui a escrava do Senhor, faça-se em mim segundo a vossa palavra. Ave Maria, cheia de graça, o Senhor é convosco, bendita sois vós entre as mulheres, e bendito é o fruto do vosso ventre, Jesus. Santa Maria, Mãe de Deus, rogai por nós, pecadores, agora e na hora de nossa morte. Amém. E o Verbo se fez carne e habitou entre nós. Ave Maria, cheia de graça, o Senhor é convosco, bendita sois vós entre as mulheres, e bendito é o fruto do vosso ventre, Jesus. Santa Maria, Mãe de Deus, rogai por nós, pecadores, agora e na hora de nossa morte. Amém. Rogai por nós, Santa Mãe de Deus, para que sejamos dignos das promessas de Cristo. Oremos. Derramai, ó Deus, a vossa graça em nossos corações, para que, conhecendo pela mensagem do anjo a encarnação do vosso Filho, cheguemos por sua paixão e cruz à glória da ressurreição. Por Cristo nosso Senhor. Amém.

0: E agora sobre você, sobre a sua família, sobre a sua vida, sobre o seu descanso e sua noite de sono, desça a bênção que Deus quer dar. Em nome do Pai, do Filho, do Espírito Santo. Amém. Acompanhe o nosso trabalho pelas redes sociais. 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Um grande abraço, uma boa noite e até amanhã.
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2: Bom final de tarde, bom início de noite, 6:05, 9 graus de temperatura, baixando mais um pouquinho. Já está no ar o programa Encontro Certo, teu dia em evidência. Produção da Central de Conteúdo da tua Rádio Alvorada, coordenação Ana Lúcia Giacomini, gerência Mauro Matesco, direção Frei Renor Pegoraro. 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Primeira informação chegando é com ela, né? Todo mundo curioso para saber como é que vai ficar o tempo nas próximas horas. Vamos saber aqui, né?
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2: 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Atualize-nos, Kátia Valente, como é que fica o tempo?
3: Amanhã, terça-feira, o dia começa bastante frio. Tem previsão de geadas em todas as nossas áreas por aqui. Temperaturas que podem oscilar entre 1 e 3 graus. Em alguns pontos, assim, mais elevados e de baixada, alguns prognósticos indicam até temperaturas negativas aqui pelos arredores. Ao longo da tarde, a máxima deve oscilar. As máximas devem oscilar entre 13 e 15 graus. E aí, na quarta-feira, a tendência é de que, aos pouquinhos, o frio vai perdendo intensidade. Ainda faz frio, sim, na quarta-feira, mas já perde intensidade. Pela manhã, por exemplo, as mínimas já podem oscilar entre 4 e 6 graus. Condição de geada já é muito mais isolada. E à tarde, as temperaturas por aqui podem chegar aos 18 graus. Com a previsão do tempo, Kátia Valente.
2: Tá aí, muito obrigado, Kátia Valente, trazendo as informações. Agora tem mais informação chegando por aqui.
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2: 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Vou chamar para o primeiro aqui, Benhur Soares, nosso comentarista de saúde e bem-estar.
4: Olá. Espero encontrar todos muito bem. Hoje vamos conversar aqui sobre construção muscular. Pois é, desde que nascemos, quando bebês ainda, há uma relação muito clara do ser humano em buscar o seu espaço, criar sua força, movimentos. E isso faz parte de um processo de desenvolvimento de cada ser humano. Ganhar massa muscular sem ganhar gordura. Ah, eu aumentei meu peso. Quando a gente faz peso balança, nunca sabemos se você aumentou massa muscular ou se você aumentou gordura. A ideia é que você ganhe músculo. O músculo é vida, é movimento, é força, é equilíbrio, é estabilidade, é vitalidade. O músculo faz você aumentar a sua imunidade, deixa você protegido contra uma série de outras doenças que por vezes derrubam e detonam o ser humano. Como ganhar? Como construir essa massa muscular? Então, dá algumas dicas aqui que são importantes para aquela pessoa que pretende, né, começar aí, repensar seu estilo de vida, pensar em fazer um treinamento. E claro que sempre é importante procurar um profissional da área. Então, Benhur, o que, que eu faço? Como é que eu faço? Aí entra aquele olhar clínico, aquele olhar pessoal, individual, entender as suas limitações, suas deficiências, o seu dia a dia. Né? Tem pessoas que estão assim aparentemente muito bem, mas tomam medicação, tem alguns cuidados importantes a serem tomados. De maneira geral, a primeira grande dica é que a pessoa tenha calma, né? Diminuir a velocidade em todas as atividades que se realizam quando se fala de atividades físicas e troque pela qualidade de cada movimento que você executa durante um treinamento. O segundo é mantenha o treino. E manter o treino significa continuidade. Muitas vezes a empolgação, a vontade de você mudar, ele se resume em um dia, uma semana, né? Um mês, e aí deu, não faço mais nada. A relação da continuidade do treinamento é importante para que aconteça essa construção muscular, que você gradativamente vá caindo a tua gordura e ganhando esse músculo. O terceiro ponto muito importante é o que a gente chama de sistematização do treino. É organizar. Né? Eu vou fazer 2 vezes por semana, 3 vezes por semana. E essa organização não é no papel, é na prática. Ah, eu vou trabalhar então terça e quinta. Terça e quinta eu vou trabalhar para mim, vai ter meu treino, duração de 20, 30 minutos. Isto é sistematização. E o quarto, muito importante, é adequar cargas à sua capacidade. E aí entra muito o profissional de educação física, que entenda e compreenda a sua capacidade, a sua limitação, que compreenda o seu potencial naquele momento, que entenda que você daqui a pouco está reiniciando uma atividade, que você era sedentário, está vindo uma situação pós-cirúrgica, e a partir daí faça uma adequação da carga à sua capacidade. Um outro elemento, ele é paralelo ao treino. Ele se refere a você dormir bem, se refere a você descansar mentalmente e fisicamente. E por último, quando você atingir o seu objetivo, que você chegou naquilo que você entende, que você construiu sua musculatura, que você está se sentindo bem fisicamente, né? Atingir, não pare, não pode parar aí. A manutenção, ela exige esforço, ela exige essa repetição de fases de tudo isso que nós vimos. Treinar com calma, ter continuidade no treinamento, manter a sistematização. Pensa sempre assim, ah, eu construí uma casa. Está pronta? Não, você tem que estar mantendo esta casa, não é? O nosso corpo é isso. Manter o nosso corpo passa também por essa relação de construir nossa massa muscular. Essa reflexão de hoje, pense nisso, fiquem bem e até a próxima.
2: Tá aí, até a próxima. Agora sim, Vitor Hugo Ultramari com o seu comentário diário. Vamos saber qual é o assunto.
5: Bom dia, muito bom dia a todos. Olha, Ana Lúcia e ouvintes, da manchete dos principais jornais do final de semana, que diziam com fé no Hexa, acho que a primeira amostra do sábado, no empate com Marrocos, nós vamos ter que cair na real e ficar só com a fé no Hexa. Ficaram nos devendo os jogadores e o técnico, por sinal, o mais bem pago do mundo. Na sexta-feira temos pela frente o Haiti, sem tradição no futebol, e na quarta seguinte a Escócia, que também não tem história futebolística. De certo, ao menos passaremos a fase seguinte, porque com tantos países presentes nesta Copa diferenciada, temos pela frente as segundas de final, às oitavas, às quartas, à semifinal, para só então sim a final dessa nossa fé no Hexa. Meus amigos, não é negativismo isso, é tristeza no duro com o que vimos no sábado, mas seguimos com fé no Hexa. Uma boa notícia do final de semana foi a confirmação do deputado Sérgio Turra como candidato a suplente do candidato a senador Marcel Van Hatten. Van Hatten tem se apresentado em todas as pesquisas como o da maior aceitação dos eleitores, pois o marauense Sérgio assim embarca bem. E como assinala a Crônica Política Estadual, com isso, não concorrendo ele mais a deputado federal, e lembrem que fez quase 90 mil votos na eleição passada, libera a região para o marauense Vilmar Zanquim e o passofundense Luciano Azevedo. Bons ventos, então, para a região, levando a Brasília mais de perto os nossos interesses. Tenham todos uma boa semana. Eu espero tomar café com vocês amanhã de novo. Até lá, então.
2: Tá aí, obrigado, Vitor Hugo Ultramari, pelos comentários. Agora vamos lá, então, né? Tem intervalinho comercial, depois eu volto com mais informação da Unidade Móvel. 6:17, 9 graus de temperatura, é o programa Encontro Certo na tua Rádio Alvorada. Paz e bem, boa noite! 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
1: Vamos lá, dando sequência agora, 18h20 da tarde, 9 graus de temperatura, 15 de junho de 2026. Tem informação chegando no giro da Unidade Móvel.
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1: Informação com o colega Luiz Carlos Rodrigues de Lima. Prefeita Naura falando de assuntos de importância da semana. Vamos acompanhar.
3: 15 de junho, segunda-feira, para ouvirmos em seu gabinete a nossa prefeita Naura Bourdignon.
4: E a gente inicia a nossa fala, né? Não poderia ser diferente, enaltecendo a abertura, o início das atividades da UTI do município de Marau. Essa que é uma programação almejada, né, há muitos anos pela comunidade marauense, tanto por parte do Hospital Cristo Redentor, como pelo Poder Executivo, pelos ex-prefeitos, e que hoje, finalmente, né, se torna uma realidade no nosso município.
3: Prefeita, uma boa notícia que colhi antes de chegar: amanhã haverá sorteio de 50 casas no programa A Casa é Sua.
4: Exatamente, Luiz Carlos. Amanhã à noite, na Casa da Cultura, haverá uma atividade, né, com as 50 famílias selecionadas, onde, além do sorteio das unidades que cada família vai receber, haverá todo um trabalho de orientação com relação aos cuidados, com relação à convivência entre as famílias, né? E uma série de falas sobre, realmente, cidadania. A gente sabe que o nosso déficit habitacional, com o desenvolvimento da cidade, ele segue crescendo, mas é importante que a gente também destaque que serão mais 50 famílias que alcançarão, então, o sonho da casa própria. Elas deviam estar inscritas no programa no ano de 2022, né? Por isso que talvez alguma família que se inscreveu depois ou que não estava com o cadastro em dia, não pôde participar desse processo de seleção. Houve uma triagem prévia por parte da Secretaria de Habitação e depois esses nomes, evidentemente, eles foram de em torno de 400 famílias, se chegou a essas 50 nesse momento, por parte do Conselho Municipal de Habitação, olhando os requisitos e critérios estabelecidos pelo programa A Casa é Sua, que é um convênio com o governo do estado do Rio Grande do Sul.
3: E essas 50 casas concluídas, em fase de conclusão?
4: Em fase de conclusão, Luiz, agora elas seguem para a pintura, algumas já estão 100% concluídas nessa parte, as outras seguem os trabalhos e, por parte da prefeitura, então, foi licitado na semana passada a obra do entorno das casas, né? E também a infraestrutura, que uma vez que concluído esse entorno, então, o asfalto, o cordão, tudo isso, então, será executado. Então, nós temos a previsão que no mês de julho, então, já estejam aptas a ingresso das famílias.
3: Prefeita, estamos vivendo nesses dias a Semana do Idoso e a Prefeitura também não deixa por menos, haverá atividades dessa semana.
4: Ah, com certeza, Luiz. Nós, além das atividades, terá uma palestra hoje à tarde no Lazer e Convivência. Nós também seguimos avançando na política voltada ao idoso, uma vez que as pessoas, felizmente, estão vivendo mais e melhor, com qualidade de vida, e as políticas públicas também precisam prestar atenção e criar projetos e programas para cuidar dos nossos idosos que ajudaram a construir a nossa cidade. Nós temos o programa Lazer e Convivência, nós temos o Centro de Convivência do Idoso e agora também já na finaleira, na primeira semana de agosto, devemos então iniciar o trabalho do Centro Dia para Idosos, que é uma espécie de creche que vai atender os idosos de manhã e de tarde. E será um projeto piloto que no futuro deverá ser estendido. E no radar também estamos construindo um projeto de uma nova sede para o Lazer e Convivência, então, aqui ao lado do convento, ter todas as atividades e o acolhimento necessário.
3: Bom, lhe pergunto também a respeito dos ESFs. Tem informação que a senhora tem visitado, está visitando, na medida do possível, um por um dos ESFs. Nessas reuniões que acontecem, o que está sendo tratado?
4: Está bem informado, né, Luiz? Exatamente, essa semana, hoje à tarde, nós estaremos no Jardim do Sol. Na quarta ou quinta-feira, nós estaremos visitando, aliás, quinta-feira, o CAPS. E na sexta-feira, também, a Santa Rita. Bom, qual é o objetivo desses encontros? É sentar com toda a equipe e compreender qual é a dificuldade, né? Se há dificuldade, qual que é, no que se concentra... para a gente compreender um pouquinho e estabelecer também algumas prioridades, vai haver alguns apontamentos por parte da equipe que vão ser idênticos aos outros bairros. E vai haver aquela demanda, aquela fala que é mais específica num ou no outro bairro, para que a gente também possa seguir avançando e melhorando no sentido de estar sempre aperfeiçoando e acolhendo também aquelas sugestões que são da comunidade e que são sentidas, né, por parte da equipe.
3: Prefeita, muito obrigado pela sua participação na programação. Boa semana.
4: Nós que agradecemos, também desejamos a todos aí uma excelente semana, e eu acabei esquecendo de dizer na última pergunta, que também esta semana será homologada a licitação da segunda fase do asfalto da Laranjeira. Então, é uma notícia que também merece destaque e, muito possivelmente, na próxima semana, retomando as obras. Muito obrigada e boa semana a todos.
1: Tá aí, obrigado, Luiz Carlos Rodrigues de Lima.
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1: Mais informação chegando por aqui. Primeiramente, o mercado agrícola com Ana Lúcia Giacomini trazendo as informações.
6: E nós iniciamos com as cotações dos grãos comercializados nas sacas de 60 quilos. A soja, R$ 113,00, o milho, R$ 58,00 e o trigo, R$ 69,00. Demais produtos: boi gordo, R$ 13,00 ao quilo vivo. Vaca gorda, R$ 10,75 ao quilo vivo. Suíno tipo carne no preço integração, R$ 5,70 ao quilo vivo. Suíno tipo carne no preço particular, R$ 5,54 ao quilo vivo. E o leite padrão, de acordo com a Emater, comercializado na região, com o menor preço referência, em R$ 2,20 ao litro. Ana Lúcia Giacomini para a tua rádio.
1: Tá aí, obrigado, Ana Lúcia Giacomini. 6:28 agora, 9 graus de temperatura. 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Vamos lá? Mais informação chegando por aqui. 6:28, 9 graus de temperatura.
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1: 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José Maculan, qual é o assunto?
7: Segunda-feira, estamos chegando com mais um Saúde e Bem-Estar por aqui. E hoje, o Dr. Ariel comenta sobre uma pesquisa na área da saúde bucal.
8: Tem uma pesquisa que as pessoas fizeram que 40% das pessoas, elas procuram o dentista quando estão com dor de dente.
7: 40%? Então, é bastante, hein?
8: Nós estamos falando de quase metade da população que só procura quando tem dor e não para prevenir algo, né? Ou pegar lá no início.
7: Porque às vezes a dor, ela registra um problema talvez inicial, mas às vezes um problema mais sério.
8: É o que eu costumo brincar muito no consultório, né? Eu falo assim, quanto mais tu esperar, pro meu bolso é melhor, né? Às vezes as pessoas têm aquele viés de, ah, poxa, o dentista quer que tu vá porque eu vou pagar, porque... É o contrário. Infelizmente ou felizmente, né? Pro dentista, quanto mais a pessoa espera, mais caro custa, né?
7: E mais trabalho para ti também.
8: Com certeza. Porque aquela... Poxa, era só fazer uma restauração simples, fácil, rápida, tranquila. Aquilo ali se torna um tratamento de canal. Aí a pessoa não trata, se torna um implante, né? Então, isso vai passando por etapas onde tudo vai ficando mais complexo e, consequentemente, mais caro, né? Então, é uma das coisas que a gente sempre trabalha, né? Porque hoje eu vejo que existe muito esse lado financeiro das pessoas, né? Mas a gente sempre tenta trabalhar em prol de, poxa, uma orientação, né? Do melhor para o paciente, né? E não do que realmente seja melhor para o bolso do dentista.
7: É verdade. Um dia você falou aqui que muitas vezes a pessoa dá mais prioridade para o carro do que a própria saúde bucal.
8: É, são coisas que eu vejo que as pessoas no dia a dia, elas têm isso na nossa cultura mesmo aqui, né? De região, onde a gente justamente faz isso, né? Poxa, eu vou lá, eu compro minha casa, meu carro, cuido meus filhos e a minha saúde, eu vou deixando também para depois, né? Então, as pessoas acabam priorizando essas coisas e aí vão deixando a saúde de lado. Daí as pessoas sentam lá na minha cadeira com 50 e poucos anos e falam: poxa, já faz 30 anos que eu uso a dentadura aqui, eu não me sinto bem, né? Então, eu não vou almoçar fora, eu não como como deveria com a minha família, né? Então, é essa relação de prioridades que eu vejo que as pessoas às vezes têm, ela acaba... A gente tem aquela mania, né, de cuidar mais dos outros, da nossa família, às vezes, e acaba nos deixando de lado, né? Então, isso é importante as pessoas terem essa clareza e realmente é o que eu costumo falar. Tu precisa estar bem contigo para conseguir cuidar do outro, né? Se tu não estiver bem com a tua saúde, como é que tu vai cuidar dessa outra pessoa? Porque às vezes as pessoas chegam lá e falam assim: ah, mas eu tenho que cuidar da minha mãe, eu tenho que fazer isso, eu não posso fazer. Eu falo: tá, mas e se tu tiver um problema de saúde, como é que tu vai cuidar dela?
7: Exatamente. Primeiro eu, depois para cuidar os outros, né?
8: É aquela lei do avião lá. Primeiro coloque a máscara de oxigênio em você para depois colocar numa criança, para depois salvar as outras pessoas, né? Então a gente precisa pensar sempre nisso.
7: Exatamente. Mas tenho certeza, doutor Ariel, que você também tem aí na sua clínica clientes que você até tem inveja do tanto que se cuida, não é mesmo?
8: Com certeza. Às vezes acontece muito do paciente chegar lá, porque às vezes eles escutam: ah, de 6 em 6 meses você tem que estar no dentista, né? Aí às vezes eles chegam lá, eu falo assim: tá tudo certo, pode ir para casa. Tá, mas eu não preciso nem fazer uma limpeza. Eu falo: não, não tem necessidade.
7: Tá, né? Tudo bem.
8: E a gente é honesto e sincero nesse ponto, porque quando não precisa, realmente não precisa, né? Então, tem pessoas que realmente são regradas, são cuidadas com isso, né?
7: Cuide bem da sua saúde bucal. Gente, boa semana para todos nós. José Maculã para a tua Rádio Alvorada.
1: Obrigado, Zé. Agora tem sonora do Iltomar Siviero, analista de educação do SESI, falando sobre o período de matrículas para o EJA. Vamos acompanhar às 6h33, 9 graus de temperatura. Baixou mais um pouquinho aí.
9: O programa da EJA, Educação de Jovens e Adultos, ele tem oferta em matrícula semestral. Então a gente divulga nesse período para os interessados em ingressar no segundo semestre agora de 2026-2. Estamos com as inscrições e matrículas abertas neste momento. Então, pessoas que tenham acima de 18 anos, e a nossa oferta, ela acontece para o ensino fundamental séries finais, sexto ano em diante, e ensino médio, tá? Tendo 18 anos e tem comprovação escolar, no período em que frequentou no passado ou no período mais recente também e quer retomar seus estudos, a gente tem uma lista de documentos que as pessoas devem providenciar. O que é o documento assim bem importante é o documento escolar, e a partir dele a gente já faz a análise e dá todos os encaminhamentos para o retorno escolar. Uma informação importante é que as pessoas que têm mais de 5 anos que pararam de estudar, a gente faz uma prova de testagem de conhecimentos que dá oportunidades delas demonstrarem que elas, de algum modo, adquiriram, aperfeiçoaram, conhecimentos e elas vão demonstrar por meio desta prova. E com isso elas podem obter uma nota que eleva a escolaridade delas, permitindo então a matrícula num momento mais avançado, numa fase, numa série mais avançada. Exemplo, a pessoa parou no sétimo ano, faz mais de 5 anos, e ela quer retomar. Faz a prova de testagem, a nota que ela obteve vai jogá-la para a nona fase. É na nona fase que a gente vai matricular ela, portanto, ela ganha um tempo de escolarização por ter feito esse conhecimento, adquirido esse conhecimento ao longo de sua vida. E assim também vale para o ensino médio, tá? Pessoas que têm menos de 5 anos, então elas retomam seu estudo a partir da série ou do ano escolar que elas pararam de estudar. Isso para brasileiros. Para imigrantes, então, que também a gente tem um número expressivo de alunos, esses não têm período ou data corte para a gente fazer a análise e poder possibilitar, então, a prova de testagem de conhecimentos. Neles, a gente analisa e não tem a carência, então, de 5 anos ou não. Então, eles já começam a partir desse documento que eles apresentam, finalizou o ensino médio, ensino superior lá, conosco eles vão retornar no ensino médio aqui. Finalizou ou ainda está em processo de finalização do ensino fundamental, a gente analisa, volta no ensino fundamental aqui, para ambos os casos também com teste de uma prova de conhecimento para possibilitar o avanço escolar deles, tá? Caso tanto brasileiros quanto imigrantes não tenham documento escolar algum, eles podem igual fazer uma prova de testagem, mas não é reclassificatória, daí é classificatória. E essa prova é para retornar, então, ao ensino fundamental, uma vez que as pessoas não comprovaram que tiveram escolarização. Volta para o ensino fundamental e a gente faz as aplicações, então, desta prova para ver qual fase de retorno escolar as pessoas vão frequentar. A nossa oferta, ela é feita um encontro presencial semanal, uma aula presencial de 4 horas, tá? E o restante ela é feita EAD. Uhum. E esse encontro, essa aula presencial, ela é de segunda a quinta de noite e no sábado de manhã. De noite é das 18h30 às 22h30 e no sábado das 8 às 12, tá? Nesse percurso a gente faz uma série de introduções. Na plataforma EAD, por exemplo, a gente introduz, a gente acompanha, a gente está dando todo o suporte para as pessoas entender quais são as atividades que as pessoas podem fazer dentro do seu tempo, não tem um horário e um dia fixo para fazer essas atividades online. E no presencial, então, são 4 horas que o aluno fica conosco aí para ter essas atividades orientadas, discutidas, escritas, provas e assim por diante. Então, nós temos, para tirar dúvida, você pode ir presencialmente lá no polo da EJA, que está junto à Escola Gino Coelho Portela, uhum, né? No bairro Rigo, né? Na rua Dornelles. E aí você pode fazer uma conversa presencial e tirar suas dúvidas, mas também pelo WhatsApp 549-9306-0732, que é o caminho também mais rápido, às vezes, para a gente obter informações.
1: Tá aí, muito obrigado pelas informações. Agora tem mais notícias chegando por aqui para quem está precisando, querendo, mas acima de tudo interessado.
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1: É a colega Júlia Berghetti Xavier quem chega com as informações.
10: Se você está em busca de emprego, o Cine de Marau possui vagas na indústria metalúrgica para alimentador de linha de produção, traçador, operador de máquina serra, motorista, operador de muck, montador externo, operador de ponte rolante e jateador. Na indústria frigorífica, para auxiliar de linha de produção, magarefe, inspetor de qualidade, serviços gerais, cozinheiro e auxiliar de cozinha. No comércio, para vendedor externo e em supermercados, para operador de caixa, fiscal de caixa e repositor. Na indústria em geral, as vagas são para auxiliar de pintura, preparador de pintura, operador de máquina, auxiliar de costura, auxiliar de rotomoldagem e trabalhador para laticínios. Em serviços, as vagas são para motorista categoria D, eletricista auxiliar de manutenção, auxiliar mecânico de manutenção, auxiliar de cozinha para restaurante, assistente de responsabilidade social, auxiliar de serviços patrimoniais para portaria, auxiliar administrativo casal para trabalhar na avicultura, vigilante, analista financeiro, coordenador de equipe na coleta de sucata, técnico de enfermagem, cozinheira, auxiliar de carga e descarga, pedreiro e servente de obras. Lembrando que para se candidatar às vagas, você deve ir até o Cine com seu documento pessoal, fazer o seu cadastro e será encaminhado para as entrevistas. Júlia Berghetti Xavier para a tua Rádio Alvorada.
1: Obrigado, Júlia Berghetti Xavier. Agora tem mais informação chegando por aqui. Vou botar para girar a unidade móvel. Às 6h40, 9 graus de temperatura.
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1: Informação chegando com o colega Luiz Carlos Rodrigues de Lima sobre a UTI do HCR que entra em funcionamento.
3: Uma data muito importante, 15 de junho de 2026. Começam as atividades, pelo menos parcialmente, da UTI, Unidade de Tratamento Intensivo do Hospital Cristo Redentor de Marau. Estou aqui na área da UTI, onde há poucos instantes o Frei Laércio deu a bênção ao ambiente e também a todos os funcionários. Aqui à minha frente, o diretor do Hospital Cristo Redentor, Marcelo Berghetti. Marcelo, o projeto é de 10 leitos da UTI, mas começa com um pouquinho menos.
11: Isso. No início a gente vai ter 5 leitos, né? Equipes e estrutura para 5 leitos e depois nós, gradativamente, a gente vai evoluindo. Mas a gente tem hoje esses 3, destes 5, 3 nós temos eles regulados, né, pelo Estado para síndromes respiratórias agudas graves. Né? E em seguida nós vamos ampliar esse número. Esses outros leitos são retaguarda do nosso próprio hospital aqui, né? Que a gente, para evitar transferências e coisas assim. Mas lembrando a população o seguinte, que esses leitos de UTI aqui não garante que a gente precise de transferências. Hoje a gente não tem integralmente todas as especialidades aqui. Então,
3: sim, mas a bem da verdade, um bom número vai ser reduzido dessas necessidades de transferir para outros centros.
11: Com certeza, isso sim. Então eu queria aqui assim desejar, hoje é um momento assim de felicidade de toda a região, eu diria, né? Não só do hospital aqui, enfim, da nossa diretoria, todo mundo. Eu acho que é um esforço de todo mundo aqui. A gente precisa, assim, agradecer a todo mundo. E de forma especial até ao Poder Público Municipal, né? O Legislativo, sim, que, assim, ó, só foi possível e está sendo possível com o apoio do Estado, com o apoio do município de Marau, né? Para essa sustentabilidade mensal, né?
3: Eu tomo a liberdade de ouvir também a doutora Carolina Schneider, que é a coordenadora e responsável pela UTI do HCR. Então, hoje o HCR pode se dizer que ele é de alta complexidade.
12: Ele já era de média complexidade, se torna de alta complexidade, como o Marcelo comunicou a todos vocês. Hoje a UTI vem como um suporte, essa retaguarda para os procedimentos e para esses pacientes mais graves e críticos. Então, nós temos toda uma equipe já especializada, toda uma infraestrutura já bem estabelecida para dar tanto esse suporte, tanto respiratório, hemodinâmico, para esses pacientes que mais necessitam. Então, sim, hoje se tornamos alta complexidade.
3: Que bom, essa é uma boa notícia, sem dúvida. Doutora Caroline, coordena aqui, mas tem uma equipe que também, acredito, tenha sido muito bem treinada para oferecer de forma satisfatória esse novo trabalho.
12: Com certeza, a gente vai contar com quase 15 médicos aí na escala, são de várias especialidades que já fazem UTI, já trabalham em UTI há um tempo, estão todos bem qualificados para atender os pacientes da melhor forma possível. São 10 leitos, mas são 5 habilitados, tá? Então esses 5, sim, já podemos a partir de hoje já ter 5 pacientes na UTI, mas no momento vão ser esses 5. Aí, com o tempo, sim, nós vamos ter os 10 leitos habilitados.
3: Repórter Luiz Carlos, para a programação da emissora. 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
1: Tá aí, obrigado Luiz Carlos Rodrigues de Lima, encerrando mais uma participação na Unidade Móvel.
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1: Vamos dando sequência agora, 12, apenas 12, faltando para 7, 9 graus de temperatura. Informações chegando da área do esporte.
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1: Quem chega é o Vini Gajewski nos trazendo as informações.
4: A estreia do Brasil na Copa do Mundo de 2026 foi o quarto empate da história do Brasil em estreias na Copa do Mundo. O último havia sido em 2018 diante da Suíça, também 1-1. O aproveitamento ainda segue muito bom. São 17 vitórias, apenas 2 derrotas e 4 empates. Mas é uma estreia que preocupa. A gente havia falando que o jogo da estreia diante da seleção marroquina era o jogo mais complicado dessa primeira fase, se mostrou assim, tanto que o Brasil saiu atrás do marcador. E foi um jogo que expôs bastante as falhas e os problemas já conhecidos da seleção brasileira. O próprio gol da seleção marroquina saiu de um buraco no meio-campo, onde Casemiro ficou sozinho na marcação, e um passe entre os dois zagueiros acabou saindo o gol da seleção do Marrocos. E os primeiros 30 minutos do jogo, principalmente, foram assustadores de minha parte, porque o Brasil foi completamente dominado pelo Marrocos, não conseguia criar absolutamente nada, teve apenas uma chance de cabeça com o Igor Thiago, que acabou não concretizando, mas o Brasil estava sendo bastante envolvido pelo jogo da equipe do Marrocos, que criava as melhores oportunidades. O Brasil empatou ainda no primeiro tempo com o Vini Júnior, um belo gol do Vini Júnior. É o que a gente espera dele com a camisa da seleção brasileira, que ele seja protagonista e que ele resolva jogos para a seleção brasileira. No segundo tempo, o Carlo Ancelotti foi forçado a fazer algumas substituições por questão de cartão amarelo. O próprio Casemiro acabou saindo ainda no intervalo por conta de cartão. É um problema que a gente vai sofrer novamente em Copa do Mundo. O Casemiro é um jogador que toma bastante cartões. A gente lembra da Copa de 2018, naquele jogo da Bélgica, quando ele acabou ficando de fora justamente por suspensão e já tomou um cartão logo na estreia. No segundo tempo, o Brasil teve uma boa chance com o Rafinha, que parou na defesa do goleiro Bono, mas o Brasil seguiu sendo dominado pelo Marrocos. O Marrocos tinha muito mais a bola e o Brasil jogando, explorando contra-ataques. Me preocupa bastante, porque foi uma estreia bastante temerária. O Brasil não conseguiu mostrar soluções fora Vinícius Júnior e Rafinha, que são os grandes expoentes técnicos. O centroavante Igor Thiago não funcionou. E a gente ficou na expectativa de ver o Endrick entrando, que não aconteceu. Mas a gente espera que tenha sido apenas o começo, que tenha sido nervosismo e que o Brasil melhore nessa Copa do Mundo. A classificação ainda é obrigação e agora o Brasil tem 2 jogos teoricamente mais fáceis. Vai pegar o Haiti na próxima rodada. O Haiti que fez um bom enfrentamento contra a Escócia. Eu esperava que a seleção escocesa tivesse muito mais facilidade, o que não aconteceu na partida. Então é um jogo que a gente espera que ganhe, mas a gente já fica aquele pezinho um pouco mais atrás. Dos jogos do domingo, quero destacar aqui a Alemanha, que venceu o Curaçao por 7-1. Sim, Alemanha e 7-1 novamente se encontrando. Mas a Alemanha fez o que tinha que fazer, pegou uma seleção mais fraca e dominou por completo do começo ao fim. Chegou a sofrer um empate, momento bastante legal de Curaçao fazendo seu primeiro gol em Copa do Mundo, mas a Alemanha logo tomou o controle da partida e fez o resultado bastante elástico. E o melhor jogo da Copa do Mundo também aconteceu nesse domingo. Holanda e Japão empataram em 2-2, um grande jogo de futebol, e a gente tem que ficar de olho porque o Brasil pode pegar uma dessas seleções na próxima fase, porque se passar em primeiro ou segundo, deve pegar uma dessas duas seleções que são as melhores seleções do grupo. E uma Copa do Mundo também que não começa muito boa para os sul-americanos. Até agora a gente não tem nenhuma vitória. O Brasil empatou com o Marrocos. A seleção paraguaia foi goleada pelos Estados Unidos. E no domingo o Equador perdeu para a Costa do Marfim. Então o aproveitamento dos sul-americanos, por enquanto, não é nada bom nessa Copa do Mundo. Quem tem a chance de trazer a primeira vitória para o continente sul-americano é o Uruguai, que entra em campo nessa segunda-feira, faz o terceiro jogo do dia a partir das 19 horas contra a Arábia Saudita e pode, enfim, trazer uma vitória para os sul-americanos. Ainda nessa segunda-feira, a gente tem Espanha e Cabo Verde a partir das 13 horas, Bélgica e Egito às 16, Arábia Saudita e Uruguai às 19, e fechando o dia, Irã e Nova Zelândia. A primeira rodada da Copa do Mundo acaba somente na quarta-feira, então a gente tem bastante jogos ainda dessa primeira rodada durante toda a semana. Já a nossa seleção volta a campo na próxima sexta-feira, onde vai enfrentar o Haiti a partir das 21 horas e 30 minutos.
1: Tá aí, obrigado, Vini Gajewski.
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1: E para encerrar, agora tem agenda com a colega Rosana Costenaro para você ficar por dentro do que acontece nas comunidades. Vamos acompanhar?
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5: Comunidades. Na lista de festas das comunidades da região, no dia 21 de junho, a comunidade de São Luís, Vila Maria, convida para a tradicional festa em honra ao padroeiro. No sábado, dia 20, haverá almoço servido nas mesas. No domingo, 10h30, missa. Ao meio-dia, almoço com serviço de copa e cozinha. E 14h, tarde dançante com sedução fatal. Eventos. De segunda a quinta-feira, a Faculdade FAB de Marau realiza uma programação voltada ao meio ambiente, a 10ª EcoFAB. E na quinta-feira, haverá Feira do Produtor, em horário diferenciado a partir das 6 horas da tarde, no ginásio da faculdade. Já na programação da Festa Italiana, nessa quarta-feira, dia 17, tem sessão solene italiana da Câmara de Vereadores a partir das 7 horas da noite na comunidade de Santo Antônio dos Triquês. Já na quinta-feira, dia 18, tem jogos típicos italianos no Convento São Boaventura. Vai ter mora, morina, bisca e bocha, inscrições no local. No sábado, dia 20, Marau recebe o Campeonato Gaúcho de Enduro a partir das 10 horas da manhã no Parque Lauro Ricieri Bortolom. Também no sábado, dia 20, tem futsal em Marau. A MF enfrenta o Cerca em um clássico regional a partir das 8 horas da noite no ginásio do Taborim. E dentro da programação da Festa Italiana de Marau, também no próximo domingo, vai acontecer um desfile italiano, né? Com o tema Coraggio, da Coragem Nasceu Marau, a partir das 2 horas da tarde, na Avenida Júlio Borella. Rosana Costenaro para a tua Rádio Alvorada.
1: Tá aí, obrigado colega Rosana Costenaro. 4 faltando para 7, 9 graus de temperatura, fechei. 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Eu volto amanhã, paz e bem, descantando Elvis Presley. Boa noite.

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1: Que alegria, muito boa noite Marau, boa noite região norte do estado, que privilégio enorme estar aqui, poder comunicar para vocês nesta gigantesca e respeitável audiência, através aqui do 107.7, as ondas que levam para mais de 100 municípios, quase 100 municípios da região norte, pelo som local e também pela nossa... As plataformas digitais, né? As plataformas digitais que levam essa programação aí além fronteiras. Um grande abraço para você que está ligado com a gente, você que estava na companhia do nosso colega Cassiano Tomasi, o Fifo. Muito obrigado pela sua audiência, obrigado pela preferência, Marau, região. Todo mundo aí? Todo mundo tá. Então vamos que vamos, gente boa. Como é que foi seu dia? Como é que foi a sua terça-feira? Hã? Ah, pois é. Hoje, dia 15 de junho, segunda-feira, começando a semana. Já tô lá na terça-feira. Pois é. Que final de semana? Como foi seu final de semana? Tudo tranquilo? Tudo na boa? Tudo na santa paz? É, segundou. Saudando aqui você que está no trabalho, você que está em casa, já cevando chimarrão. 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Daqui um pouquinho eu vou falar aqui dos números no qual é como a gente tem aqui na emissora, né? Não tem nada de fake, é pesquisa, né? É pesquisa comprovada. Então, daqui um pouquinho a gente fala mais sobre essa os números aí que trouxe pra gente, né, a comprovação que a erva mate Bernardon está com a gente aqui na região. Parabéns! 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Solidão dando risada. Zé Henrique e Gabriel, a gente começa aqui a programação musical. E você não sai daí, hein? Fica com a gente. Porque tem muita música boa, informação que você gosta e precisa ouvir. Uhum. Saudando aqui nossa direção, né? Nossa direção toda. Todos os nossos colegas que já fizeram um trabalho fantástico de comunicação desde as primeiras horas do clarear do dia. Mauro Matesco, o Frei Renor, né? O Luiz Carlos lá no comecinho, essa legenda viva que a gente tem aqui no rádio, nossa coordenadora Ana Lúcia, tamo junto, nossa equipe toda aí que é espetacular, e a gente vem aqui para complementar e tentar, né, suprir, fazer, complementar esse trabalho fantástico que o pessoal todo faz aí, tamo junto, vamos lá. Solidão dando risadas, Henrique e Gabriel.
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1: Todo mundo aí? Todo mundo tá. Então tamo junto. Boa noite. Não desligue o rádio. Que o rádio seja a sua companhia.

0: Central. 9 graus a temperatura aqui na área central de Marau. 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Zezé de Camargo e Luciano, nossa audiência já começa a se manifestar aqui, pedir aquele som gostoso de ouvir, aquela música que toca direto no teu ouvido e depois vai lá pro teu coração. Ela não toca, né? Ela arrepia demais. Pedido aqui da nossa ouvinte, Janice, Zezé de Camargo e Luciano.
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1: Previsão do tempo. É, a previsão do tempo agora 7:26. Fala aí, Kátia Valente. Previsão do tempo, quando passam 26 minutos das 7 horas. Como se comporta? Temperatura agora 9 graus aqui no centro.
2: Amanhã, terça-feira, o dia começa bastante frio. Tem previsão de geadas em todas as nossas áreas por aqui. Temperaturas que podem oscilar entre 1 e 3 graus. Em alguns pontos, assim, mais elevados e de baixada, alguns prognósticos indicam até temperaturas negativas aqui pelos arredores. Ao longo da tarde, a máxima deve oscilar. As máximas devem oscilar entre 13 e 15 graus. E aí, na quarta-feira, a tendência é de que, aos pouquinhos, o frio vai perdendo intensidade. Ainda faz frio, sim, na quarta-feira, mas já perde intensidade. Pela manhã, por exemplo, as mínimas já podem oscilar entre 4 e 6 graus. Condição de geada já é muito mais isolada. E à tarde, as temperaturas por aqui podem chegar aos 18 graus. Com a previsão do tempo, Kátia Valente.
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1: Muito bem, agora 7:30. É, 7:30. Aquele abraço para você que está aí curtindo a programação com a gente nesta hora santa sagrada. Tem gente tomando chimarrão, tem gente aí nos pagos, em todas as querências, né? Que maravilha, muitos fatos aí acontecendo, tem festa junina, tem muita coisa, né? Tem muita coisa boa acontecendo aí, né? Por toda a região. Oh, meu Rio Grande amado, vamos ver quem tá aqui. Já pediram música, tem gente que já pediu música, já escutou, né? Ah, olha aí, quem mais aqui? Boa noite, minha amiga Antônia. O que que tu tá fazendo hoje, Antônia? Hã? Ah, hein, Antônia? Antônia sempre tá lidando com alguma coisa aqui, né? É isso aí. E aí, Antônia? Qual é que é hoje, hein? Tá fazendo o quê, queridas? Manda um abraço aqui também pra quem mais? O Felipe. Felipe também tá ligado com a gente. Manda um abraço aqui. Ah, o nosso colega, o... Hoje tem evento na FAB, né? E ó, a tua Rádio Alvorada. Tua Rádio Alvorada é a mais nova, também está presente. Vamos ver aqui. Nosso colega Gabriel. Tá por lá. Nosso colega Gabriel tá por lá. Isto. Beleza. Nós vamos deixar rodando aqui, vamos lá. Lá nos meus pagos, porca véia. Depois tem Tchê Garotos com Bruno e Marrone. Chora. Essa é demais. É muito boa, né? Café com leite, César Moreno. Também tem Daniel, pra falar a verdade. Tem muita música legal aqui. Muito bem. Certo. Deixa eu ver aqui. Vamos ver quem mais aqui. Ah, olha que beleza. Vamos ver aqui. Isto. Ó, o pessoal passa aqui pra dar uma buzinadinha aqui pra gente. Top, né? Top, top. Muito, muito bom. 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Bem na buena, né? 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Um abraço aí, Marcelo, Marcelinho, pessoal todo aí. A gente, nós tamo junto aí, tamo junto. Que parceria, hein? 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Te aproxega, vivente. Lá nos meus pagos, porca véia. E aí a gente tem aqui uma sonzeira aí pra bater aqui, ó. Depois tem Tchê Garotos, tem César e Moreno, tem Daniel, pra falar a verdade. Tem banda Sete Pecados pra você curtir aqui na programação. 26 pras 8. Uma ótima noite pra você, obrigado pelo carinho, pessoal que tá participando. Já vamos ler os pedidos a mais aqui, tá certo? Vamos que vamos!
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0: Vamos lá então, agora 7 faltando, ou melhor, 6 faltando para as 8. Recebi uma mensagem aqui agora, lá do bolicho da Eliane. Diz: que barbaridade! Lá do bolicho da Eliane. Diz que tem um pessoal lá que gosta do programa. E aí pediram pra rodar uma música do João Luiz Correia. Veja bem, né? O pessoal do bolicho da Eliane, uma rapaziada aí que tá ligado com a gente. Para tudo aí, gurizada. Larga os tacos da mesa aí agora. Daí o pessoal, acho que... Não sei se o Lombinho falou, é verdade. Né? Acho que o pessoal... É verdade, né, Lombinho? É verdade, né? O pessoal disse que tava falando... Que falam bem do programa aí. Gostam do programa, gostam de ouvir o programa. E eu vou trazer, então, uma música do João Luiz Correia. Pra essa rapaziada buena. E esse pessoal que... Tem gente que fala bem, tem gente... Vai saber, né? Uns falam bem, outros não falam. Mas que eu vou falar pra quem fala bem. É só positividade aqui agora. No quadro Te Aproxega, chegando então pra João Luiz Correia pra cantar. Doutor William. Abraço, doutor William, doutor Ivanor. Os nossos parceiros aqui do quadro Te Aproxega. 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Hoje encontrei o doutor William, também o doutor Ivanor. Pessoas aí espetaculares, né? Pessoas fantásticas. Para você que quer fazer um bom negócio, você quer saber do ramo imobiliário ou da área de direito, né? Fale com esse pessoal aí. Um abraço, doutor William, que prazerzaço aí encontrar o senhor também, o doutor Ivanor. Eu tô grandão, não vamos cantar churumelas, né? Vamos cantar, vamos pra cima. Hã? Meu amigo Lombinho, vamos pra cima. Como disse um amigo Lombinho aqui.
1: Buena, meu amigo velho. Viu? Manda uma música aí no bolicho da Eliane ali, porque tem um pessoal aqui que fala muito bem do senhor aí.
0: Olha aí, ó.
1: E atenciosamente, muito obrigado, meu amigo.
2: Chega.
1: Vá tomando o João Luiz Correia.
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0: Vamos pra frente. Sem cantar churumelas. Eu tô grandão.

da trem. Olha aí, linda por foto. Oh, meu Deus do céu. Sol do carisma aqui na 107.7, tua rádio Alvorada. Reto no teu coração, que noite maravilhosa. 8 graus a temperatura, né? Nem parece tão frio assim, né? Hã?

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7: Vamos lá então, gente boa. Agora 8 horas 11 minutos, 8 e 11. Nosso colega Gabriel aí peleando, né? E aí, Gabi? Ah, bicho velho. Nosso colega Gabi aí tá na peleja, nossa produção aí não para, né? Que coisa boa. Nosso colega Gabriel que tá na com a professora Silvani, na Ecofab. E vai falar um pouquinho com a gente aí sobre o que tá acontecendo. Hein, Gabi? Vamos lá. Vamos chamar aqui o nosso colega Gabriel, que tá lá direto na faculdade FAB. E aí a gente vai ver o que tá rolando lá, né? Vamos ver o que tá rolando lá. Não tá fazendo hora extra, tá dando... a gente dá o sangue pela empresa sempre, né? E... vamos ver agora aqui se tá tudo certo aqui pra gente chamar o nosso colega Gabriel com a professora Silvani na Ecofab, né? A nossa móvel que não para, né?
8: Primeiro dia do Ecofab aqui na faculdade e a gente veio conversar com a professora Silvani Poma, a responsável pela organização do evento. Então, Silvani, conta pra nós o que vai ter nesses dias de evento, quem vai falar, até quando ele vai, o que acontece. Bem-vindo à programação.
9: Obrigado, olá. É um prazer estar aqui conversando com vocês. Então, a Ecofab, na sua 10ª edição, traz uma atividade bem variada, né, que envolve tanto a questão dos acadêmicos quanto também a questão da comunidade em geral. Então, hoje na abertura, nós teremos a palestra com o Dr. Paulo da Silva Cirne, que é promotor de justiça, e ele vai conversar conosco, então, sobre a questão do direito, né, a responsabilidade do direito nas questões ambientais, né? Nos próximos dias, então amanhã, nós teremos uma palestra com o Frei Laércio, do Minelli da Luz, para a turma de pedagogia, com o tema Conectar para Preservar Infância e Educação Ambiental. Já na quarta-feira, nós teremos uma oficina com o curso da pedagogia, Cienciando com a Pedagogia, da Teoria à Prática, né, com a química Valéria Marini. E no dia 18, encerrando a Ecofab, então, nós teremos algumas ações, como a Feira do Produtor, que vai estar aqui a partir das 17 horas até as 21 horas. Nós teremos também nesse dia comercialização de pastéis, de doces, e também teremos algumas premiações. A premiação da Gincana Socioambiental Tampinhas do Bem, em prol da ONG Patas Protetoras, né? Também teremos a premiação da Mostra Fotográfica Olhares que Transformam. Então, dessa forma, a gente está envolvendo tanto a comunidade acadêmica quanto a comunidade externa. Até porque esse ano a FAB está comemorando, então, 25 anos, né, de existência. Então, um motivo a mais para comemorar.
8: Então, tu pode falar para nós como é que surgiu essa ideia para unir a sustentabilidade com os alunos, dar essas oportunidades para eles? Como surgiu a ideia e qual que é o objetivo central do evento?
9: Bom, então o objetivo central do evento é o tripé da sustentabilidade, né? Que busca a questão social, a questão ambiental e também a questão econômica, né? Porque não adianta a gente achar que o meio ambiente se restringe só à natureza. Então, precisamos envolver todas essas ações. Então, na disciplina de responsabilidade social, no início do semestre, foi lançado um desafio para a turma de propor ações que envolvessem esse tripé da sustentabilidade. Então, eles propuseram duas ações: fazer uma gincana socioambiental para arrecadar tampinhas em prol, né, dessa ONG aí, que foi decidido entre eles também qual entidade escolher, e também a Feira do Produtor, porque daí vai estar auxiliando, divulgando, porque talvez quem for participar da Feira do Produtor aqui nunca foi na Feira do Produtor lá no seu horário normal, até por causa de algum impedimento de horário de trabalho, né? Fomentando já a alimentação saudável, né? Fomentando a questão da importância, daqui a pouco o jovem permanecer no campo e tirar o sustento, e a gente sabe como é boa a alimentação, né? Os produtos que tem na Feira do Produtor. E assim, e a palestra de hoje é essa questão também da teoria, né? Que é muito importante a gente falar sobre sustentabilidade, sobre o direito ambiental, porque nós temos direitos quanto ao meio ambiente, mas também temos deveres, né? Então, o Dr. Paulo tem uma bagagem gigantesca aí e com certeza vai ser muito proveitosa essa palestra.
8: Isso aí, agora para finalizar, faz o teu convite para a comunidade marauense, para eles virem aqui prestigiar o evento de vocês.
9: Então, a gente quer deixar um convite, né, a toda a comunidade marauense para o dia 18 de junho, quinta-feira, a partir das 17 horas, então das 17 às 21 horas, no ginásio aqui da FAB, participar da Feira do Produtor, onde teremos produtos orgânicos, teremos artesanato, teremos venda de pastéis pelas atléticas e também doces pelos cursos de pedagogia.
8: Isso aí, tu falou da venda dos pastéis, já tem os preços definidos?
9: Sim, nós temos combos, né, que são 3 pastéis, dois salgados e um doce por R$ 21,00 ou a unidade R$ 8,00.
8: Show, muito obrigado.
9: Eu que agradeço e obrigado pelo apoio aí que a rádio sempre nos fornece.
8: Devolvendo para a programação, Gabriel Grando Melo.
7: Obrigado, Gabi. Obrigado, Gabriel. Obrigado aí. Um abraço, pessoal da FAB, nossos grandes parceiros, né? Grandes parceiros aí que a gente tem aqui com a programação, com a tua Rádio Alvorada e mais nova. Agora 8h18.
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7: Abafa o caso. Alexandre Pires com Bruno Marrone. 8h18, Mercado Titon. 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Na sequência, a previsão do tempo.
10: Abafa o caso.

0: paixão que não acaba mais, nossa senhora. Lindo demais pra começar essa semaninha aí, muito bom. Especial, né? Que coisa maravilhosa. Paula Fernandes. Agora 8 horas 24 minutos, 8h24. 8h24, fala aí pra gente. Previsão do tempo. Cadê a Kátia? Kátia Valente. Não, Kátia Valente, não some assim, Kátia Valente. Tá chegando aí a Kátia Valente, então conta pra nós aí. 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
1: Amanhã, terça-feira, o dia começa bastante frio. Tem previsão de geadas em todas as nossas áreas por aqui. Temperaturas que podem oscilar entre 1 e 3 graus. Em alguns pontos, assim, mais elevados e de baixada, alguns prognósticos indicam até temperaturas negativas aqui pelos arredores. Ao longo da tarde, a máxima deve oscilar. As máximas devem oscilar entre 13 e 15 graus. E aí, na quarta-feira, a tendência é de que, aos pouquinhos, o frio vai perdendo intensidade. Ainda faz frio, sim, na quarta-feira, mas já perde intensidade. Pela manhã, por exemplo, as mínimas já podem oscilar entre 4 e 6 graus. Condição de geada já é muito mais isolada. E à tarde, as temperaturas por aqui podem chegar aos 18 graus. Com a previsão do tempo, Kátia Valente.
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0: Muito obrigado, Kátia Valente. Obrigado aí pela previsão do tempo, 8h26. 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
6: Bora lá então, agora 8h30. 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É demais, demais. É isso aí. Começando a segunda-feira, desejando para você um ótimo início de semana. Muita coisa boa na tua vida, muita paz, muita luz, muita espiritualidade. Que você seja feliz tanto no lado profissional como na vida afetiva. E como é bom estar aqui, poder tá junto com a nossa audiência. Você que está nos levando de carona. Hã? Gabi, bate aí, meu querido. Gabi, dá um tchauzinho.
7: Valeu,
6: velho.
7: Tchau, pessoal, e daí?
6: Aí, isso aí, Gabi, vai lá. O Gabi tava na peleja aqui, né? Tava lá na FAB fazendo aí o seu trabalho. Trabalho qualificado aí da nossa equipe aí não tem, né? É 24 horas. Onde o fato acontece, a tua Rádio Alvorada comparece, né? Que maravilha. E é um engajamento aí. Mauro Matesco, Frei Renor, Ana Lúcia, Rosana, toda a nossa equipe aí que tá. Que maravilha, hein? O Fifo, o Maculan tava de aniversário, né? Semana passada, rapaz. Ei, Maculan. Olha as gestantes, atenção pessoal de Gentil, a gente sabe que tem uma audiência aí. Uma audiência grande, Gentil. As gestantes de Gentil estão convidadas para participar de mais um encontro do Grupo de Gestantes Doce Espera. A atividade será realizada no dia 30 de junho, a partir das 13h15, na sala de reuniões do posto de saúde. Nesta edição, o tema será aleitamento materno, com orientações práticas sobre os benefícios e os cuidados relacionados à amamentação para a saúde da mãe e do bebê. O encontro busca proporcionar um espaço de acolhimento, informação e troca de experiências entre participantes, contribuindo aí para uma gestão mais segura e preparada. E falando aqui com o nosso colega que estava participando aí, né, iniciou hoje a Ecofab, né? Vai até sexta, pessoal. A 10ª edição da Ecofab. Então, neste ano, o evento tem como tema FAB 25 anos, conectando conhecimento e responsabilidade com o futuro. E propõe uma série de ações voltadas à educação ambiental, sustentabilidade e responsabilidade social. A programação reúne acadêmicos, professores, colaboradores, entidades parceiras e também a comunidade regional. Tem atividades educativas, culturais e solidárias. Essa proposta quer integrar teoria e prática, incentivando a reflexão sobre questões socioambientais e fortalecendo o compromisso com a cidadania e o desenvolvimento sustentável. O evento, que também busca estimular o protagonismo acadêmico por meio de ações que valorizam a preservação ambiental e a responsabilidade coletiva. O primeiro evento nesta segunda-feira, que aconteceu hoje, está acontecendo, será então a palestra, que é Responsabilidade Ambiental na Prática. O papel do direito da sustentabilidade, com o promotor de justiça da área ambiental, Paulo da Silva Cirne. Então começou às 19 horas aí na sede da instituição. Nosso colega foi lá, fez, a gente bateu, já ouviu um pouquinho aqui, né? E também falando de educação, a presença de estudantes estrangeiros nas escolas municipais de Marau tem crescido nos últimos anos e já representa um universo próximo dos 600 alunos matriculados na rede. A informação foi destacada pela coordenadora pedagógica dos anos finais da Secretaria Municipal de Educação, Cíndia Vanin, durante a entrevista à tua Rádio Alvorada. Segundo ela, o número chama a atenção por representar uma quantidade equivalente à população escolar de uma das maiores instituições de ensino do município. De acordo com Cíndia, a secretaria realiza um acompanhamento para identificar em quais escolas esses estudantes estão matriculados e, a partir disso, planejar ações de apoio. O objetivo também é auxiliar não apenas os alunos, mas também suas famílias e os profissionais da educação. Os estudantes são matriculados preferencialmente, conforme o zoneamento escolar, buscando favorecer sua integração à comunidade onde residem. A rede municipal recebe desde crianças da educação infantil até alunos do ensino fundamental, enquanto famílias que procuram orientação para o ensino médio também recebem encaminhamento. Entre os desafios enfrentados pelas escolas está a adaptação linguística. Conforme a coordenadora, as crianças menores costumam aprender o português com mais facilidade. Os primeiros meses exigem maior acompanhamento das equipes pedagógicas. Então tá aí a tua Rádio Alvorada fazendo aquele engajamento, aquela participação junto à comunidade para saber o que precisa, o que não precisa. E aí, Zé? Olha lá, ó. Tá lá o Zé.
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6: É, não é o Zé, não. E que fosse o aniversariante. Homem feio sem coragem não possui mulher bonita. João de Almeida Neto.

0: Olha aí, mandar um abraço pra Silvia. Mandar um abraço pra Silvia, hein? A amiga da nossa amiga Salete. A Silvia. Ô, Silvia, por favor, escuta aí, Silvia, o abraço que eu te mando. Diz que não mandei abraço. Já mandei um monte de vezes abraço pra Silvia e ela não escuta, rapaz. Aí tô doido, então, né?
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0: Aí a Salete pediu aquela assim, ó.
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0: 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Aí, alô, Fernando Dati Contei. Tchê, tchê, tchê, tchê.

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1: Tua Noite, 12 faltando para as 9, já quase encerrando aqui o programa, tá chegando pedidos aqui ainda na programação. Tem dois pedidos aqui. Eu gosto de trabalhar muito com a emoção, né? Eu também fico emotivo, alguns pedidos, algumas participações, e que fazem parte, né? Que é muito bom isso. Saber que as pessoas estão realizadas e felizes, né? Isso é maravilhoso. Deixa eu rodar aqui uma música aqui antes, depois eu volto para encerrar. Daí eu vou rodar um áudio aqui de dois. Tem uma ouvinte aqui, a minha ouvinte.
2: Boa noite, Johnny, eu tô atrasada. Se tiver tempo, manda uma querida. Boa pra mim.
1: Sim, querida, querida, queridíssima. Tem duas músicas agora que me veio na mente agora aqui. Daí depois teve a Evelyn, né? Essa Evelyn. Depois teve um outro aqui, esse pai aqui que tá emocionado aqui, as meninas, as trigêmeas dele. É de Marau essas meninas aqui, jogam vôlei. É taça ouro, estadual e a Copa Ouro, né? Eles estavam jogando a taça ouro, estadual, a Copa Ouro. Eu vou rodar o áudio aqui. Dá pra sentir aqui na voz desse pai, que ele tá emocionado aqui. E eu digo assim, ó, isso é o melhor investimento que a gente tem, né? É investir nos filhos, no nosso futuro, né?
3: Aê, Johnny! Tamo na escuta aí, ó. Tô te passando essa mensagem ali, ó. Minhas trigêmeas. Graças a Deus ali, ó, falar a verdade. Então, no estadual do ano que vem, ficaram em quarto lugar da Taça Ouro ali, meu amigo. Valeu, Johnny. Aquele abraço. Bom programa pra ti ali. Valeu. Só cumprimentar um pouquinho ali, ó. Elas jogam pelo Trianon. Elas ficaram entre o estadual e Copa Ouro ali, o quarto melhor time de vôlei. Beleza, meu amigo Johnny, valeu.
0: E houve um canto.

Muito bem, fechou. Tá aqui. Nosso colega Lili fez o serviço rápido, ligeiro e rasteiro. Eita, Lili, velho, como quem rouba filha de fazendeiro. E o capataz é um pistoleiro. Um abraço, Lili. Um abraço, meu caro colega. Estamos aqui, então, encerrando nosso espaço sem saber dizer adeus. Sem saber dizer adeus. Não aprendi a dizer adeus. 9:05. Então, vamos fechando aqui, agradecendo os nossos patrocinadores. Muito obrigado aos nossos parceiros, pessoal que está com a gente aqui, valorizando o seu empreendimento, divulgando o seu produto, seu estabelecimento em parceria aqui com a Tua Noite. Agradecendo também sempre a Deus, o nosso mestre maior, o nosso arquiteto, que permite poder estar aqui comunicando para os amigos, né, através deste respeitável meio de comunicação que é a tua Rádio Alvorada, né? É muito bom estar aqui, é muito bom estar aqui. A gente fica feliz da vida e se sente realizado, né, em poder estar aí com a nossa audiência. Bom, gente, tá na hora então de dar tchau. E a mensagem final que fica aqui para você refletir, tá chegando a Voz do Brasil. O começo e o fim se parecem mais do que gostamos de admitir. No início, precisamos de mãos que nos levantem, olhos que nos vigiem, vozes que nos ensinam a andar. No fim, voltamos a precisar de paciência, cuidado, companhia e ternura entre a fragilidade e outra. Entre uma fragilidade e outra, chamamos tudo de vida. O intervalo é curto, embora pareça imenso quando somos jovens. A gente corre atrás de dinheiro, reconhecimento, razão, beleza, aprovação e vitória. Perde noites por orgulho, rompe laços por bobagem, adia abraços, economiza palavras boas e vive como se o tempo ainda nos devesse muitas décadas. Mas o tempo não negocia. Não, o tempo não negocia. Um dia, o corpo desacelera, a pressa perde sentido, a vaidade fica cansada, as discussões antigas parecem pequenas, e aquilo que realmente importava aparece com uma clareza quase dolorosa. Quem amamos, quem cuidou de nós, quem esteve presente, quem recebeu pouco carinho quando merecia mais. A vida não pede que você vença todos. Ela pede que você não desperdice o intervalo. Portanto, aproveite a mesa. Aproveite a mesa com gente querida. A ligação que ainda pode ser feita. O pedido de perdão que ainda cabe na boca. A visita que você vive adiando, aquele simples café, o riso bobo, a saudade que a gente deixa de matar, a saúde possível, o dia comum que amanhã talvez pode virar saudade. No começo, alguém nos conduz. No fim, alguém talvez nos conduza novamente. Entre esses dois instantes, escolha viver de um jeito que, ao olhar para trás, a sua alma não precise perguntar: por que deixou tanto amor para depois? Por quê? Por que deixou tanto amor para depois? Pense bem nesse início de semana. Por que deixou tanto amor para depois? Paz e bem, até amanhã.

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2: Boa noite.
3: Boa noite para você que nos acompanha em todo o país.
2: Segunda-feira, 15 de junho de 2026.
3: Vamos ao destaque do dia: transporte público coletivo.
2: Novo marco regulatório é sancionado pelo presidente Lula.
3: Ele muda as formas de financiamento.